0: no volante e, claro, se beber, não dirige.
1: Em São Paulo, uma das novidades da operação será o emprego de drones no apoio ao trabalho. Os equipamentos vão ampliar a capacidade de observação das rodovias e pontos de maior concentração de pedestres e veículos. A operação também vai contar com o apoio de um helicóptero. E em caso de emergência, ligue 191. Reportagem Luciana Colares de Holanda.
2: E o Santuário Nacional de Aparecida, no interior de São Paulo, se prepara para receber uma multidão de devotos na próxima segunda-feira, dia dedicado à padroeira do Brasil.
3: De acordo com o Ministério do Turismo, mais de 500 mil fiéis são esperados para as celebrações e o feriado prolongado deve movimentar cerca de 3 bilhões e 590 milhões de reais na economia da região.
2: Neste ano, a rota de peregrinação Caminho da Fé, que termina no Santuário de Aparecida, passa a ser reconhecida por lei como Rota Turística Nacional, com o objetivo de estimular o turismo religioso, cultural e rural.
3: Para quem vai à região, a recomendação é redobrar a atenção nas estradas, que recebem grande número de romeiros a pé e de bicicleta.
2: Centenas de estudantes e pesquisadores tiveram seus trabalhos interrompidos pelo incêndio que atingiu laboratórios da Universidade Federal de Pernambuco na noite da última quarta-feira.
3: A Polícia Federal instaurou inquérito e iniciou a perícia para apurar o caso.
2: Por conta do episódio, a CAPES, Coordenação de Aperfeiçoamento de Pessoal de Nível Superior, anunciou a prorrogação de bolsas e apoio para a retomada das pesquisas em outras instituições.
3: No local será erguida uma nova estrutura com 7 mil metros quadrados e recomposição total dos laboratórios.
4: A nova estrutura que será erguida na Universidade Federal de Pernambuco terá cerca de 7 mil metros quadrados, mais que o dobro da área do prédio atingido pelo incêndio. A previsão é que a obra comece após a conclusão da perícia e das investigações sobre o ocorrido. Também será feita a recomposição dos equipamentos dos laboratórios atingidos. O ministro da Educação, Leonardo Barchini, esteve na universidade para acompanhar de perto a situação.
5: A minha vinda aqui, primeiro, para prestar solidariedade aqui à comunidade acadêmica da universidade, em especial aos professores, aos cientistas, aos estudantes que faziam suas pesquisas aqui no prédio, e tudo aquilo que for necessário nós faremos para que os prejuízos sejam os mínimos possíveis, principalmente o prejuízo na pesquisa e principalmente no bem-estar dos estudantes.
4: No local atingido funcionavam laboratórios de diferentes áreas, como fármacos, genética e inovação terapêutica. Nesses espaços, estavam em andamento pelo menos 200 trabalhos acadêmicos. A CAPES anunciou que, com o incêndio, as bolsas de pesquisadores serão prorrogadas pelo tempo necessário à continuidade dos trabalhos. Estudantes de doutorado e mestrado poderão dar andamento às pesquisas em instituições estrangeiras e nacionais, em parceria com a UFPE. A Polícia Federal está investigando as causas do incêndio. Foi instaurado inquérito e iniciados os trabalhos de investigação e perícia. Por enquanto, o trabalho é feito com a ajuda de robôs e drones, já que as condições do prédio ainda não permitem a entrada dos peritos. A ideia é identificar a origem do fogo e reconstruir a dinâmica do incêndio. Reportagem Graziela Mendonça.
2: Abastecer o carro deve ficar mais barato a partir desse mês.
3: O governo federal zerou os impostos sobre a gasolina por 30 dias e ampliou os subsídios ao etanol e ao diesel importado.
2: As medidas buscam conter a alta dos combustíveis gerada pela crise internacional do petróleo, em razão dos conflitos no Oriente Médio.
3: Além dos subsídios, postos e distribuidoras passam por fiscalização reforçada para garantir que a redução chegue ao consumidor sem abusos.
6: Com a decisão, fica zerada por 30 dias a cobrança dos impostos PIS, COFINS e CID sobre a importação e a comercialização de gasolina. Esse período pode ser prorrogado. No caso da gasolina, o desconto será de 89 centavos por litro. Também foi prorrogada a desoneração do etanol hidratado, de 19 centavos por litro. Além disso, foi anunciada uma subvenção extra aos importadores de óleo diesel. Agora, eles passam a receber R$ 1,40 por litro litro a mais, além dos R$2,12 que já estavam em vigor. O montante que deixará de ser arrecadado será compensado com receitas extraordinárias do petróleo da União. O ministro do Planejamento e Orçamento, Bruno Moretti, explica os impactos das medidas.
7: Isso vai trazer ainda mais tranquilidade para a garantia de abastecimento interno para a nossa oferta e de estabilidade de preço. O custo, repito, dessa subvenção vai no valor de 1,6 bilhão por esse período de 30 dias.
6: Também foi apresentado um balanço da Operação Carga Pesada, que fiscalizou os preços praticados nos postos de combustíveis. Na primeira fase da operação, foram fiscalizados 11.140 postos e 463 distribuidoras. Já na segunda fase, foram realizadas 676 ações. O secretário nacional de Consumidor do Ministério da Justiça e Segurança Pública, Ricardo Morishita, afirmou que o trabalho de combate às práticas abusivas continuará.
8: Foram realizadas 271 medidas nessas duas semanas e meia pela Senacom, sendo compreendidas 142 notificações, que é o acompanhamento e monitoramento de preço documentado, mas também 129 processos administrativos sancionatórios, onde há uma acusação formal sobre a elevação dessa margem de preço. Essas medidas vão continuar, elas são de natureza permanente e a gente espera cada vez mais encontrar uma normalidade ou pelo menos uma adequação.
6: As ações buscam conter a alta dos preços dos combustíveis provocada pelo conflito no Oriente Médio. O preço do petróleo passou de US$100 por barril, mais de 40% acima do valor registrado antes da guerra. Colocução de Thaís de Araújo, reportagem Márcia Fernandes.
2: Pois é, e abastecer o veículo com etanol ou diesel no Brasil vai além da escolha na bomba. Movimenta uma ampla cadeia produtiva, gera empregos e tem impacto na renda no país.
3: Com mudanças recentes no percentual de biocombustíveis misturados à gasolina, os motoristas também exercem papel fundamental na fiscalização, podendo denunciar irregularidades.
2: Confira na reportagem de Luana Karen.
9: Os carros ainda eram raros nas ruas quando o etanol começou a ser pesquisado no Brasil. Era a década de 1920 e a ideia era reduzir a dependência do petróleo que vinha do estrangeiro. Mas foi na década de 1970, com o encarecimento dos combustíveis fósseis após sucessivas crises, que surgiu no Brasil o Programa Nacional do Álcool, o Proálcool. Como explica o professor de Química da Universidade de Brasília, Paulo Anselmo Soares.
10: Na década de 70, quando tem aquelas crises do petróleo, e aí a gente tem várias iniciativas, uma delas é o etanol, mas a gente teve outros também, como o carvão vegetal, também teve a iniciativa do óleo e o biodiesel para substituir o diesel de petróleo.
9: Atualmente, o Brasil produz etanol anidro, que é misturado à gasolina, e etanol hidratado, disponível diretamente nos postos de combustível. Desde 1º de agosto, a mistura de etanol anidro à gasolina passou de 30% para 32%. Já o biodiesel está disponível apenas na mistura com o diesel. Em cada litro de diesel, está autorizada a adição de 15% de biodiesel. O professor Paulo Soares, da UNB, explica que a maior parte da matéria-prima para a produção do biodiesel vem da soja.
10: 70, 75% que vem da soja. Aí temos mais um pouquinho aí que vem de outras commodities agrícolas, como, por exemplo, o caroço de algodão. Mas a gente também tem o processamento aí de um monte de resíduos do frigorífico.
9: A diretora do Departamento de Biocombustíveis do Ministério de Minas e Energia, Lorena Mendes de Souza, destaca que o uso de biocombustíveis reduz impactos ambientais e movimenta toda uma indústria nacional criada em torno das produções de etanol e biodiesel.
11: Porque eles são uma das principais ferramentas que a gente tem para reduzir emissões de gás de efeito estufa. Mas, na verdade, eles acabam fazendo muito mais do que isso. Fortalecem a segurança energética, a segurança do abastecimento, acaba gerando emprego, renda, desenvolvimento em todas as regiões do país.
9: No Brasil, a Agência Nacional do Petróleo, Gás Natural e Biocombustíveis, ANP, é o órgão responsável por definir as especificações dos combustíveis e também por fiscalizar a qualidade de toda a cadeia de abastecimento. O consumidor também pode contribuir para a identificação de possíveis irregularidades, fazendo denúncias no telefone da ANP, o 0800-970-0267. Reportagem Luana Karen.
3: Atenção, pescadores artesanais de todo o país. Foi ampliado o prazo para solicitar o seguro defeso.
2: Agora, os trabalhadores podem fazer o pedido entre 30 dias, pedido 30 dias antes e até 90 dias depois do início do período de restrição da pesca. A mudança busca facilitar o acesso e garantir o benefício a quem tem direito.
3: O período é marcado pela pausa temporária na pesca para proteger a reprodução dos animais.
2: Além do novo prazo, o INSS confirmou o pagamento do quarto lote do seguro defeso para mais de 21 mil pescadores.
3: Os depósitos acontecem entre os dias 13 e 17 de outubro. Para consultar a data exata da liberação, o trabalhador deve acessar o aplicativo da carteira de trabalho digital.
2: Se preferir, a consulta também pode ser feita pelo telefone pela central Alô Trabalho, no número 158.
3: Quem trabalha por conta própria encontra no acesso a novos clientes a oportunidade de aumentar a renda dos pequenos negócios.
2: E na semana do empreendedor, uma ferramenta gratuita conecta prestadores de serviço a demandas de órgãos públicos. É a plataforma Contrata Mais Brasil.
3: E ainda tem a possibilidade de crédito e renegociação de dívidas para pequenos empresários. Confira na reportagem.
12: Quem trabalha por conta própria sabe. Encontrar um novo cliente pode fazer diferença no fim do mês. Assim foi com Gutenberg, que presta serviços gerais em Pernambuco e conseguiu uma oportunidade de trabalho em um posto de saúde no Recife. A contratação aconteceu por meio do Contrata Mais Brasil, plataforma que aproxima pequenos negócios de órgãos públicos e envia ao empreendedor, pelo WhatsApp, avisos sobre oportunidades de contratação de acordo com a atividade e o município.
13: Eu identifiquei uma demanda que eu poderia realizar o serviço. Contactei o gerente, realizei a visita técnica. No outro dia já fui contratado, que foi para troca de película fumê, para colocar nas janelas do posto de saúde. Emiti a nota fiscal e o gerente já realizou o pagamento no Pix.
12: Desde o ano passado, o Contrata Mais Brasil registrou 68 milhões de reais em contratos firmados. Atualmente, há 602 oportunidades disponíveis para prestação de serviços. Nesta semana do empreendedor, marcada pelo Dia do Empreendedor, no último dia 5, a experiência de Gutenberg mostra como o acesso a oportunidades pode abrir caminho para quem já está pronto para trabalhar. Mas quem trabalha por conta própria também precisa de apoio para organizar o negócio. Sobre esses serviços, fala o ministro do Empreendedorismo, da Microempresa e da Empresa de Pequeno Porte, Paulo Henrique Pereira.
14: Quando um pequeno negócio consegue chegar a um novo cliente, isso pode representar mais renda, mais trabalho e uma oportunidade de crescimento. E hoje, já existem ferramentas disponíveis para ampliar essas possibilidades e também facilitar o acesso a crédito e outros serviços importantes para quem empreende.
12: Entre essas opções estão o Procred 360, linha de crédito para MEIs e microempresas, e o Desenrola MEI, voltado à renegociação de dívidas. Para conhecer essas e outras opções, basta acessar o portal do empreendedor no endereço gov.br/empreendedor. Reportagem Andressa Conde.
2: Segunda-feira é dia das crianças e quem vai comprar os presentes nesse final de semana precisa ficar atento com a qualidade dos brinquedos.
3: Desde setembro, o Inmetro tem realizado operações de fiscalização em todos os estados para averiguar se os produtos atendem aos requisitos técnicos e de segurança antes de chegar ao consumidor, inclusive nas vendas pela internet.
2: Confira os cuidados que você deve ter na hora das compras, na reportagem de Márcia Fernandes.
15: Na hora de escolher o brinquedo ideal para o Dia das Crianças, tem gente que leva em conta se o objeto vai ser divertido, se vai agradar o presenteado, mas é preciso ter atenção na escolha. Segundo o Inmetro, um dos cuidados importantes é observar o selo que indica se o presente corresponde à idade da criança. É preciso observar também se há peças pequenas ou produtos tóxicos na composição. Valnei Cunha é chefe da divisão de fiscalização do Inmetro. Ele explica que uma das principais medidas que devem ser tomadas é verificar se ele possui o selo de identificação da conformidade do Inmetro.
16: Quando um produto, ele é certificado pelo Inmetro, ele obrigatoriamente vai passar por vários ensaios, vários testes, para que possa caracterizar a segurança do uso desse produto.
15: O Inmetro destaca que é preciso ter cuidado também com os chamados squishes e slimes, brinquedos macios, que muitos muitas vezes imitam alimentos e possuem texturas atraentes. Diferente do que muitas vezes é divulgado nas redes sociais, esses materiais não podem ser aquecidos no micro-ondas, forno ou outras fontes de calor. Vale também a regra que deve ser seguida na escolha de qualquer brinquedo: observar a procedência, a faixa etária e as informações de segurança, como o selo. É o que aponta Valnei Cunha, do Inmetro.
16: Quando você tem um brinquedo, ele apresenta o selo do Inmetro, o Inmetro está atestando que ele passou por vários ensaios para mostrar a qualidade e a segurança no uso daquele produto.
15: Outra dica importante é comprar sempre no mercado formal, evitando camelôs e feiras, um cuidado que o aposentado Antônio Elcio faz questão de tomar.
17: Eu compro sempre na loja, que é mais seguro, né? A gente vê selo de Inmetro, vê tudo, né?
15: Daniel Carnaúba é diretor do Departamento de Proteção e Defesa do Consumidor. Ele destaca que o consumidor pode procurar órgãos competentes no caso de comprar um produto falsificado.
18: Primeiro, fazer uma reclamação direta para a loja ou para o site aonde ele adquiriu. É importante também que o consumidor reporte esse caso para os órgãos de defesa do consumidor, fazer uma denúncia para os PROCONs.
15: Empresas e estabelecimentos que comercializam produtos não regulamentados estão sujeitos a penalidades. Se o consumidor identificar um brinquedo falsificado ou sem o selo do Inmetro à venda, pode comunicar o caso à ouvidoria do Inmetro pelo telefone 0800 285 1818. Reportagem Márcia Fernandes.
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3: Imagine fazer uma viagem e, ao invés de se hospedar em um quarto, você vai ficar numa cabine. Os corredores ganham outro nome, são decks. E pelas janelas do hotel flutuante, uma cidade diferente da costa brasileira no horizonte.
20: É chegada a temporada de cruzeiros, que vai de outubro a abril do ano que vem.
3: Os navios podem chegar a receber mais de 6 mil passageiros em uma só viagem.
20: A previsão dessa temporada é de mais de 830 mil leitos com diferentes roteiros.
3: E quem já viveu a experiência garante: além da estrutura de lazer a bordo, viajar de cruzeiro é a oportunidade de conhecer vários destinos sem precisar desfazer as malas a cada parada.
21: Uma luz azul me guia, com a firmeza e os lampejos do farol.
22: Mais de 7 mil quilômetros do território brasileiro são banhados pelo mar, formando praias paradisíacas e paisagens de tirar o fôlego. E já que estamos falando de mar, que tal viajar por ele? No mês de outubro, abre oficialmente a temporada de cruzeiros no Brasil. Até abril, estão previstos 8 navios que vão oferecer 187 roteiros e 675 escalas. Os dados do Ministério do Turismo mostram um aumento de 24% em relação à temporada anterior. Viajar por diferentes destinos sem trocar de hotel, carregar malas ou abrir mão do lazer. Essa opção tem atraído cada vez mais gente e de todas as idades. É o que conta o Daniel Marrocos, especialista no segmento.
23: O melhor custo-benefício dentro de uma viagem, você já inclui alimentação, hospedagem, deslocamento, todo entretenimento. Então, dentro de um pagamento só, a gente consegue englobar todos os serviços. Acaba sendo muito prático e econômico.
22: Há quem avalie o cruzeiro como um resort flutuante. A bordo, os passageiros encontram piscinas, restaurantes, além de shows e festas. E uma viagem de cruzeiro também pode ter um significado especial. Para além do turismo, a experiência pode realizar um sonho. O Raimundo Feitosa embarcou no cruzeiro temático do cantor Roberto Carlos. Fã do músico, ele já repetiu a viagem, mas na segunda vez fez uma surpresa para a esposa.
24: Achei que ia sair do navio, ela olhou para minha cara assim e disse: o que nós vamos fazer aqui? Eu disse: te acorda, mulher, nós estamos no navio de novo. Ela disse: eu não acredito. Aí foi uma emoção, tipo assim, resumindo, principalmente quem nasceu aqui no Acre, interior e tal, poxa, passar 5 dias no cruzeiro do Roberto Carlos é como se estivesse no paraíso, como se estivesse no céu, né?
22: Eu te amo. Além da estrutura de lazer, a possibilidade de conhecer várias cidades durante uma mesma viagem também atrai passageiros. O navio segue o roteiro previsto, enquanto os viajantes podem desembarcar para conhecer os destinos e retornar à mesma cabine no fim do passeio. A Lilian Feitosa também é fã desse tipo de turismo. Ela gosta do conforto de não precisar desfazer as malas cada vez que o navio atraca em uma nova cidade.
0: As paisagens são lindas, né? A gente pode conhecer vários locais sem você ter necessariamente que se hospedar naquele local. Você pode passar o dia, muitas vezes até dois dias. Então é muito bom, é muito bacana. Eu acho assim, eu sou uma entusiasta de cruzeiros.
22: E para quem pensa em embarcar, a dica é comparar os roteiros, verificar quais serviços estão incluídos no pacote e calcular os gastos extras, como bebidas, excursões e outras atividades cobradas à parte. Assim, dá para escolher a viagem que combina com o orçamento e aproveitar a experiência de conhecer novos destinos sem precisar trocar de hotel a cada parada e curtir muito a vista do nosso delicioso litoral brasileiro. Eu sou a Raquel Mariano e até a próxima viagem.
1: Semana que vem, do alto mar, nós vamos direto para as serras de Minas Gerais.
3: A gente celebra o Dia do Patrimônio Cultural e Material, instituído pela Unesco, para falar de uma iguaria que está na mesa de muitos brasileiros, o queijo Minas.
1: Então, prepare o paladar e acompanhe a Voz pelo Brasil.
3: Essas foram as notícias do governo federal.
1: Uma realização da Secretaria de Comunicação Social da Presidência da República.
3: Com produção da empresa Brasil de Comunicação.
1: Fique agora com as notícias do Poder Judiciário e do Congresso Nacional. Boa noite.
3: Lembrando que segunda-feira, feriado nacional, não tem a Voz do Brasil. A gente volta na terça-feira. Boa noite, bom feriado.
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19: Presidente do STF, do CNJ, defende fortalecimento da magistratura e preservação das garantias constitucionais.
25: STJ define critérios para penhora de salário por dívidas não alimentares.
19: Parceria entre TSE e MEC vai levar educação política para as escolas brasileiras.
25: Boa noite, eu sou Marcela Luiz.
19: E eu sou Walter Lima.
25: O presidente do Supremo Tribunal Federal e do Conselho Nacional de Justiça, ministro Edson Fachin, participou nesta sexta-feira do encerramento da 22ª reunião do Conselho Nacional de Presidentes de Tribunais de Justiça, CONSEPRE. O evento ocorreu no Tribunal de Justiça do Paraná, em Curitiba.
19: Na ocasião, o ministro Fachin afirmou que a modernização do judiciário deve conciliar eficiência, independência judicial e respeito à Constituição. O ministro defendeu o fortalecimento da magistratura e a preservação das garantias constitucionais.
26: Valorizar a magistratura com transparência e sob regras bem informadas não se trata de defender corporações, trata-se sim de defender a qualidade da jurisdição que é cidadã e que o cidadão recebe.
25: Fachin destacou várias medidas adotadas para fortalecer o sistema de justiça, como o grupo de trabalho coordenado pelo desembargador Francisco de Oliveira Neto, para analisar propostas legislativas relacionadas à remuneração da magistratura.
19: O presidente do STF do CNJ também ressaltou o projeto de modernização do sistema de justiça, conduzido pelo Centro de Estudos Constitucionais do Supremo. A iniciativa reúne contribuições de 87 instituições para a formulação de propostas de aprimoramento do judiciário.
25: STJ decide que, em casos excepcionais, salários e outras verbas remuneratórias podem ser penhorados para pagar dívidas não alimentares, independentemente do valor recebido pelo devedor.
19: O entendimento foi firmado em recurso repetitivo. Fátima Uchoa.
6: A tese definida servirá para orientar juízes e tribunais de todo o país na análise de casos com a mesma questão jurídica. Ainda segundo o STJ, a penhora só será permitida quando frustrados outros meios de cobrança e, mesmo assim, deve sempre preservar o mínimo necessário para o sustento do devedor e da família dele. O relator ministro Raul Araújo afirmou que a obrigação de provar o comprometimento do sustento digno é do próprio devedor, que detém maior possibilidade de apresentar em juízo informações sobre despesas essenciais como moradia, alimentação, educação e saúde.
25: O Tribunal Superior Eleitoral e o Ministério da Educação fecharam uma parceria para levar educação política e o direito da cidadania às escolas.
19: O assunto passou a ser obrigatório na educação básica depois de uma mudança na Lei de Diretrizes e Bases da Educação Nacional, aprovada em julho. Vitor Struck.
7: O presidente do TSE, ministro Cássio Nunes Marques, e o ministro da Educação, Leonardo Barchini, firmaram compromisso de parceria para levar a educação política e o direito da cidadania às escolas de todo o Brasil. Os dois órgãos irão definir como esses conteúdos vão ser trabalhados. Temas como a história do voto e como as eleições acontecem devem entrar em discussão. O TSE vai fornecer material didático e indicar especialistas para apoiar professores e estudantes.
25: O Brasil tem 1.650.000 crianças e adolescentes em situação de trabalho infantil.
19: A Justiça do Trabalho está atenta e atua para combater esse tipo de exploração. Simone Moura.
8: A lei proíbe o trabalho antes dos 16 anos, exceto como aprendiz a partir dos 14. Os últimos dados do IBGE apontam mais de 500.000 de crianças e adolescentes nas piores formas de trabalho infantil, como as que oferecem riscos à saúde e ao desenvolvimento. Por isso, o TST e o Conselho Superior da Justiça do Trabalho reforçam a prevenção e o combate ao trabalho infantil em todo o país.
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25: Uma boa noite
19: e um bom fim de semana.
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1: Eu sou Paula Groban.
2: E eu sou Humberto Pinheiro.
1: E estes são os destaques de hoje do Jornal do Senado, que começa agora.
2: Votação em segundo turno da PEC sobre fim da escala 6x1 pode ter calendário acelerado.
1: Senado fica sem representantes da Constituinte pela primeira vez desde 1988.
2: Senadores discutem se suspensão de salário de agente público afastado por violência contra a mulher é constitucional.
1: Boa noite.
2: Boa noite.
1: O fim da escala 6x1, que pode garantir mais dias de descanso aos trabalhadores, avança no Senado.
2: Os senadores realizaram a terceira sessão de discussão da proposta em primeiro turno. E o calendário de votação em segundo turno pode ser acelerado. Repórter Pedro Pincer.
3: As duas últimas sessões devem ocorrer na próxima semana, quando também é esperada a votação em primeiro turno. A votação em segundo turno depende da aprovação de um requerimento de calendário especial, mais curto, que está sendo elaborado pela liderança do governo no Senado. O documento está em fase final de coleta de assinaturas e deverá ser apresentado na próxima semana. A líder do governo, Tereza Leitão, do PT de Pernambuco, acertou com o presidente da casa, Davi Alcolumbre, que vai encaminhar o pedido. Ele disse que vai enviar o requerimento para votação no plenário logo que o receber. Se aprovado, o calendário especial poderá permitir a votação da PEC em dois turnos na mesma semana. Para o senador Paulo Paim, do PT do Rio Grande do Sul, o Senado deveria aprovar o texto por unanimidade. Segundo ele, nenhum parlamentar deveria querer ter no currículo um voto contra a redução da jornada.
4: Não podemos aceitar que alguém passe a vida inteira trabalhando 6 dias e descansando 1 dia. Chegou a hora da mudança. Não podemos aceitar jornadas que afastem pais, mães, filhos, netos e bisnetos. Não podemos aceitar que o trabalhador chegue à aposentadoria doente, cansado, sem forças para aproveitar a vida.
3: Uma PEC precisa ter ao menos 3/5 dos votos favoráveis nas duas votações, o que representa o apoio de pelo menos 49 senadores.
1: A senadora Zenaide Maia, do PSD do Rio Grande do Norte, também se manifestou a favor da redução da jornada de trabalho, que, segundo ela, é especialmente importante para as mães solo. De acordo com a parlamentar, essas mulheres precisam conciliar o trabalho, a educação dos filhos e a responsabilidade pelo sustento da família.
2: Ao citar que algumas empresas já adotam voluntariamente a jornada de 40 horas semanais, Zenaide Maia ressaltou que o fim da escala 6x1 também pode estimular o consumo, pois trabalhadores com mais tempo disponível teriam melhores condições de participar da economia.
5: Nós temos no Brasil 10.300.000 mulheres que são mães solo, ou seja, cuida dos seus filhos sozinhas. Essa mulher só tem um domingo para olhar seus filhos, para fazer sua feira, adoece qualquer ser humano normal, mentalmente, exaustivamente.
1: Na mesma linha, a senadora Leane Lemos, do PSB do Distrito Federal, afirmou que 57% das pessoas que seriam beneficiadas pela redução da jornada de trabalho são mulheres, que também enfrentam jornadas de trabalho doméstico e de cuidados com a família. De acordo com a parlamentar, desde 1935, a Organização Internacional do Trabalho fala em 40 horas como a carga ideal a ser alcançada por todos os países. Segundo ela, atualmente 50% dos países já adotam essa carga horária semanal.
2: Para Leane Lemos, a redução da jornada não significa necessariamente queda de produtividade e acrescentou ainda que há uma tendência mundial de buscar maior equilíbrio entre a vida profissional e a pessoal. Na avaliação da senadora, o fim da escala 6x1 pode beneficiar principalmente trabalhadores de menor escolaridade e em situação de maior vulnerabilidade.
6: Os mais afetados são aqueles que têm menor escolaridade, maior vulnerabilidade, analfabetos e pessoas com ensino fundamental incompleto. 91% das pessoas trabalham mais do que 40 horas semanais nessas condições.
1: Um projeto em análise no Senado prevê a suspensão da remuneração de agente público afastado por violência contra a mulher.
2: O texto está pronto para votação na Comissão de Direitos Humanos, mas o relator considera que a medida pode ser inconstitucional. A reportagem é de Luísa Mello.
7: A proposta do senador Nelsinho Trade, do PSD do Mato Grosso do Sul, inclui a suspensão de salário de agente público enquanto estiver afastado por violência doméstica contra a mulher. O texto muda a Lei Maria da Penha com o objetivo de ampliar a proteção de mulheres vítimas de violência. A senadora Damaris Alves, do Republicanos do Distrito Federal, disse em plenário que é preciso revisar as políticas públicas de proteção feminina.
8: Nós temos mecanismo de defesa, proteção, e nós não estamos dando conta. O que está acontecendo? Nós vamos ter que parar tudo e a gente vai ter que rever a violência contra a mulher no Brasil.
7: A proposta está pronta para votação na Comissão de Direitos Humanos. O relator, Sargento Reginauro, do PSDB do Ceará, apresentou em setembro um parecer pela rejeição porque a considera inconstitucional. Segundo ele, seria uma espécie de punição antes da sentença definitiva.
1: A geração de parlamentares que ajudou a escrever a Constituição Brasileira de 1988 não terá mais representantes no Senado a partir de 2027.
2: A mudança marca uma transição histórica na casa, que pela primeira vez desde a promulgação da carta não contará com nenhum constituinte entre seus integrantes. Repórter Rodrigo Rezende.
9: Depois de quase 40 anos da promulgação da Constituição Cidadã em 1988, pela primeira vez em 2027, o Senado não terá entre seus integrantes pelo menos um representante que participou da Assembleia Constituinte na década de 80. O senador Renan Calheiros, do MDB de Alagoas, era um dos integrantes daquele colegiado, mas perdeu a eleição para Arthur Lira, do PP, e Marina JHC, do PSDB. Outro constituinte que deixa o Congresso a partir de 2027 é o senador Paulo Paim, do PT do Rio Grande do Sul. Ele não disputou as eleições de 2026. Paim destaca que a constituinte foi um dos marcos de sua carreira política.
10: Por decisão de um congresso de trabalhadores, liguei deputado federal constituinte. Escolhi um para ser deputado federal constituinte. Eu fui eleito pelo Rio Grande do Sul. Depois de 40 anos, deixarei o congresso.
9: No caso da Câmara dos Deputados, apenas um representante da constituinte de 1988 conseguiu mandato a partir de 2027. É o deputado federal Sérgio Brito, do PSD da Bahia.
11: Eleições 2026.
1: Quem não votou no primeiro turno e ainda não justificou tem até o dia 3 de dezembro para regularizar a situação. O pedido pode ser feito pelo aplicativo e-título, pelo autoatendimento eleitoral, na internet ou presencialmente em qualquer cartório eleitoral. É necessário apresentar documento que comprove o motivo da ausência.
2: Quem não justificar ou não pagar a multa fica com o título irregular e pode ter restrições, como a impossibilidade de obter passaporte, tomar posse em concurso público e renovar matrícula em instituição pública de ensino. A multa é de R$3,51 por turno não votado. Quem não votar no segundo turno terá até 8 de janeiro de 2027 para justificar a ausência. Com edição de Paula Groba e trabalhos técnicos de Eliseu Caires, o Jornal do Senado fica por aqui. Acompanhe agora as notícias do Tribunal de Contas da União e da Câmara dos Deputados. Boa noite.
1: Uma boa noite e um bom fim de semana.
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12: Estão abertas as inscrições para a última edição do ano do Diálogo Público, promovido pelo Tribunal de Contas da União. O encontro será nos dias 11 e 12 de novembro, em Brasília. Gestores públicos municipais de todo o país podem participar. Durante os dois dias, serão realizadas oficinas, atividades de formação e troca de experiências sobre desafios enfrentados para melhorar a gestão pública. A programação também vai permitir que os participantes conheçam experiências de outros municípios e discutam soluções que podem ser aplicadas na administração pública. A iniciativa faz parte do programa Gestor Capacitado, programa do Tribunal voltado à capacitação de gestores. As inscrições estão abertas até 6 de novembro. 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
13: Plenário pode criar assentamentos agrícolas nas periferias das cidades.
14: Outubro Rosa alerta sobre prevenção e tratamento do câncer de mama.
13: Comissão aprova pena maior para feminicídio em situações específicas.
15: Boa noite. A Comissão de Constituição e Justiça aprovou o aumento da punição para feminicídio em determinadas situações. O objetivo é modernizar a legislação para não dar chance de o criminoso receber uma pena mais leve. Quem tem os detalhes é a repórter Paula Bittar.
16: A Comissão de Constituição e Justiça da Câmara aprovou uma proposta que prevê o aumento de pena para o crime de feminicídio em determinadas situações. O feminicídio é o assassinato de mulheres no contexto de violência doméstica ou por discriminação por elas serem mulheres. A versão aprovada pela CCJ foi um texto apresentado pela relatora, deputada Laura Carneiro, do PSD do Rio de Janeiro. O original da deputada Érica Hilton, do PSOL de São Paulo, torna mais rigorosa a punição para quem agredir mulheres com o objetivo de causar lesões, mutilações ou traumas em áreas como rosto, pescoço, cabeça, seios e genitália. Mas Laura Carneiro argumentou que o Código Penal já prevê como circunstâncias agravantes o motivo fútil ou torpe, o emprego de tortura ou outro meio cruel e a prática de violência contra a mulher. Isso já abrangeria o objetivo do projeto, segundo ela. O texto apresentado por Carneiro, segundo a relatora, busca modernizar a legislação, fazendo com que o feminicídio passe a ter total consonância com o crime de homicídio de mesma natureza, não deixando nenhuma brecha legal que possa resultar numa punição mais leve ao criminoso.
17: Boa parte dessas situações cruéis e covardes já encontram amparo e punição severa nas agravantes gerais, nas qualificadoras do nosso Código Penal, na Lei Maria da Penha. Ou seja, o sistema jurídico já reprova duramente essa violência. Então, nós adequamos nosso relatório, mudamos um pouquinho o texto da deputada Érica Hilton para dar um recado social ainda mais firme. É o Estado endurecendo a lei para dizer que a vida, a integridade, a dignidade das mulheres brasileiras não serão toleradas se forem violadas dessa maneira.
16: De acordo com o texto aprovado, a pena para o crime de feminicídio, que atualmente é de reclusão de 20 a 40 anos, será aumentada em um terço se o crime for cometido por motivo torpe ou fútil nas dependências de instituição de ensino ou por integrante de organização criminosa ultraviolenta, grupo paramilitar ou milícia privada. Hoje, o Código Penal já prevê esse aumento quando o feminicídio for cometido em outro casos, como durante a gestação, nos 3 meses posteriores ao parto, se a vítima é a mãe ou a responsável por criança, adolescente ou pessoa com deficiência de qualquer idade, contra pessoa menor de 14 anos ou maior de 60 anos, ou em descumprimento das medidas protetivas de urgência previstas na Lei Maria da Penha, entre outros. A proposta que aumenta a pena para o crime de feminicídio em determinadas situações ainda depende de análise.

0: análise pelo plenário. Da Rádio Câmara de Brasília, Paula Bittar.
1: Projeto de Fausto Pinato, do União de São Paulo, cria o programa Mulher Segura para prevenir o feminicídio por meio de um sistema de alerta precoce e sigiloso. Pelo texto, familiares, vizinhos ou serviços de saúde poderão informar sinais de risco e violência doméstica antes mesmo do registro de boletim de ocorrência.
2: De acordo com Fausto Pinato, a aproximação será feita de forma discreta em locais que a vítima já frequenta, como postos de saúde ou escolas dos filhos. Ele reforça que a medida busca agir antes da tragédia, oferecendo proteção, suporte psicológico e ações de autonomia financeira para as mulheres.
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4: Segurança Pública.
1: Gilvanda Federal, do PL do Espírito Santo, apresentou projeto que aumenta as penas para o crime de estupro de vulnerável. O texto também prevê castração química como condição para benefícios na execução penal, mediante avaliação médica e decisão judicial.
2: O projeto de Gilvanda Federal também estabelece o uso de tornozeleira eletrônica por no mínimo 5 anos após a soltura de condenados por crimes sexuais. Para ele, a medida reforça a segurança de crianças e adolescentes, mantendo o devido processo legal.
1: Projeto de Pinheirinho, do PP de Minas Gerais, torna obrigatória a realização de campanhas educativas permanentes nas escolas públicas e privadas sobre a prevenção da violência contra crianças e adolescentes. O deputado propõe foco especial no mês do Maio Laranja, com orientações para cada faixa etária.
2: Pinheirinho avalia que as denúncias são subnotificadas porque a maioria dos abusos acontece dentro do ambiente familiar. Ele reforça que a escola é essencial na identificação precoce dessas situações e defende a capacitação dos educadores para reconhecer sinais de violência.
1: Daniel Freitas, do PL de Santa Catarina, defende a aprovação da proposta que reorganiza o sistema de segurança pública para ampliar a integração entre União, Estados, Distrito Federal e municípios. O texto que cria o Sistema Único de Segurança Pública foi aprovado pela Câmara e está em análise no Senado.
2: Daniel Freitas entende que a medida pode tornar mais eficiente o enfrentamento ao crime organizado, com o planejamento conjunto e o compartilhamento de informações entre os órgãos de segurança das 3 esferas de poder.
1: Jadiel Alencar, do Republicanos do Piauí, apresentou o projeto que obriga provedores de serviços digitais a comunicar às autoridades situações que indiquem risco concreto e grave à vida ou à integridade física. A medida alcança também informações de sistemas de inteligência artificial.
2: Segundo Jadiel Alencar, a proposta determina que situações de risco identificadas pelas plataformas sejam analisadas por uma pessoa antes da comunicação às autoridades. Ele aponta que o objetivo é prevenir ameaças, mas sem permitir vigilância generalizada ou decisões baseadas apenas em sistemas automatizados.
4: Transportes.
1: A Comissão de Viação e Transportes aprovou a remarcação gratuita de exames e aulas para tirar a carteira de motorista. A repórter Raquel Queui nos conta como deve funcionar.
5: No processo de tirar a carteira de motorista, as aulas práticas e os exames são presenciais. Quando um aluno fica doente, é possível justificar, mas é necessário pagar a taxa para refazer o exame. Por Por situações como essa, a Comissão de Viação e Transportes aprovou o projeto de lei da deputada Benedita da Silva, do PT do Rio de Janeiro, que busca gratuidade para remarcar exames e aulas desde que o aluno apresente a justificativa médica em até 5 dias úteis. O objetivo é garantir o direito dos alunos que precisarem se ausentar por motivos médicos. O projeto foi aprovado com alterações feitas pelo deputado Beto Preto, do PSD do Paraná, que afirma a necessidade dos exames e aulas gratuitas.
6: Há uma completa pertinência daqueles alunos que, eventualmente, nos cursos de formação de condutor, eventualmente fiquem doentes ou não possam comparecer, que eles, de alguma forma, possam ressarcir estas aulas sem a necessidade de pagamento de novos volumes financeiros.
5: As regras para habilitação mudaram em 2026. Atualmente, as aulas teóricas são obrigatórias, mesmo que o curso teórico possa ser feito online. Já as aulas práticas e os exames são feitos de forma presencial, como o de aptidão física e mental, a avaliação psicológica, o exame teórico e o prático. Agora, o projeto será analisado pela Comissão de Constituição e Justiça e, caso aprovado, será encaminhado ao Senado. Da Rádio Câmara de Brasília, Raquel Queui.
4: Consumidor.
2: Áureo Ribeiro, do Solidariedade do Rio de Janeiro, defende a criação do rótulo digital acessível em embalagens de produtos de consumo contínuo. Segundo o deputado, a ideia é incluir um QR Code nas embalagens para direcionar o consumidor a uma página com a íntegra das informações do rótulo.
1: Áureo Ribeiro acrescenta que a ferramenta permite o uso de recursos como leitura por voz e ajuste de fonte e contraste no celular, o que, segundo ele, beneficia idosos e pessoas com deficiência visual. Para o deputado, a novidade garante autonomia nas compras.
2: Celso Russomano, do Republicanos de São Paulo, apresentou o projeto que obriga fabricantes a produzir papel higiênico capaz de se dissolver rapidamente em contato com a água. O objetivo é facilitar o descarte pelo vaso sanitário sem causar entupimentos nas tubulações e redes de esgoto.
1: Pela proposta, o papel higiênico terá de se desfazer na água em até 30 segundos. Depois da descarga. Celso Russomano avalia que a medida pode reduzir o volume de resíduos enviados à coleta de lixo e aos aterros sanitários.
4: Previdência.
2: Diego Andrade, do PSD de Minas Gerais, é autor da proposta que permite a manutenção temporária do Bolsa Família para quem conseguir emprego com carteira assinada e renda de até 3 salários mínimos. A ideia é facilitar a entrada desses beneficiários no mercado de trabalho.
1: Diego Andrade argumenta que a medida reduz o receio de perder o benefício ao aceitar um emprego formal. Pelo projeto, o empregador deve informar a contratação aos sistemas oficiais e depositar o valor correspondente ao benefício durante o período previsto na proposta.
4: Saúde.
2: A campanha Outubro Rosa já está em curso em todo o país para conscientizar a população sobre a importância da prevenção e do tratamento precoce do câncer de mama e de colo de útero.
1: A repórter Silvia Munhato ouviu a procuradora adjunta da Secretaria da Mulher da Câmara sobre os desafios de levar assistência às mais de 78 mil mulheres que devem ser diagnosticadas com câncer de mama somente neste ano.
7: Outubro é um mês de conscientização sobre a prevenção e tratamento do câncer de mama e também do câncer de colo de útero. É o Outubro Rosa. A deputada Flávia Moraes, do MDB de Goiás, procuradora adjunta da Secretaria da Mulher da Câmara dos Deputados, afirma que já ocorreram muitos avanços na legislação, como a fixação de prazo de 30 dias para a realização de exames após a consulta inicial e de 60 dias para o início do tratamento de qualquer tipo de câncer após o diagnóstico. Flávia Moraes citou as projeções do Instituto Nacional de Câncer para o câncer de mama no triênio 2026-2028.
8: A previsão do INCA para esse ano é de mais de 78 mil novos casos no Brasil. No meu estado de Goiás, mais 2.150 casos, novos casos também. Então a gente tem uma preocupação muito grande de poder ter esse diagnóstico precoce.
7: A deputada explicou a importância da prevenção para as mulheres e para o Sistema Único de Saúde.
8: Quando o paciente é diagnosticado no estágio mais avançado, o custo para o sistema é muito maior. E O que a gente tem hoje é mais de 50% dos diagnósticos são tardios. Então a gente precisa investir na prevenção. O colo de útero também é outro tipo de câncer, tem uma janela de mais de 5 anos. Então é possível que esse paciente, se ele fizer de 2 anos em 2 anos a prevenção bem feita, ele dificilmente vai ter essa lesão avançando para um câncer.
7: Flávia Moraes disse que ainda há muito o que fazer, porque muitos estados não têm conseguido cumprir os prazos legais. Da Rádio Câmara de Brasília, Silvia Minhato.
2: Antônio Andrade, do PSDB do Tocantins, votou favorável ao projeto aprovado no Congresso e transformado em lei, que permite manter em 2026 incentivos tributários destinados a ações de combate ao câncer e de atendimento.

0: O PSD do Pará propõe a criação da Carteira Nacional de Identificação da Pessoa com Fibromialgia. A ideia é agilizar a comprovação da condição de saúde e reduzir a necessidade de apresentar laudos médicos repetidamente.
1: Raimundo Santos ressalta que, pela proposta, a carteira pode ser emitida em formato físico ou digital. Segundo o parlamentar, a medida também visa facilitar o acesso a serviços e políticas públicas, sem criar benefícios ou alterar direitos já previstos em lei.
2: Votação.
0: Os deputados podem incluir na pauta de votações o projeto que cria assentamentos agrícolas nas periferias das grandes cidades. A reportagem é de Antônio Vital.
3: Ganhou regime de urgência e pode ser votado a qualquer momento no plenário da Câmara, projeto que prevê a criação de assentamentos nas periferias das cidades, entre a zona urbana e rural, regiões conhecidas como áreas periurbanas. A proposta cria um programa de regularização de imóveis rurais localizados em áreas de transição entre o campo e a cidade, com foco na produção familiar de alimentos e no abastecimento local. O programa tem o objetivo de beneficiar famílias em situação de vulnerabilidade social, agricultores sem terras, trabalhadores rurais, mulheres chefes de família e jovens vocacionados para o trabalho no campo. De acordo com o projeto, a intenção é aproximar a produção familiar dos mercados consumidores, reduzir custos logísticos e fortalecer feiras livres, mercados locais e programas públicos de compras de alimentos produzidos pela agricultura familiar. De acordo com um dos autores da proposta, o deputado João Daniel, do PT de Sergipe, a legislação atual não tem normas específicas para assentamentos em áreas de transição urbano-rural, regiões que reúnem condições favoráveis à produção de alimentos frescos e de ciclo curto, mas sofrem pressão da especulação imobiliária e ocupação desordenada. Para João Daniel, a ausência de regularização desse tipo de ocupação impede políticas públicas voltadas para essas populações.
4: É um projeto que trata de cuidar de populações que estão em áreas públicas federais, estaduais, municipais ou mesmo em áreas privadas, como em muitas grandes cidades estão lá há décadas e não conseguem implementar nenhuma política porque não tem a sua regularização.
3: O regime de urgência para a proposta foi aprovado de maneira simbólica pelo plenário da Câmara, mas foi criticado por deputados da oposição. Para o deputado General Girão, do PL do Rio Grande do Norte, é preciso cautela em relação à regularização de áreas já ocupadas.
5: Nós precisamos ser conscientes em relação a toda e qualquer regularização fundiária. E esta, em especial, ela pode prever algumas situações que ainda não foram bem estudadas aqui pelos deputados. E em função disso daí, nós insistimos de que não merece ter urgência um PL com essa situação. Qualquer tipo de regularização fundiária tem que obedecer a princípios legais.
3: Com regime de urgência, o projeto que previa a criação de assentamentos nas periferias das cidades, entre a zona urbana e rural, pode ser votado diretamente no plenário da Câmara, sem passar pela análise das comissões permanentes da Casa. Da Rádio Câmara, de Brasília, Antônio Vital.
2: Economia.
1: Sônia Guajajara, do PSOL de São Paulo, é favorável à ampliação do acesso de povos indígenas, quilombolas e ciganos ao crédito do Fundo de Terras e da Reforma Agrária para a compra de imóveis rurais. O texto permite ainda o uso da renda familiar no cálculo do financiamento.
0: Sônia Guajajara argumenta que a medida corrige uma lacuna na legislação e amplia o acesso dessas comunidades às políticas públicas de crédito fundiário. Segundo ela, a proposta contribui para reduzir conflitos por terra, fortalecer a organização coletiva e preservar tradições culturais.
1: Luciano Vieira, do PSDB do Rio de Janeiro, apresentou o projeto que separa, no cálculo do imposto de renda, os ganhos entre aposentadoria e rendimentos do trabalho. O deputado quer evitar que a soma das rendas leve a uma faixa mais alta de tributação.
0: Pela proposta, cada tipo de rendimento terá suas próprias faixas de isenção, deduções e alíquotas. Luciano Vieira assinala que a mudança reduz a carga tributária sobre aposentados e pensionistas que continuam exercendo atividade remunerada.
1: Miguel Lombardi, do PL de São Paulo, apoia a medida que eleva para R$130 mil o limite de faturamento anual do microempreendedor individual. O texto também permite que o MEI tenha até 2 empregados, desde que cada um receba pelo menos o salário mínimo ou o piso da categoria.
0: A mudança amplia a possibilidade de pequenos negócios permanecerem no regime do MEI, mesmo com

0: faturamento maior. Nos casos de afastamento legal de um ou dos dois empregados, a proposta de Miguel Lombardi ainda autoriza a contratação de substitutos enquanto durar o afastamento.
1: Termina agora o Jornal Câmara dos Deputados, produzido pela Rádio Câmara, com trabalhos técnicos de Wellington Teles e apresentação de Luciana Vieira e Val Monteiro. Boa noite.
0: A Voz do Brasil volta na terça-feira. Um bom final de semana e um bom feriado para você.
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1: O governo do estado lançou nesta sexta-feira o portal da Transição, espaço público criado para reunir informações sobre a organização e o andamento do processo de mudança de gestão. A plataforma dispõe de conteúdos como agendas, notícias, normativas, nomes das equipes envolvidas e demais informações relacionadas aos trabalhos de transição. O portal pode ser acessado em portaldatransição.rs.gov.br. A transição de governo é um processo institucional que assegura a continuidade administrativa do Estado, permitindo a transferência organizada de informações, programas, projetos e ações em andamento entre as gestões. O processo está amparado pelo decreto e por lei criados na gestão de Eduardo Leite, que estabelecem regras para a organização do fluxo e para a constituição da comissão de transição. Direto da redação, Kelly Felipe.
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2: Olá, pessoal, tudo bem? Uma ótima sexta. Tá no ar o nosso quadro Patrulha do Consumidor. Você sabia que o Código de Defesa do Consumidor garante informações claras sobre a composição de tudo o que você come? Ao adquirir qualquer alimento estragado, deteriorado ou com a validade vencida, você tem direito imediato à troca ou ao dinheiro de volta. O comerciante é obrigado a efetuar a substituição da mercadoria por outra em perfeitas condições de uso, sem nenhum custo extra. Exija qualidade na sua mesa e faça valer o seu direito de consumidor. O nosso quadro Patrulha do Consumidor de hoje fica por aqui. Até mais.
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2: Salve pra todos os loucos apaixonados que estão aí fazendo.

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3: Olá, tá tudo bem com você? Uma boa sexta-feira, um bom final de semana. Hoje, sexta-feira, dia 9. Amanhã, sabadão, dia 10, é comemorada a Semana da Ciência e Tecnologia. E domingo, dia 11, o dia do deficiente. Vamos à dica de hoje do Sinal Verde. Combustível adulterado ou de má qualidade entope os bicos injetores e causa graves falhas no seu carro. Com o sistema obstruído, a injeção eletrônica consome muito mais combustível para compensar a perda de potência. A limpeza periódica dos bicos injetores garante uma queima eficiente, restaura a força do motor e evita prejuízos na oficina. Proteja o seu bolso e garanta o melhor desempenho na pista.
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7: Olá a todos que nos acompanham na Rádio Vang. A previsão é de a chuva retornar nas próximas horas desta sexta-feira e vai prosseguir durante o sábado e parte do domingo. Tempo instável, tem alerta aí para alguns episódios de chuva forte, até mesmo alguns temporais, por conta da formação de uma área de baixa pressão que vai dar origem a um ciclone distante do Rio Grande do Sul durante o sábado. Então devemos ter esse cenário aí de tempo instável. Domingo ainda tem chuva no começo da manhã, à tarde já ocorrem melhorias, mas ainda não firma totalmente com uma segunda e terça também com períodos curtos de chuva. Em geral, o sol até aparece com muitas nuvens. Essa umidade ela vai longe, vai até pelo menos o dia 18, 20 de outubro, então um período muito prolongado de excesso de umidade, e praticamente em todos os dias, em algum momento, algumas pancadas de chuva podem ocorrer. Portanto, tão cedo não devemos ter uma janela mais prolongada de tempo firme e ensolarado. Da Metsu Meteorologia, Estel Sias.
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1: A caminhada de Nossa Senhora Aparecida será realizada na segunda-feira, feriado religioso em Marau. A saída será às 6 horas da manhã, em frente à Igreja Matriz Cristo Rei, com destino à comunidade de Nossa Senhora Aparecida no Capingui. Este ano, a programação inclui a apresentação do projeto de reforma e ampliação da igreja da comunidade. A proposta prevê melhorias na estrutura do templo e a remodelação do entorno para acolher os romeiros, preservando as características arquitetônicas originais. Segundo o vigário paroquial, Frei Marcelo Carvalho, o percurso de aproximadamente 14 quilômetros passará pelas comunidades São Paulo da Cruz e Santo Antônio dos Pavan, que estarão abertas para oferecer água aos peregrinos. A missa será celebrada às 10 horas da manhã no Capingui. Para quem não puder fazer o trajeto a pé, haverá um ônibus com saída às 9:30 da manhã em frente à Igreja Matriz. Outro veículo fará o transporte de retorno dos caminhantes. A orientação é utilizar roupas leves e calçados confortáveis. Conforme Frei Marcelo, a peregrinação ocorrerá independentemente das condições climáticas. Após a celebração, será servido almoço no salão da comunidade. Direto da redação, Kelly Felipe.
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2: Sexta-feira por aqui, meu amigo Pet está no ar com assunto sério, hein? Praticar maus tratos contra animais é crime previsto por lei e prevê punições rigorosas aos infratores. Abandonar nas ruas, ferir, envenenar, deixar sem água, sem alimento ou exposto ao sol e à chuva são atos inaceitáveis de violência. Se você presenciar qualquer situação de sofrimento ou negligência com animais domésticos ou silvestres, não se cale. Denuncie às autoridades competentes e ajude a salvar vidas inocentes na sua comunidade.
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4: Sabe aquele papo de bar? Dois amigos falando sobre amores mal resolvidos. Aquela pessoa que tá sofrendo, deprimida. Vem cá, meu amigo. Meu caso é diferente. Eu até tô sofrendo, mas eu tô vivendo.

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1: Sexta-feira está aqui conosco. Oi, gente, tudo bem? Aqui é a Kelly Gomes e olha para aquele soninho tranquilo, seguro. Você tem que colocar o bebê sempre para dormir de barriga para cima, especialmente nos primeiros meses, tá? Mantenha o berço livre de travesseiros, cobertores, protetores ou até bichinhos de pelúcia que possam atrapalhar a respiração dele. Recém-nascidos precisam de 16 a 17 horas de descanso por dia para se desenvolverem com saúde.

0: saúde, cuide do ambiente de descanso e garanta noites calmas para toda a família. Bebê que dorme bem, cresce bem e se desenvolve muito melhor. Então, que essa noite na sua casa seja um soninho maravilhoso. Beijos para você e até semana que vem. Tchau, tchau.
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2: Olá, tá tudo bem com você? Uma boa sexta-feira, um bom final de semana. Hoje, sexta-feira, dia 9. Amanhã, sabadão, dia 10, é comemorada a Semana da Ciência e Tecnologia. E domingo, dia 11, o dia do deficiente. Vamos à dica de hoje do Sinal Verde. Combustível adulterado ou de má qualidade entope os bicos injetores e causa graves falhas no seu carro. Com o sistema obstruído, a injeção eletrônica consome muito mais combustível para compensar a perda de potência. A limpeza periódica dos bicos injetores garante uma queima eficiente, restaura a força do motor e evita prejuízos na oficina. Proteja o seu bolso e garanta o melhor desempenho na pista.
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7: Olá a todos que nos acompanham na Rádio Vang. A previsão é de a chuva retornar nas próximas horas desta sexta-feira e vai prosseguir durante o sábado e parte do domingo. Tempo instável, tem alerta aí para alguns episódios de chuva forte, até mesmo alguns temporais por conta da formação de uma área de baixa pressão que vai dar origem a um ciclone distante do Rio Grande do Sul durante o sábado. Então devemos ter esse cenário aí de tempo instável. Domingo ainda tem chuva no começo da manhã, à tarde já ocorrem melhorias, mas ainda não firma totalmente com uma segunda e terça também com períodos curtos de chuva. Em geral o sol até aparece com muitas nuvens, essa umidade ela vai longe, vai até pelo menos o dia 18, 20 de outubro, então um período muito prolongado de excesso de umidade e praticamente em todos os dias em algum momento algumas pancadas de chuva podem ocorrer, portanto tão cedo não devemos ter uma janela mais prolongada de tempo firme e ensolarado. Da Metsu Meteorologia, Estel Suas.
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1: O CTG Sentinelas do Pago realiza nesse sábado, a partir das 19h30, a segunda pastelada do Pago na sede da entidade. O evento contará com pastéis de diversos sabores, incluindo frango, gado, presunto e queijo, chocolate branco e chocolate preto. O café será oferecido gratuitamente aos presentes. A programação também terá baile animado por Matheus Lodi e grupo. Os ingressos custam R$40 adulto e R$20 para crianças de 6 a 11 anos. Você pode acessar essa matéria na íntegra no vangfm.com.br. Direto da redação, Kelly Felipe.
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2: Sexta-feira por aqui, meu amigo Pet está no ar com assunto sério, hein? Praticar maus tratos contra animais é crime previsto por lei e prevê punições rigorosas aos infratores. Abandonar nas ruas, ferir, envenenar, deixar sem água, sem alimento ou exposto ao sol e à chuva são atos inaceitáveis de violência. Se você presenciar qualquer situação de sofrimento ou negligência com animais domésticos ou silvestres, não se cale. Denuncie as autoridades competentes e ajude a salvar vidas inocentes na sua comunidade.
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3: Pedro e Benício. Todo mundo tem uma lembrança boa, né?

0: especial para todas as nossas crianças, que nos inspiram todos os dias.
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2: Olá, meus queridos, tudo bem? É quinta-feira, dia 15 de outubro. Bom dia pra você. Hoje é dia dos professores, então aí vai um abraço bem apertado a todos os professores que nos acompanham aqui no programa. O Sinal Verde tá chegando, confira agora a dica de hoje. Neste dia do professor, nossa homenagem vai para quem ensina com dedicação e nos lembra que educar também é proteger. E quando o assunto é transporte seguro de alunos e filhos, o uso correto dos dispositivos veiculares é fundamental em cada trajeto. Seja bebê conforto, cadeirinha ou assento de elevação, escolha sempre o modelo adequado para a idade e peso da criança, conferindo o selo de certificação de segurança. A parceria entre educação e responsabilidade no trânsito salva vidas. Nossos parabéns a todos os mestres.
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6: Olá a todos que nos acompanham na Rádio Vang. A previsão é de a chuva retornar nas próximas horas desta sexta-feira e vai prosseguir durante o sábado e parte do domingo. Tempo instável, tem alerta aí para alguns episódios de chuva forte, até mesmo alguns temporais por conta da formação de uma área de baixa pressão que vai dar origem a um ciclone distante do Rio Grande do Sul durante o sábado. Então devemos ter esse cenário aí de tempo instável. Domingo ainda tem chuva no começo da manhã, à tarde já ocorrem melhorias, mas ainda não firma totalmente com uma segunda e terça também com períodos curtos de chuva. Em geral o sol até aparece com muitas nuvens, essa umidade ela vai longe, vai até pelo menos o dia 18, 20 de outubro, então um período muito prolongado de excesso de umidade e praticamente em todos os dias em algum momento algumas pancadas de chuva podem ocorrer, portanto tão cedo não devemos ter uma janela mais prolongada de tempo firme ensolarado. Da Metsu Meteorologia, Estel Sias.
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2: Oi, gente! Boa quinta-feira pra você! Hoje é dia 15 de outubro de 2026, dia dos professores. Então, um beijo pra vocês, professores, que estão me ouvindo nesse momento, tá? E olha, nesse dia do professor, vale lembrar também que a educação e os bons hábitos começam em casa e se fortalecem lá na sala de aula. Ensinar a importância do banho diário, de lavar as mãos e escovar os dentes, vai preparando a sua criança para ter autonomia a partir dos 2 aninhos. Mais do que dar ordens, explicar os motivos contra cáries e doenças ajuda o pequeno a entender o cuidado com a própria saúde. Essa parceria entre pais e educadores é fundamental para formar adultos conscientes. E por aqui, nosso respeito e gratidão a todos os professores. A gente volta a se encontrar amanhã, gente. Tchau, tchau.
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1: Uma super quinta. Hoje é dia dos professores e tá no ar o nosso quadro Patrulha do Consumidor. Neste dia do professor, nossa homenagem vai para quem ensina, orienta e protege os nossos filhos em todas as etapas. E quando o assunto é proteção, o Código de Defesa do Consumidor é rigoroso. Produtos que colocam em risco a saúde ou a segurança da criança são considerados defeituosos e devem ser retirados do mercado imediatamente através de recall. Fabricantes têm o dever de indenizar e corrigir qualquer falha que ameace a integridade dos pequenos. Nosso carinho e gratidão a todos os professores que também cuidam do nosso futuro. O Patrulha do Consumidor fica por aqui. Até o próximo.
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1: Olá, chegando na sua quinta-feira com mais uma edição de Meu Amigo Pet. É, meus queridos, depois da pandemia, a busca por creches caninas virou necessidade para tutores que voltaram ao trabalho presencial. Nesses espaços, os cães queimam energia com exercícios e joguinhos mentais que evitam a obesidade e o estresse. A convivência diária com outros animais diminui a agressividade e o medo de barulhos. Essa rotina acompanhada combate a ansiedade de separação e acaba com a destruição de móveis em casa. O serviço virou o principal aliado de saúde física e mental dos pets nas grandes cidades.
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1: 1:40.
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2: Olá, meus queridos, tudo bem? É quinta-feira, dia 15 de outubro. Bom dia pra você. Hoje é dia dos professores, então aí vai um abraço bem apertado a todos os professores que nos acompanham aqui no programa. O Sinal Verde tá chegando, confira agora a dica de hoje. Neste dia do professor, nossa homenagem vai para quem ensina com dedicação e nos lembra que educar também é proteger. E quando o assunto é transporte seguro de alunos e filhos, o uso correto dos dispositivos veiculares é fundamental em cada trajeto. Seja bebê conforto, cadeirinha ou assento de elevação, escolha sempre o modelo adequado para a idade e peso da criança, conferindo o selo de certificação de segurança. A parceria entre educação e responsabilidade no trânsito salva vidas. Nossos parabéns a todos os mestres.
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5: Olá a todos que nos acompanham na Rádio Vang. A previsão é de a chuva retornar nas próximas horas desta sexta-feira e vai prosseguir durante o sábado e parte do domingo. Tempo instável, tem alerta aí para alguns episódios de chuva forte, até mesmo alguns temporais, por conta da formação de uma área de baixa pressão que vai dar origem a um ciclone distante do Rio Grande do Sul durante o sábado. Então devemos ter esse cenário aí de tempo instável. Domingo ainda tem chuva no começo da manhã, à tarde já ocorrem melhorias, mas ainda não firma totalmente com uma segunda e terça também com períodos curtos de chuva. Em geral, o sol até aparece com muitas nuvens. Essa umidade ela vai longe, vai até pelo menos o dia 18, 20 de outubro, então um período muito prolongado de excesso de umidade, e praticamente em todos os dias, em algum momento, algumas pancadas de chuva podem ocorrer. Portanto, tão cedo não devemos ter uma janela mais prolongada de tempo firme e ensolarado. Da Metsu Meteorologia, Estel Silva.
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1: Oi, gente. Boa quinta-feira pra você. Hoje é dia 15 de outubro de 2026, dia dos professores. Então, um beijo pra vocês, professores, que estão me ouvindo nesse momento, tá? E olha, nesse dia do professor, vale lembrar também que a educação e os bons hábitos começam em casa e se fortalecem lá na sala de aula. Ensinar a importância do banho diário, de lavar as mãos e escovar os dentes, vai preparando a sua criança para ter autonomia a partir dos 2 aninhos. Mais do que dar ordens, explicar os motivos contra cáries e doenças ajuda o pequeno a entender o cuidado com a própria saúde. Essa parceria entre pais e educadores é fundamental para formar adultos conscientes. E por aqui, nosso respeito e gratidão a todos os professores. A gente volta a se encontrar amanhã, gente. Tchau, tchau.
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2: Olá, chegando na sua quinta-feira com mais uma edição de Meu Amigo Pet. É, meus queridos, depois da pandemia, a busca por creches caninas virou necessidade para tutores que voltaram ao trabalho presencial. Nesses espaços, os cães queimam energia com exercícios e joguinhos mentais que evitam a obesidade e o estresse. A convivência diária com outros animais diminui a agressividade e o medo de barulhos. Essa rotina acompanhada combate a ansiedade de separação e acaba com a destruição de móveis em casa. O serviço virou o principal aliado de saúde física e mental dos pets nas grandes cidades.
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2: 13:46.
3: Paulo e Natan.

0: Valeu, viu? Sucesso.
1: Valeu, bom demais, sucesso, obrigado,
0: vocês,
1: viu?
0: Vocês.
1: Valeu, valeu demais.
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4: 13:55.

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2: Olá, meus queridos, tudo bem? É quinta-feira, dia 15 de outubro. Um bom dia pra você. Hoje é dia dos professores, então aí vai um abraço bem apertado a todos os professores que nos acompanham aqui no programa. O Sinal Verde tá chegando, confira agora a dica de hoje. Neste dia do professor, nossa homenagem vai para quem ensina com dedicação e nos lembra que educar também é proteger. E quando o assunto é transporte seguro de alunos e filhos, o uso correto dos dispositivos veiculares é fundamental em cada trajeto. Seja bebê conforto, cadeirinha ou assento de elevação, escolha sempre o modelo adequado para a idade e peso da criança, conferindo o selo de certificação de segurança. A parceria entre educação e responsabilidade no trânsito salva vidas. Nossos parabéns a todos os mestres.
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3: Oi, gente. Boa quinta-feira pra você. Hoje é dia 15 de outubro de 2026, dia dos professores. Então, um beijo pra vocês, professores, que estão me ouvindo nesse momento, tá? E olha, nesse dia do professor, vale lembrar também que a educação e os bons hábitos começam em casa e se fortalecem lá na sala de aula. Ensinar a importância do banho diário, de lavar as mãos e escovar os dentes, vai preparando a sua criança para ter autonomia a partir dos 2 aninhos. Mais do que dar ordens, explicar os motivos contra cáries e doenças ajuda o pequeno a entender o cuidado com a própria saúde. Essa parceria entre pais e educadores é fundamental para formar adultos conscientes. E por aqui, nosso respeito e gratidão a todos os professores. A gente volta a se encontrar amanhã, gente. Tchau, tchau.
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7: Olá a todos que nos acompanham na Rádio Vang. A previsão é de a chuva retornar nas próximas horas desta sexta-feira e vai prosseguir durante o sábado e parte do domingo. Tempo instável, tem alerta aí para alguns episódios de chuva forte, até mesmo alguns temporais por conta da formação de uma área de baixa pressão que vai dar origem a um ciclone distante do Rio Grande do Sul durante o sábado. Então devemos ter esse cenário aí de tempo instável. Domingo ainda tem chuva no começo da manhã, à tarde já ocorre melhorias, mas ainda não firma totalmente com uma segunda e terça também com períodos curtos de chuva. Em geral, o sol até aparece com muitas nuvens. Essa umidade ela vai longe, vai até pelo menos o dia 18, 20 de outubro, então um período muito prolongado de excesso de umidade, e praticamente em todos os dias, em algum momento, algumas pancadas de chuva podem ocorrer. Portanto, tão cedo não devemos ter uma janela mais prolongada de tempo firme e ensolarado. Da Metsu Meteorologia, Estel Silas.
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2: Bate na palma da mão. Tchau, tchau, tchau, tchau. Gustavo Lima e Henrique Diego.

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0: de defesa do consumidor é rigoroso. Produtos que colocam em risco a saúde ou a segurança da criança são considerados defeituosos e devem ser retirados do mercado imediatamente através de recall. Fabricantes têm o dever de indenizar e corrigir qualquer falha que ameace a integridade dos pequenos. Nosso carinho e gratidão a todos os professores que também cuidam do nosso futuro. O Patrulha do Consumidor fica por aqui. Até o próximo.
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2: Olá, chegando na sua quinta-feira com mais uma edição de Meu Amigo Pet. É, meus queridos, depois da pandemia, a busca por creches caninas virou necessidade para tutores que voltaram ao trabalho presencial. Nesses espaços, os cães queimam energia com exercícios e joguinhos mentais que evitam a obesidade e o estresse. A convivência diária com outros animais diminui a agressividade e o medo de barulhos. Essa rotina acompanhada combate a ansiedade de separação e acaba com a destruição de móveis em casa. O serviço virou o principal aliado de saúde física e mental dos pets nas grandes cidades.
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6: Olá a todos que nos acompanham na Rádio Vang. Tempo instável, tem alerta aí para alguns episódios de chuva forte, até mesmo alguns temporais, por conta da formação de uma área de baixa pressão que vai dar origem a um ciclone distante do Rio Grande do Sul durante o sábado. Então devemos ter esse cenário aí de tempo instável. Domingo ainda tem chuva no começo da manhã, à tarde já ocorrem melhorias, mas ainda não firma totalmente com uma segunda e terça, também com períodos curtos de chuva. Em geral, o sol até aparece com muitas nuvens. Essa umidade ela vai longe, vai até pelo menos o dia 18, 20 de outubro, então um período muito prolongado de excesso de umidade, e praticamente em todos os dias, em algum momento, algumas pancadas de chuva podem ocorrer. Portanto, tão cedo não devemos ter uma janela mais prolongada de tempo firme e ensolarado. Da Metsu Meteorologia, Estel Suas.
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4: Olá, sou Luana de Oliveira, chegando com o nosso horóscopo Áries, Touro e Gêmeos.
0: Áries.
4: Ariano, sua paixão pela vida nem sempre será bem interpretada, muito menos agora, em que o cenário anda tão alterado e hostil que provavelmente você produza conflitos a despeito de pretender o oposto. É assim, viu? A cor pra hoje é o laranja.
0: Touro.
4: Olá, Touro. Procure ser o mais coerente possível para que essas lindas ideações que você nutre no silêncio do seu coração se manifestem através das atitudes concretas que você toma. A coerência é importante neste momento. A cor para hoje é o azul.
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4: Oi, Gêmeos. Grandes projetos de vida são impossíveis de realizar, contando somente com seus recursos energéticos e materiais. É preciso reunir a turma certa. E aí começa a complicação, porque as pessoas andam muito desvairadas. A cor para hoje é o verde. Daqui a pouquinho, Câncer, Leão e Virgem.
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1: 5:42.
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4: Olá, de volta na programação, você de Câncer, Leão e Virgem.
3: Câncer.
4: Oi, Câncer. A boa vontade com que você faz tudo pode não ser suficiente nessa parte do caminho. Portanto, seria sábio de sua parte atuar com o maior desapego possível pelos resultados. Agir com o coração será a recompensa. A cor para hoje é o cinza.
3: Leão.
4: Olá, Leão. Pense grande e pense longe no futuro, de modo a que as atitudes práticas que você tomar aqui agora sejam orientadas pelos resultados a longo prazo. Assim você evitará se comprometer com o que não seria positivo. A cor para hoje é o rosa.
3: Virgem.
4: Oi, Virgem. No fim, contam mais as atitudes práticas do que as intenções por trás dessas, já que muito raramente há coerência entre umas e outras. Tenha isso em mente para reconhecer direito a reação das pessoas às suas atitudes. A cor para hoje é o bege. Daqui a pouquinho, Libra, Escorpião e Sagitário.
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11: Olá, de volta na programação Libra, Escorpião e Sagitário.
10: Libra.
11: Oi, Libra. Seus combinados são corrompidos, procure intervir para colocar as coisas no trilho certo novamente. Porém, faça isso com a maior delicadeza possível, considerando o cenário hostil em que tudo está acontecendo. A cor para hoje é o marrom.
10: Escorpião.
11: Olá, Escorpião. Realize com carinho e dedicação tudo que fizer agora. Mesmo que as pessoas sejam ingratas ou indiferentes, porque se você colocar seu coração em tudo o que fizer, os resultados não dependerão das pessoas, mas do céu. A cor para hoje é o vermelho.
10: Sagitário.
11: Olá, Sagitário. As boas intenções que não são postas em prática pavimentam o caminho do inferno. Por isso, se sua alma é tomada por sentimentos sublimes ao redor de certas ideações, procure colocar em prática tudo em seguida. A cor para hoje é o amarelo. Daqui a pouquinho, Capricórnio, Aquário e Peixes.
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15: Olá a todos que nos acompanham na Rádio Vang. Tempo instável, tem alerta aí para alguns episódios de chuva forte, até mesmo alguns temporais, por conta da formação de uma área de baixa pressão que vai dar origem a um ciclone distante do Rio Grande do Sul durante o sábado. Então devemos ter esse cenário aí de tempo instável. Domingo ainda tem chuva no começo da manhã, à tarde já ocorrem melhorias, mas ainda não firma totalmente com uma segunda e terça, também com períodos curtos de chuva. Em geral, o sol até aparece com muitas nuvens. Essa umidade ela vai longe, vai até pelo menos o dia 18, 20 de outubro, então um período muito prolongado de excesso de umidade, e praticamente em todos os dias, em algum momento, algumas pancadas de chuva podem ocorrer. Portanto, tão cedo não devemos ter uma janela mais prolongada de tempo firme e ensolarado. Da Metsu Meteorologia, Estel Cias.
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1: Muito bem, são 6:16. Estamos com você aqui na programação da Vang FM. Manhã de sábado, tempo ainda apresentando-se aí com possibilidades de chuva. 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Melhor da música aqui na programação desta manhã de

Participação da programação é pelo 33421522, vale para o telefone, como também vale para o WhatsApp. Vamos lá, vamos nos comunicando. 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Vamos em frente, o melhor da música aqui na programação. Ana Moreira chegando. Nada é nosso.

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1: Olá, de volta na programação, você de Capricórnio, Aquário e Peixes.
0: Capricórnio.
1: Oi, Capricórnio. Se você sente o impulso de compartilhar seus bons sentimentos, procure selecionar direito com quem o fazer, porque se escolher pessoas erradas, o tiro sairá pela culatra e aí o cenário será hostil. A cor para hoje é o preto.
0: Aquário.
1: Olá, Aquário. Cobre as promessas, mas considere uma boa margem de manobra, porque do jeito que andam as coisas, não é que as pessoas corrompam as promessas que fizeram, mas é que elas não andam muito bem da cabeça, é assim, viu? A cor pra hoje é o branco.
0: Peixes.
1: Oi, peixes, suas certezas são inefáveis e por mais que venham até você demonstrando que as coisas não sejam bem assim, você só mudará de postura quando quiser, quando o decidir no íntimo do seu coração. Assim são as coisas. A cor pra hoje é o verde. Galerinha, obrigada pela companhia e até a próxima. Tchau.
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2: Hora 6:39. 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

Muito bem, 6:44 nesta manhã de sábado, aqui na programação da Bang FM. Teremos aí das 9 até as 11 horas o ponto e contraponto, falando aí do futebol ou grenalizando o futebol. Afinal de contas, os dois times aí que estão na parte de baixo da tabela brasileira vão se enfrentar neste domingo, né? Teremos então este jogo importante da dupla Grenal. 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Na porta da igreja, Mano Lima. Hora 6:45.

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12: Olá a todos que nos acompanham na Rádio Vang. Tempo instável, tem alerta aí para alguns episódios de chuva forte, até mesmo alguns temporais, por conta da formação de uma área de baixa pressão que vai dar origem a um ciclone distante do Rio Grande do Sul durante o sábado. Então devemos ter esse cenário aí de tempo instável. Domingo ainda tem chuva no começo da manhã, à tarde já ocorrem melhorias, mas ainda não firma totalmente com uma segunda e terça, também com períodos curtos de chuva. Em geral, o sol até aparece com muitas nuvens. Essa umidade ela vai longe, vai até pelo menos o dia 18, 20 de outubro, então um período muito prolongado de excesso de umidade, e praticamente em todos os dias, em algum momento, algumas pancadas de chuva podem ocorrer. Portanto, tão cedo não devemos ter uma janela mais prolongada de tempo firme e ensolarado. Da Metsu Meteorologia, Stael Silas.
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0: as nossas plataformas, estamos começando mais um Ponto Contra Ponto. Para você que tá ligado com a gente, essa é a Vang e vamos juntos até as 11 da manhã, levando a nossa resenha esportiva da semana. Para você que tá chegando, bem-vindo, ótimo sábado de tempo encoberto, para Corimetal, Tintas e Ferragens, Centro Esportivo Perimetral, Loja Andrioli, Quinzena do Jeans mais básico Andrioli, Restaurante Churrascaria Marudim, hoje é dia de churrasco, corre para lá, Prate Contabilidade, Imposto de Renda, Constituição de Empresas, Receita Federal, INSS, ITR, alô Prate, grande abraço. 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Deixa eu só botar minha trilha aqui para startar a nossa transmissão em vídeo. Agora sim, Lancaster Forest, hoje eu não quero falar de futebol.
1: Vamos falar o quê então?
0: Estamos vivendo um processo político, eu vou falar de política, vamos falar de política.
1: Política não podemos falar.
0: Dá pra falar, só sabe eu que dá pra falar.
1: Futebol tá brabo de falar, vamos falar o quê?
0: Vamos lá, bom dia gente.
1: Bom dia a todos. Jogo, um Grenal importantíssimo, todo Grenal,
0: pra
1: né?
0: Ti, eu não vou nem ver.
1: Esse eu tenho vontade, eu particularmente não gosto do Grenal, sempre disse isso, não gosto, interessa quem esteja melhor, odeio o Grenal, mas enfim, é um Grenal que pode decidir, né? Eu, se tivesse que jogar minhas fichas, já disse ontem no meu comentário, eu jogaria pro empate 0-0, 1-1, um vai estar com medo, eu tenho essa expectativa, um vai estar com medo de outro, o outro vai estar com medo de um, um vai dar chutão para frente, o outro vai responder com chutão, me parece que vai ser por aí.
2: Muito bom dia. Que a gente vai falar? Ultimamente eu tô craque em. Como é que era o nome daquele cara? Tristão de Almeida.
1: Esse aí.
2: Tristão de Almeida.
1: Tem no Infobola. Só procurar Infobola, você acha o Tristão lá. Isso. Professor Tristão.
2: Aí as possibilidades.
3: Tu tá Tristão?
2: É, eu estou Tristão.
3: É, eu quero saber, porque, né? Não podia deixar passar a piada aí.
2: Aí o. O possibilidade de queda dos dois, 26%.
3: Como 26%? Os dois juntos?
2: Os dois juntos. 40 e poucos, 50 o Inter e 60 o Grêmio.
0: O Grêmio caiu.
1: Olha, eu tenho aqui uma que eu encontrei essa semana.
0: Nossa,
1: aqui,
0: tá
1: ó.
0: É muito pior.
1: Uma que eu encontrei essa semana
0: Rafael
1: aqui.
0: Rafael Pastre, bom dia.
3: Bom dia, bom dia.
1: Por que tu não te enfiou e falou antes
3: agora,
1: de eu falar?
3: Agora,
0: tu não deixa, tu nunca deixa.
3: É. Bom dia, bom dia. É, eu achei que a coisa não podia piorar e a coisa vai piorando. E os dias estão passando, né? Vamos lá, vamos fazer conta. Vamos lá.
1: Vocês estão mais perto daquilo que eu tenho falado já há 30 dias ou não? Que cai os dois?
0: Não, eu vou te falar uma coisa. Eu tinha certeza de uma coisa: que o Inter caía. E eu tenho certeza de uma coisa: hoje o Grêmio vai cair.
1: Não,
0: sabe por quê? Quem viu o jogo do Grêmio, tu deve ter visto o Internacional. E eu tava louco que o Grêmio fizesse 2-0 pra poder ver o jogo do Inter, porque o jogo do Inter era um jogar.

0: O que acha?
1: Não tem quem nesse plano não existe. A dona Maria Tedesco Portaluppi talvez conseguiria fazer esse time do Grêmio jogar. Não tem quem faça.
0: Mas perderam um gol no segundo tempo.
1: Não,
0: por favor.
1: Não, Negasta, deixa eu fazer uma. Tu já trabalhou com futebol. Deixa eu te fazer uma pergunta. Tu contrataria um atacante com 55 quilos? Quem é que contratou um atacante com 55 quilos molhado? Que era pesado.
0: Quem é esse?
1: O enamorado. Pesa 55 quilos, o enamorado. Ah, vocês querem me deixar louco. Não, não dá. E o Grêmio tomou calor o jogo inteiro. O Inter tomar calor do Corinthians, que também é o Anaba, é diferente. Sabe por quê? Porque o Corinthians, bem ou mal, tem o Yuri Alberto voltando de lesão, bem ou mal, tem o Memphis, que a qualquer momento pode. É diferente.
2: Tem o Garro,
1: o Garro que entregou. O Grêmio tomou calor 90 minutos do Remo. O Grêmio, ele escalou o tal do Vidiasante. O tal do Vidiasante, que faz uma partida boa e 12 ruim.
0: Não, mas ele vinha
1: que vá pra puta que pariu do Paraguai jogar.
0: Ele vinha num jogo não, da seleção. Ele desembarcou do avião e saiu, entrou
1: não,
0: em campo.
1: Não me interessa. Não desaprende. Joga nada. E eu sempre falo. O problema do Vidiasante é que ele habla, né? É, jogou nada. Não valeu 200 mil da passagem aérea que o Grêmio pagou pra ele.
0: O Palmeiras queria ele, não
1: fez. É, por isso que ele parou de jogar.
0: É.
1: Então é o seguinte, ó. O Grêmio tomou calor o jogo inteiro. Depois até falei com o Pássaro no meio do jogo. Não falamos sobre futebol. Uma vergonha. O Grêmio. Não tem quem faça o time do Grêmio jogar. Eu não tô tirando a culpa do Renato. É, não tem Gog, não, o time não tem nada. Ele jogou com três volantes no meio-campo. Parecia que nós tava sem três no meio-campo. Justamente pra bola ficar no meio. O Grêmio não teve bola no meio, cara. É inacreditável.
0: Tá, eu não vi o jogo.
1: Então
0: mas,
1: não
0: vi, mas vi os melhores momentos.
3: Eu primeiro, também fiz isso.
0: Primeiro tempo, nada. Meu Deus do céu, perderam 4 gols depois, no segundo tempo. Não,
1: depois, mas também
0: quando não... tava 1-0, perderam, que era pra ser 2-0. Quando tava 1-1, eu faria o gol que o cara perdeu. É, tu entendeu?
1: Tá bom. Mas não diz o que foi o jogo.
0: Bom, eu.
1: Não diz. O Grêmio jogou. Sabe o que me lembrava? O time do Renato, quando nós tinha o Renato que levou o Grêmio para Libertadores, quando nós tinha o aquela pereba na frente lá, o
2: JP?
1: Não, muito antes, que tinha um jogador que era um atacantezinho dele, que jogava bola, joga pra uma bola, mete na frente e espera acontecer, que era o Clementino.
3: Isso.
0: O Clementino, não, ele se lembrou do
3: Clementino. Meu namorado é o Clementino.
1: Joga pra frente, cai na pele de um que era pra ser o Amuzu no primeiro tempo, que não jogou porra nenhuma.
0: Mas não se tira jogador como o Amuzu pra botar um enamorado. Não se tira. É a mesma coisa tirar o nosso que é reserva agora, que é o melhor atacante que nós temos, o Carboneiro, pra botar o. Sei lá quem.
3: Meu.
2: Quando... E o Bright White entrou no lugar desse aqui, do Carlos Vinícius. Porfa,
0: ele deu um chute, o Bright White, uma hora lá, que acho que até ele ficou com vergonha.
2: Ele tinha que ter deixado o Carlos Vinícius, que alguma coisa ia acontecer.
0: Não pode tirar.
2: Não pode.
0: É.
2: E assim, jogar com o Dodi, ninguém lembrava que ele estava ainda no Grêmio. Me desenterrar o Dodi, por favor, três volantes. Isso nunca deu certo.
3: E o Zoreia, que entrou depois.
0: Viu? Aquele é guri, né?
1: É guri. O Renato não tinha muita coisa a fazer. Ele tava sem os dois laterais. A única coisa que o Renato poderia fazer era ter botado o Croata no meio. Só. Fora isso, não tinha nada pra fazer.
0: E pelo jeito ele não gosta de ser cara, né? Porque ele não jogou nenhum minuto.
2: Não, daí o Croata, ele disse que não põe o Croata porque o Croata não pisa na área. Aí todo mundo tá lembrando o gol do quê? O gol no Grenal, o que o Croata fez foi da onde? Dentro da área.
1: Mas não esqueçam que o único que entende de futebol é o Renato. Por favor. Se ele disse que não pisa na área, porque não pisa na área. É uma vergonha o elenco nosso. E quem é que contratou 2-3 aí? Uma CPI tinha que fazer. Essa é a grande realidade. Uma CPI.
3: Vocês falando de CPI e de ruindade.
2: O que
3: nós vamos dizer?
0: Mesma coisa.
3: O que o nosso time.
0: A mesma coisa.
3: Quando tu pega, ele fala do Dodi e nós desenterramos o Ronaldo. O Ronaldo tá fora, agora ele tá esperando o Félix Torres para botar no Grenal amanhã.
2: Não tem, o Renato não tem explicação.
3: Não.
2: O Renato escalou mal e mexeu mal.
0: Porque
2: não é normal.
0: Tinha que escalar quem?
2: O
0: Croata?
2: Claro.
0: Eu também acho que ele é um jogador.
2: O Croata.
0: É o único, ou menos do Grêmio, me parece, que tem característica de articulador.
2: Claro.
3: Como diz o Gog, é o Dometê.
0: Exatamente.
2: Quem escala mal mexe bem. E ele escala mal e mexeu mal.
0: Mas por que
2: por favor, desde esse sorteio, ninguém nem lembrava desse. assistência dos Ortega.
1: Mas escuta agora, só eu e tu, só nós quatro que não era amigo do Vorcaro. Mais uma que eu vi agora aqui. Só nós que não era
2: amigo. Eu tô chateado com o Vorcaro também.
1: Puta que pariu.
2: Vou nem tomar um whiskyzinho daqueles caras, nunca vou ter chance na vida.
4: Olha.
2: Cara. Alô, Vorcaro.
1: Canalha.
4: Ai, ai, ai.
2: O Val... Não, e mais ainda, o cara administrar 4, 5 amantes, esse cara é galo. Oh, cara.
1: O erro dele foi amar demais.
4: Não que eu vou falar do Vorcaro, não vamos falar do
1: melhor coisa.
3: Vamos falar em amante, o pessoal aí, alguém inventa alguma coisa que eu tenho uma, pelo amor de Deus. Ninguém diz nada. Mas só eu que não tenho, gente. Falem aí, pelo menos, mito, fake, alguma coisa.
4: Pelo amor Deus. Eu abri aqui pra falar pra vocês, vocês não me deixaram. Olha aqui, ó. Probabilidade de rebaixamento do esporte, não sei o que aqui. Chape 99,8, Remo 96,9, Grêmio 64,4, Inter 51,7, Corinthians 35,9. Eu quero dizer uma coisa, ó, Corinthians não cai.
2: Assim, ó,
4: o Corinthians com esse time que tem, eu quero treinar o Corinthians. Mas gente, olha o jogador que esse time tem.
2: Até porque essa conclusão minha não é nenhuma coisa brilhante, enfim, como nós estamos na zona de rebaixamento, se a coisa continuar como tá, se o Grêmio manter o aproveitamento que tem, vai cair, não tem, vai ter que fazer alguma coisa diferente. O que é alguma coisa diferente? Ganhar fora, por favor, nós estamos em outubro, o Grêmio não ganhou nenhuma fora.
4: Você tem que fazer a seguinte conta também, que o Grêmio, os próximos jogos que ele tem, os seguidos agora ele tá jogando com os dois pior. Jogou com o Remo, e jogou com o Inter?
2: Sim.
4: Os dois pior. Ele fez um ponto. Ele tem que fazer no mínimo mais três para dizer: opa, tá mais ou menos bem. Joguei com os dois pior, agora fiz 4 pontos. Porque daí em diante para frente, ele começa a pegar os times que estão na disputa de alguma coisa.
2: E como é? Como o campeonato tá apertado?
3: O único é o Mirassol, que tá ali para baixo um pouco. E o Curitiba é fora, não ganha fora.
4: Sim, o Curitiba nós estamos torcendo que ele entre, mas tá longe o Curitiba, né? O Curitiba tá com
3: 38.
2: Mas a crônica tem falado que.
3: Mas o São Paulo?
4: São Paulo pode entrar.
3: 36? E o Botafogo?
4: Viu?
2: É isso, como a crônica tem falado, como o campeonato tá achatado, tá todo mundo atrás de alguma coisa.
4: Viu?
2: Quem tá na Libertadores tem que se segurar, quem tá na Sul-Americana, pré-Libertadores, pode chegar na Libertadores, tá todo mundo, e quem tá fora de tudo quer entrar pelo menos na Sul-Americana. Então o campeonato tá bem achatado. Bom, isso pode ser uma vantagem pro Grêmio, pro Inter, porque daqui a pouco se engata uma, duas vitórias seguidas, dá uma respirada. Mas, diria, né? Mas.
4: Olha aqui, ó.
3: Que nem o Vitória tem 36.
4: Eu não queria ser oportunista, mas vou ser oportunista. Não queria ser, mas você. Quando eu dizia aqui, vocês se lembram, quando o Grêmio ganhou e eliminou o Inter da Copa do Brasil, eu dizia: senti porque perdemos o Grenal. Mas para quem não quer cair, foi melhor. Vocês imaginam o Grêmio nesta situação que está? Vai ter que enfrentar duas vezes o Atlético Mineiro e vai ter que enfrentar depois numa final em Brasília, provavelmente o Palmeiras, né?
3: Flamengo. Fora.
4: Então você veja a situação.
3: O Atlético antes e o Flamengo depois.
4: Primeiro
3: o
4: Atlético, dois jogos. Primeiro aqui, depois lá.
3: Não, o Atlético Paranaense.
4: Não, tô falando da Copa do Brasil.
3: Os dois jogos do Atlético e no meio.
4: Sim, mas tô falando da Copa do Brasil, Mito. Aquela história que eu dizia, porque se é melhor perder o Leandro Bortolão, me matou, me crucificou, principalmente num grupo nosso lá do particular. E eu dizia: olha que nós vamos estar naquele negócio. Vamos jogar com o Atlético Mineiro? Ok, vamos ter que poupar para jogar o jogo seguinte do Campeonato Brasileiro. E tu vai poupar? Estando nessa M que nós estamos, tanto o Grêmio como o Internacional, vamos poupar para jogar com o Atlético?
3: Mesmo
4: vamos ganhando, poupar a segunda para jogar com o Atlético?
3: Mesmo ganhando na Arena, o Grêmio vai ter que jogar no titular, né?
4: E aí? E aí, com um time curto, com um plantel curto, quando eu falo Grêmio e Internacional, mesma situação. Vai ter que. Aí passa pelo Atlético, aí vai jogar a final com o Flamengo. Tu vai ter um jogo no final de semana pelo Campeonato Brasileiro, tu tá na CM aqui, que nós estamos, dois, e aí você vai. disputar com o Flamengo. Qual é a possibilidade de um time como o Grêmio Internacional a ganhar do Flamengo hoje? Só um milagre. E vamos deixar bem claro que o Internacional ganhou do Corinthians, era para ter tomado 4-5-2 pro Corinthians. Eu disse no meu comentário aqui no dia segundo.
3: Três na trave era.
4: Três na trave e os milagres que o Antony, que eu particularmente não gosto, e não vai ser uma atuação que vai me fazer gostar, era para ter perdido. Foi um show dos horrores, como o Ronaldo, quando me anunciou no dia do jogo, digo, vai ser show de horrores, tanto no Beira-Rio como no Pará. E foi o que aconteceu, gente. Vocês não viram o jogo do...
1: Não viram.
4: A maior injustiça do mundo. Se fosse... Eu já reclamei, já sofri. Puta, Trasal jogou bem e não ganhou. Puta, que merda. Jogou bem e ganhou. Já aconteceu várias vezes esse ano aqui. Agora o Corinthians deu um nó no Internacional. Foi fácil. Foi errar um gol que não tem explicação. Aquele, e o Internacional, o segundo gol, o cara deu pra nós fazer.
1: Não, o primeiro gol deu pra fazer, né? Que foi aos 41 segundos. Deu no pé do cara.
4: Não, segundo.
1: Como é que foi o primeiro gol?
3: Segundo.
4: O primeiro gol foi o
3: Vitinho, Patrick, o Alan Patrick pifou ele.
1: Ah, foi o segundo, então.
4: O segundo o cara entregou.
3: Segundo o Garro.
4: O Vilaga lá desarmou o Garra dentro da área.
1: Que eu vi esse gol.
4: Deu pro Bruno Henrique, e o Bruno Henrique largou pro Alan Patrick sem goleiro, que ele botou pra dentro. Esse foi o segundo.
3: Não, daí tu...
4: Mas entregou. E aí, dois minutos depois, tomamos o gol. Tem mais 5 minutos, os caras empatam.
3: Viu? Aí tu olha a classificação, tu diz, não, mas o Vitória vai. Mas ele tem 36. 5 a mais que o Inter e 6 a mais que o Grêmio. Ele tem que perder duas.
1: Não, viu, caiu.
3: E a dupla Granal ganhar as duas e ficar ainda.
1: Caiu, gente.
4: O problema não é os que estão em cima de nós. Os problemas são nós.
1: O problema vai ser que no Grenal não vai dar empate o jogo.
4: Vai.
1: Aí tu vai ver.
4: O problema somos nós, Mito. O problema não, somos nós. Sim, nós enfrentar esses caras e não conseguimos ganhar.
3: Eu particularmente, sem se vacinar, pro Internacional é bom o empate amanhã.
4: Assino já.
3: Mas você tá jogando fora de casa?
4: E assino já, então, em respeito ao Grêmio, não ao time do Grêmio, em respeito à tradição do Grêmio.
3: E pro Grêmio é horrível.
2: O Grêmio, esse empate no meio da semana fez com que o Grêmio...
4: Esse que é o problema. Se o Grêmio tivesse ganho, o empate, claro que não era bom, mas não era tão ruim como vai ser se o Grêmio empatar. Eu assino já. Bom, pois é, só empate, não é que é bom. É que a situação que nós estamos hoje...
3: É somar. Não, e a outra coisa, e se esse caso der um hecatombe, que nem diz o Luiz, e o Internacional ganhar, aí sim o Grêmio está rebaixado, na minha opinião.
4: Como?
3: Se o Internacional ganhar.
4: Sim.
3: Abre 4 pontos de vantagem.
4: Aí cai a casa, né? E fica uma coisa... agora, ontem deu para ver, ontem, no jogo contra o Corinthians, deu para ver esse aqui que está aqui na minha frente, chamado Alan Patrick.
3: Eu quero falar
4: a maior aí. Injustiça que fizeram com ele, a maior injustiça, duas injustiças fizeram com ele. Primeiro, deixaram ele no banco. Tava numa má fase, tava numa péssima fase. Errava tudo. Mas craque, você não põe no banco. Põe no banco se você tem alguém parecido.
3: Eu tenho controvérsia nisso aí.
4: Segundo, botar ele de centroavante. Não, o cara que arma jogar, tanto é que ele deu o primeiro gol pro Vitinho fazer e fez o segundo. O cara que arma, que articula, que estamos dizendo que o Grêmio não tem um jogador e que o único que tem é o croata para fazer isso, você colocar ele para jogar de costa pro gol, de costa pros atacantes para passar a bola, isso é um crime. E crime terceiro é o Alan Patrick que tá jogando no Internacional. Se ele tá jogando num time armado como Palmeiras, como Flamengo, como Cruzeiro, ele joga muito mais do que tá jogando. É um crime ele estar com os companheiros que ele está.
3: Não, e ele jogou, marcou, tinha que voltar.
4: Só não foi melhor que o Antony, porque o Antony defendeu até a mãe dele. Mas jogou muita bola.
3: Mas tu não acha que tem um quezinho aí? Que eu acho que ele foi o articulador daquele negócio de não vamos concentrar. Tu não paga, nós não jogamos também. Tu faz que paga, nós faz que joga. Aí pagaram, ele começou a jogar.
4: Não é isso. É que, por isso que fazem essas injustiças.
3: Mas não é, eu tô pedindo pra ti.
4: Mas tô te respondendo, mas como pagaram e começou a jogar? Tava atrasado, ele ficou jogando mal há 3, 4, 5 meses atrás, que tava o salário um dia. Não foi de agora. Agora que tava atrasado.
3: Que jeito em dia, se tiver que pagar dinheiro emprestado para
4: pagar.
3: Por
4: isso?
3: Porque estão devendo o direito de imagem ainda.
4: Não, pagaram essa semana também?
3: Os direitos de imagem não, pagaram o salário.
4: Então. Mas não quer adiantado, vem para quem tá quebrado, né? E depois lá não é um que determina, lá tem 5, 6 líderes, né?
3: Como quem que é esse time, cara, né? Esse transferban aí que tá enchendo o saco?
4: Agora o Grêmio entrou também, né?
3: Não, não, pelo amor de Deus, gente. Mas o que que é isso? Além da matemática financeira também.
4: O Internacional ia ter 10 transferban até o fim do ano. Sem dois, né?
3: Tem dois.
4: Diz que ia ter 10.
3: Meu, acho que é mais de... Acho que é mais de 2, acho que é 3, me lembro. Até o Patrick agora entrou no... Patrick recebendo e deu o cruzamento pro gol do gol.
4: Viu? Sim, Vitor, mas como é que esses caras não vão entrar? O time tá devendo. Repactua uma dívida. Ó, ah, tá, o Inter, tudo bem, me paga em 24 vezes. Paga a primeira, paga a segunda, chega a pagar a terceira, não paga mais. Os caras têm que entrar mesmo. Mesma coisa nossa, se tivesse numa empresa e tivesse repactuado, nós entrava também.
3: E os funcionários e
4: não,
3: os
4: fornecedores. Vamos só falar eu e tu hoje, pelo jeito.
3: E os funcionários e os fornecedores.
4: O ponto e contraponto hoje vai ser o vai ser eu e tu.
3: Ponto e vírgula.
4: É, aquele lá, se foi pro lado de lá, do aquário. Nem olha mais para nós, ó. Tá lá só olhando.
1: Tô tratando de outros assuntos. Tô tratando de outros assuntos mais urgentes, outras demandas.
4: Tu tá marcando algum programa.
2: Pro feriadão aí, né?
4: Algum programa fora do estúdio? Nós temos dois marcados já, né?
1: Temos vários.
4: Vários.
3: Deixa eu pegar.
2: Eu vou aproveitar, né? Mandar um abraço pro pessoal
4: do Rancho.
2: Do Rancho.
4: Bah.
2: Rancho Luquez.
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2: Caralho, um passeio. É, tá aqui,
4: maravilhoso.
1: Foi aqueles de entrar no hall, né?
3: Mas nem vamos falar do fiasco depois, né?
4: E agradecer.
1: Qual não, vamos falar. Depois do intervalo nós vamos falar.
4: Qual é, fiasco?
3: Tá bom.
1: Não.
4: Eu abraço o Pizeta, né?
1: Pizeta,
3: é. Cicerone, nossa.
1: Pizeta vai estar na festa do teu aniversário. Nós vamos fazer um dia antes, no Ponto Contraponto. Vamos fazer intervalo comercial, mas antes do intervalo comercial eu quero falar de coisa boa. 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
1: 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Intervalinho comercial, voltamos já.

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0: Estamos de volta, vamos nessa, 22 faltando para as 10, um ótimo sábado para você que tá ligado com a gente aí em todas as nossas plataformas. Estamos em transmissão em vídeo lá no YouTube. Devo colocar já na sequência nas redes sociais da Vang o endereço, né? Esqueci de fazer isso, vou colocar pra galera também acessar através das redes sociais da Vang. 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Vamos que vamos, tamo de volta.
1: Tu assistiu Terra da Máfia?
0: Tô aguardando liberar um pouco mais de episódios.
1: Oh, bom, tem 4 da segunda temporada já.
0: Ah, mas eu não gosto da
1: temporada. Tu assistiu a primeira?
0: Se toda, né? Se eu tô esperando a segunda, né?
1: Como é que é o nome? Tá bom, né? Terra da Máfia.
2: Ah, olha aí, ó. Podia me passar umas dicas aí?
1: Ah, essa aí, tá mas... passada. Pode assistir.
3: É história de Brasília?
0: É.
3: Viu? Eu só queria saber.
0: Como diria o D'Alessandro, exatamente.
2: Exatamente.
1: Exatamente. Meu, o que vocês iam falar da...
0: Fala mais perto do microfone, tu tá me...
1: Não, o que vocês iam falar das... Depois do programa... Ah, da cerveja?
0: É.
1: Não, só do rancho? Ah,
3: só queria dizer...
0: Não, compartilha com a audiência, Vitor. Isso eu tenho que falar. As pessoas... Não, viu? Vocês têm que se colocar no lugar de vocês. Eu tava dirigindo...
1: É verdade. Tu tá...
0: Uma mesa de vocês, cerveja e um chope, vocês querem me enlouquecer.
1: Não, é verdade.
3: Eu boto no meu currículo assim, isso aí, nas últimas foram os melhores programas que a gente fez, porque a gente tem que ressaltar que o nosso amigo Alexandro deu uma aula para nós lá. Legal. A gente de uma outra modalidade, né?
1: Sensacional.
3: E o pessoal...
1: Alejandro Basso.
3: A gente não explicou direito, porque o cara tá só falando que ele é amputado, como é que chama?
2: Isso, pessoa com deficiência.
1: As Paralimpíadas ele disputava. Campeão, eu falei isso muito no meu comentário também, é que tu não ouve meu comentário também.
3: Agora eu parei porque estava muito chato.
4: Não tem mais rádio lá. Quando eu saio, vou lá no carro
3: escutar. Mas não fui, sinceramente não fui. Eu só quero dizer que daí no meu currículo, na minha anotação do dia a dia, nas agendas, eu marco lá. Ah, vamos lá em
1: Paraí.
3: Santo Paraí, não, fomos lá em Santo Agostinho.
1: Santo Agostinho, São Caetano, São Miguel.
3: São Miguel. Ah, e tomamos uma caixa de cerveja, coisa. Não passa já. Mas tomamos isso, coisa com os amigos lá. Nós em 4 tomar uma cerveja.
1: Mas e o chope?
3: Tomara que os caras não.
0: E 4 não, não, eu tô.
1: Não, o Luigi não tomou. E trocamos o chope pela cerveja? Que eu particularmente acho aquele chope que nós tomamos, nem vou dizer a marca, porque cada um tem um gosto, né? Muito forte. Aí nós pedimos uma original.
3: Não, tu que fraco.
1: E dividimos em 3 a original.
3: Meu Deus do céu. Pelo amor de Deus.
1: Fica chato.
3: Tá. Mas vamos ao que não interessa.
1: Vamos ao que não interessa. Vamos lá.
3: Então a gente fez uma brincadeira, é de mau gosto a brincadeira, no dia do aniversário do Lid. Dia 19/9.
1: Que nós fomos lá comer rim.
3: Isso.
1: Ah, não, não é? Foi outro.
3: Aí, eu e o Lencas fizemos separado a conta do que poderia acontecer durante o campeonato. Como é, quem que ia ganhar, quem que não ia ganhar.
1: Os jogos que faltam. Faltavam, né?
3: Dá. Aí eu e o Gog fizemos diferente, né? Eu fiz um e ele fez outro. Contra o São Paulo, eu botei um ponto. E o Gog botou 0. Então o Internacional perdeu, o Gog acertou e eu errei. E contra o Corinthians, nós botamos 2-1 ponto. E o Internacional ganhou. Então, nós temos 2 pontos para gastar em outras.
1: Tu errou os 2, então?
3: Eu errei os 2.
1: E eu errei um, acertei.
3: Então,
1: um.
3: Eu que tinha dito que o Internacional ia fazer 16 pontos.
1: É.
3: Então, eu lá com o São Paulo perdi um e ali ganhei dois. Então, estou com na mesma média.
1: É.
3: E tu disse que ia fazer 15. Então, nos teus 15 daqui para frente.
1: Eu tenho mais, tenho dois em haver.
3: É. Daí.
1: Tenho dois em haver.
3: Isso.
1: Porque eu botei um só no Corinthians e deu três?
3: Então eu daria 17.
1: 17? Sobraria. Como é bom fazer no chutômetro.
3: E eu vou ter que diminuir.
1: Eu quero saber eles.
3: 16.
1: Eles.
3: Tá. Daí eles botaram aqui 0 ponto contra o Palmeiras.
1: Errado.
3: Fizeram um, erraram também. Botaram 3 contra o Remo.
1: Fizeram um.
2: Nós e a torcida do Flamengo. Todo mundo achava que.
3: Erraram também. Então agora no próximo, que é domingo, o dia 11, que é amanhã.
1: Eles botaram 3.
3: 3.
1: E nós, humildemente, botamos 1.
3: Mas cagados.
1: Eu assino agora, já disse isso.
3: Então, na verdade, eles já estariam com. Iam fazer 47. Então, menos mais um do Flamengo, do Palmeiras, seria 48. Mas só que menos 2 do Rio, então Deus. Vou fazer 46.
2: Eu fiquei tonto agora.
1: Eu acho que o ouvinte vai entender todas essas contas aí.
3: Por que? É difícil? Tu é a Dilma ou não? Tu não é a Dilma.
1: Meu, né? Olha aqui, ó. O Internacional vai jogar com o mesmo time que jogou contra o Corinthians.
3: Não tem ninguém lá que apareceu essa semana dele?
1: Não, apareceu 3 essa semana.
3: Ué, os guri?
1: Não, 3 zagueiros apareceu pra jogar. Que não tinha. Nem no banco.
3: Félix vai. Torres, Maripã e Vitor Gabriel.
1: Os três estão à disposição.
3: Então vamos botar os três e mais o mercado, o Burgos.
1: Vou jogar o mesmo time que jogou e tal.
3: Agora nós temos que falar então do nosso treinador. Ganhamos no empurrão, no entusiasmo, tá? Inventou um bolo de jogador lá que deu certo porque ganhamos. Mas tomamos um chocolate, né? 68% de posse de bola e 0,8
1: deles.
3: Só que botou o Aguirre de lateral, o
1: de ala, como tu gosta de ala.
3: Não, então deixa o Bruno Gomes, não inventa.
1: Mas botar quem? De zagueiro?
3: Sei lá, eu quem, mas
1: quem?
3: O Ronaldo que ficou.
1: Não, né? Tu já reclamou que ia botar o Ronaldo no meio,
3: Ronaldo
1: ia botar
3: o Ronaldo zagueiro. Terminou.
1: Ele ia botar quem de zagueiro?
3: Mas o Ronaldo, ruim do jeito que ele é, lá ele resolve um pouco. E o Bruno Gomes é desperdício, isso que eu quero dizer.
1: Não, ele ajeitou no segundo tempo, ele botou, ele tirou e botou o Bruno Gomes.
3: Sim, daí que.
1: Mas a ideia dele. Errou. A ideia dele inicial, apesar.
3: E demorou demais pra botar o Carbonero.
1: A ideia dele inicial, apesar de eu não gostar, de 3 zagueiros, ele não tinha outro time pra fazer. Era isso aí. Eu não gosto de botar o Aguirre de um lado e o Bernabé do outro. E 3 zagueiros. Ainda mais que o Juninho é muito fraco. O meu medo é que ele bote o Alex Torres agora.
3: Félix
1: Torres. Esse é o meu medo. Eu acho que o Thiago Maia entrou bem. Pra mim é o melhor que tem que jogar. O Bruno Henrique estava jogando bem, mas o Bruno Henrique é 60 minutos e deu. Né? O problema está na escalação do Grêmio. Eu acho que o Renato
3: Bernabé,
1: vai com.
3: O Bernabé não jogou nada.
1: Mas tem que jogar ali.
3: Marcaram.
1: Tem que jogar ali.
3: Daí o que vão fazer? Vai botar o Matheus Bahia, adiantar e tirar quem?
1: Não, não vai botar o Matheus Bahia, vai deixar o mesmo time.
3: Estão falando que pelo Grenal ele vai botar o Matheus Bahia.
1: Vai tirar quem?
3: O Alejandro, certo? Sei lá eu.
1: Ah,
3: não pode tirar o Vitinho, que tu sempre corneteia.
1: Não.
3: Ele é sempre que resolve ele.
1: O Vitinho, Vitinho é jogador de esquema.
3: Daí botou ele pra trás, morreu o Inter, gente.
1: Tu bota o Vitinho no esquema, ele cumpre o esquema. Mas é um jogador de médio pra baixo. O que eu tô dizendo,
3: Tu acha ele tão ruim assim?
1: Não, não acho ruim. Acho de médio pra baixo. Mas não ruim. Ruim que nem os vários que tem lá, que nem o Aguirre, por exemplo. O problema é o Grêmio escalar o time dele. O Renato, acho que vai com 3 zagueiros.
3: O Wallace quebrou o nariz, tá sugerindo não jogar.
1: Diz que vai jogar com máscara.
2: A informação que jogaria o Grenal depois faz cirurgia.
1: É.
3: Tá, mas daí vai jogar quem? O Kahneman, ele e quem? O Gustavo?
1: E o Gustavo Martins. E aposentou de novo aquele que o Renato chegou e botou jogar lá, aquele do Paraguai.
3: Balbuena.
1: Balbuena.
2: Pois é.
1: Que o Renato jogou. O primeiro jogo que o Renato escalou, ele botou Balbuena.
3: O problema do Grêmio não é ali. O problema do Grêmio é os laterais vão jogar?
1: Os laterais do Grêmio são, com exceção do Marlon, que eu gosto muito. Marlon, eu acho um bom lateral.
3: Ah, mas o Caíto não.
1: O resto tá, é
3: mais
1: fraco.
3: Ou menos.
1: Quem?
3: Tá jogando melhor que o outro ele é.
1: Quem?
3: O Diego Caíto, lateral direito.
1: Tá. É, de média para baixo.
3: É melhor que o que tá com o João Pedro.
1: Mas o João Pedro, sim, aquele tem. Que ele tem 100 quilos, mais ou menos.
3: Tomar Monjaro?
0: É. E o Caio Paulista, hein?
1: O Caio Paulista, por favor.
0: Não, o quê? Cala a tua boca, jogou bem o último jogo.
1: Mas,
0: ele jogou, pra te ver, é de enlouquecer.
1: Viu, mas a cabeçada foi nas costas dele?
0: Não,
1: cara,
0: todo o lance foi nas costas dele, mas eu tô dizendo pra te entender, ele jogou pastre, ele jogou bem o Caio Paulista. Perto dele mesmo. É uma ruindade, eu não sei onde é que inventaram esse cidadão que ele jogava no Palmeiras, cara.
3: Então vocês vejam aí, ó, o Internacional e o Grêmio empataram os quatro jogos com o Remo. O Internacional empatou lá, empatou aqui, o Grêmio empatou aqui, empatou lá. Com o time rebaixado, que este... nós temos junto, como é que eles vão falar do sujo, nós viu? Cagado?
1: Este que é o problema, para nós chegar, fugir do rebaixamento, é isso? Que nós, ah, o fulano vai jogar, o fulano vai perder, o fulano... Mas nós também vamos, não temos ponto para somar.
3: Mas a coisa que eu tô sempre diz que sou otimista, mas você é pessimista demais, tem que ter um meio termo.
1: É, por exemplo,
3: quando você vai jogar os adversários que nós vamos jogar, teoricamente, dentro de casa, nós temos possibilidade de ganhar, né?
1: Sim, teoricamente, sim. Era para nós ganhar do Remo e empatamos.
3: Tá. Não, estou falando daqui para frente, que sim. Nós temos que ganhar mais quatro.
1: É.
3: Teoricamente, de Botafogo.
1: Teoricamente, tem que ganhar.
3: Botafogo
1: está em crise.
3: Botafogo, Vitória.
1: Que é a batoca.
3: Botafogo, Vitória, Bragantino e Coritiba.
1: Teoricamente tem que ganhar os quatro. Teoricamente, mas o problema é esse, Mito. O problema não é os adversários, o problema somos nós.
3: Tá, deixa eu terminar.
1: Mas é verdade.
3: Deixa eu terminar.
1: É verdade, gente.
3: Deixa eu terminar. Daí, teoricamente. Só que eu não posso dizer o mesmo do Grêmio, teoricamente, porque.
1: Esse adversário é mais difícil.
3: Vai jogar com o Cruzeiro, com o Atlético Paranaense.
1: Em casa.
3: Em casa.
1: Cruzeiro, Atlético.
3: Cruzeiro, Atlético, o Mirassol e o Inter. O único que ele pode ganhar de quem? De nós, né? E do Mirassol.
1: O Mirassol.
3: Tá, mas o Cruzeiro, daí o problema.
1: Não,
3: mas
1: o Grêmio não tem cinco em casa. Tem mais uma, né?
3: Bahia.
1: Ah, Bahia.
3: Então, eu não posso dizer assim que as cinco que ele vai jogar em casa, ele tem possibilidade de ganhar de dois, pode ganhar cinco. Mas os dois que ele pode ganhar, teoricamente, é do Inter e do Mirassol.
1: Você sabe, Luigi, que fizeram uma enquete aqui no programa do Ronaldo ali, entre gremistas e colorados.
3: Eu ouvi.
1: Eu não sei o resultado agora.
3: Deu empate.
1: Oficial.
2: É marmelada.
1: Oficial. Se deu empate, não. É sim, esse deu 7-7, 16-16, 17-17, uma coisa assim. Quem ia vencer o Grenal? Mas fizeram outra enquete também que pedia pros ouvintes quem acreditava se o Grêmio Inter, quem ia cair, quem não ia cair. A maioria, tanto do Grêmio quanto do Inter, achavam que nem que time deles, no caso, não caía. Nem o torcedor do Inter, nem o torcedor do Grêmio. A opinião, uma hora estava 80, quando eu fui fazer o meu comentário, estava 80% dos colorados dizendo que não acreditavam que o Inter caía. E tinha 20 que caía. E eu disse pro Ronaldo: já bota meu voto lá entre os 20. Que eu estou dizendo já há horas que eu acho que Inter cai e que Grêmio cai. Mas a maioria da torcida dos dois lados não acredita que vão cair.
3: A questão é que eles não dão bala para nós. Não dão um argumento pra gente dizer. Como é que agora vocês, gremistas, o que vocês acham? Que vocês aqui estão otimistas onde é que vocês botaram aqui? É 3-3-3-3 ponto? Contra Cruzeiro, contra
2: claro
3: Atlético?
2: Que assusta. O jogo contra o Remo assusta, por mais que perdeu um monte de gol e coisa e tal. Era o Remo, né? Tinha que ter ganho. Era daqueles jogos que tava com a estrelinha que era desse.
3: Vocês
2: pontos,
3: não foi uma frustração? Vocês claro. Pensando que o Renato ia chacoalhar? E foi o mais do mesmo?
2: É, o Renato tem as teimosias dele, né? Eu tô brabo, na história do dois.
1: Mas é brabo também querer jogar a responsabilidade em cima dele, né?
3: E ele chutou o pau,
1: claro, né? Claro, ele fala um monte de meme depois, né? Tal, mas eu querem que eu faça um milagre em 15 dias, mas ele sabia que o que ele tinha, o que estavam buscando ele para ele fazer milagre. Senão ele ficava lá jogando futebol.
3: O que ele falou em preparação física, em desorganização.
1: E o pior é que não pode contratar, né? Ele, é isso aí que tá aí na mão dele e na mão do Júlio Batista lá. É Júlio? É Júlio, né?
2: Não.
1: Nelson, não? Júlio?
2: Eduardo.
3: Júlio é o jogador, quando falei isso.
1: É.
3: Eduardo. Eu chamo de Eduardo Barbieri e ele não chama pode. De Júlio Batista.
1: Aí o Eduardo Batista vem lá e quer mudar o time. O que? Ah, eu tenho que jogar com o centroavante. O que? E aí? Tem que botar quem? Alejandro. E aí?
3: E deu um passe pro cara no primeiro gol. Mas uma jogada que saia gol tá bom já pra ele, né? Ou não?
2: Não, o Renato,
3: infelizmente. Do jeito que nós estamos, não precisamos um espetáculo agora.
2: O Renato, infelizmente, tem que arquivar Enamorado, arquivar Braithwaite. Infelizmente, porque ele começou bem o Braithwaite.
1: Não, mas tem vários,
2: tanto
1: né?
2: Que isso garantiu a renovação dele. Todo mundo, pera, como é que ele vai renovar com o Braithwaite? Lembrem.
3: 3 milhões o cara tá falando.
2: Vocês que ele tava jogando bem.
1: No começo ele foi um baita. Eu cansava de elogiar ele
3: aqui. Você machucado, não
1: cansava
3: voltou mais.
1: De elogiar ele aqui. Eu gostava muito do jeito dele jogar. Depois caiu. Apareceu esse aqui, começou a jogar. E agora esse aqui sumiu também.
3: Sim. Mas você não chega?
1: Não chega a bola.
3: Mas no Grenal, eles complicam sempre no Grenal, isso aí. A bola bate pra lá, pra cá, cai no pé dele. Pode escrever isso aí. Mas assim, ó.
0: Tem mensagem pra ti, Lencastre. Tanto pedindo se tu é de direita ou de esquerda?
1: Sempre direita.
0: Não pode, né, cara? Nós estamos num processo.
1: Não. Daí, sim, meu, cara, eu pedi, eu te respondi, não falei nada.
3: Não, ela é ala direita?
2: Direita.
3: Meia direita. No salão? Salão, eu era ponto direita e no Grêmio ponto esquerdo. Então, era. Dá pra falar dos dois, né?
2: Tu jogava. Mas onde? Daí tu
0: Vocês
2: jogava.
0: Vão almoçar onde hoje?
3: Hã? Sou ambidestro.
0: Vocês vão almoçar onde hoje?
2: Ah, tu, isso quer dizer, tu.
1: A tua não. Casa?
0: Hoje?
1: Não era hoje?
0: Nós vamos fazer teu aniversário.
1: Que tu fez lá o não sei o quê, tu botou os paralelepípedos lá, os.
2: Eu achei que tu era um ponteiro moderno. Jogava na esquerda, mas cortava pro meio. Deixava.
3: Não, eu passagem era ambidestro,
2: né? Deixava passagem pro lateral, essas coisas. É que o Gog essas coisas ele não fazia, né?
3: O Gog nessa.
1: Overlapping? Eu fazia overlapping naquele tempo.
3: Quer saber? Overlapping
1: eu fazia.
3: É verdade.
1: Tenho vários testemunhas disso.
2: O que é overlapping?
3: Não, e
1: que é o overlapping? Explica pra ele. Vê se tu lembra.
3: É a passagem do lateral.
1: Do lateral pelo ponteiro.
3: E a triangulação ali. Aí o que tem que tirar o chapéu no tempo do Grêmio era a linha de impedimento. Era uma das melhores do estado no amador. Se não a melhor. O pessoal tinha uma coisa.
1: Quem comandava era o João Antônio Burdim. E quem tinha a recuperação da bola era o Daniel Trentin.
3: Meu?
2: Se desse zebra, o Daniel tinha que se virar.
1: O Daniel tinha o pique.
3: Era de se elogiar. E nós não tínhamos muitas jogadas. Era o balão do Zeca e o desvio do Geloar de cabeça para os ponteiros. Ou o cruzamento para a área e o Geloar resolvia. Se tu acertasse o cruzamento, era gol. Eu, por isso que eu sempre digo, um dos melhores cabeceadores que eu vi na minha vida foi o Geloar.
2: E o Sim. Mito daí, o Mito não era, o forte dele não era cruzamento, por isso que ele era banco.
3: Eu não sei porque que ele me convocou, porque ele era meu conhecido, de certo, né?
1: Ele era reserva do Hildo, o Hildo jogava muito, cruzava muito. Era do Hildo,
3: mas né? O Hildo depois ele saiu, foi embora. É que o Hildo ia mais na noite que eu, por isso. Então era esse o detalhe, né? Tá louco.
2: Mas um abraço assim, aí pro Hildo.
3: tá lá em no Mato Grosso.
1: Sorriso, acho.
3: É, porque esse lado lá. Sorriso que a gente não tem.
1: Vocês assistiram um Santos e Flamengo?
3: Assisti uma. Mas é chato o Neymar, né?
2: Eu não
3: incendiou o jogo e os caras entraram na pilha dele.
1: Claro. E apitou o jogo, né? Pitou.
3: O Daron, com todo aquele tamanho, um cagalhão.
1: 10 minutos demorou pra decidir se dava pênalti ou não. 10 minutos demorou.
3: E o time que ia cair, viu? As contratações.
1: Isso que tava fora, o Arthur e o.
3: Mas quem que tem dinheiro?
1: É. O Neymar?
3: É, então.
1: O Arthur e o Cebolinha estavam fora.
3: Não é, Neymar Futebol Clube, não é mais Santos agora. É o Neymar pai, né?
1: Aí, aí o Flamengo tava daquela. Fácil o jogo, primeiro tempo. Fácil, 2-0.
3: No que jogo, cara.
1: E
3: que...
1: aí o goleiro, o Rossi, que é um baita do goleiro, entregou. Foi querer sair jogando daquele jeito lá, que apertou no Jorginho.
2: Eu que ouvi dizem falar que eles né, deram uma flamengada, assim.
1: Salto alto, puro.
3: Mas quando ele é bonito de ver quando eles se juntam, né? Então tu imagina com a Arrascaeta fora.
1: Não.
3: Quando eles se juntam, não tem como.
1: E tu viu que golaço do
3: Pedro?
1: Não, foi golaço. O segundo gol do Ney Santos, a jogada ensaiada da falta.
3: Ah, sim. Porque o nosso tá tentando fazer, mas tu tem que ter qualidade pra
1: jogada
3: fazer aquilo.
1: Jogada ensaiada. Mas o pênalti aquele, olha que foi sem vergonha, né? Olha que foi sem vergonha o pênalti.
3: Quando tu tá jogando contra um time, o juiz caseiro, assim que nem o Daronco, mas não vai fazer falta, vou dar um pênalti pra eles, ponto dois, não vai fazer
1: expulsar
3: falta.
1: Expulsar o cara ainda.
3: Não, mas arbitragem não adianta.
1: Pro campeonato ficou bom.
3: Campeonato ficou bom.
1: Que agora ficou um ponto só de distância, né?
3: Porque o Palmeiras, tu não tá jogando aquela coisa ainda.
1: É. E o Grêmio tem o Flamengo daqui 3-4 jogos, o Grêmio tem o Flamengo lá no Rio também.
3: Sim, né, mas no começo.
1: Que o Flamengo
3: que eu te falei
1: não
3: agora,
1: pode perder.
3: Eu falei agora que o Grêmio vai jogar com o Atlético Paranaense antes e joga com o Atlético Mineiro. Depois ele joga com a volta e joga com o Atlético Mineiro e joga com o Flamengo. Então é 4 jogos.
1: Mas o Flamengo também tem. É que, ó. O Flamengo tem jogo e o Grêmio e Inter tem jogo, é diferente. O Flamengo também tem um jogo no meio ali da.
3: Tem três.
1: Da Libertadores,
3: disputando a Libertadores.
1: Só que eles se botaram o time em reserva. Que bom, também.
0: Vamos fazer intervalo comercial. Primeira parte do programa. Já desliguei teu microfone, cara.
1: Fã?
0: Fala.
2: Tristão Garcia.
1: Tristão. Por que eu não falo um pouquinho hoje? Eu tô ficando rouco de falar.
0: Quando eu não falo é porque eu não tenho o que falar.
3: Viu? É que não é na alegria e na tristeza eles, assim.
0: É na saúde e na doença.
3: É, isso aí. É o que eu disse.
1: Se anima que vamos ter Granal na segunda divisão, viu? Ano que vem, o que tu quer?
0: É, bom, o programa vai ser na segunda noite.
1: Na segunda?
3: Viu, na alegria e na tristeza e na saúde e na doença, o padre disse pra ele, bota no boleto e na duplicata nessa parte também, né?
0: Nós vamos fazer intervalo comercial, voltamos já ponto e contraponto na Vang, um oferecimento sempre de Prate Contabilidade, com a gente Alecrim Gastronomia Caseira, FGR Investimentos Imobiliários, também Restaurante Churrascaria Marodim, Loja Andrioli, Centro Esportivo Perimetral e Corimetal Tintas e Ferragens. Vamos e voltamos, bom dia.
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0: 10:06, estamos de volta, ponto e contraponto ao vivo para Corimetal Tintas e Ferragens, Centro Esportivo Perimetral, Loja Andrioli, Restaurante Churrascaria Marodim, Prate Contabilidade, FGR Investimentos Imobiliários, Alecrim Gastronomia Caseira, tá chegando eventos no final de ano, já entra em contato, hein? 999825393. Estamos de volta, gente, vai.
1: Esse Silvestre aí nós conhecemos nessa, hein? Essa dupla aí, esse Silvestre aí nós conhecemos. Qual é? O Carlito e o Luigi aí. Das antigas?
2: Não peguei.
1: Não? É. O assunto nós estávamos falando no intervalo.
2: Ah, sim.
1: Sim.
2: Olha.
1: Luigi, vai vir pro programa ou não? Luigi.
0: Eu tô resolvendo.
3: Pelo menos só eu que quero falar do esporte.
1: Ah, mas eu quero puxar os grimistas pra roda, mas não vem?
3: Então, só porque não falo o que nós falamos.
1: Só porque o que tu deu um upa? Não, só pra dizer pra vocês que nós estamos igual a vocês. Nós temos é full. E nem vocês. Mas nós temos que falar pro ouvinte que quer ouvir o que nós estamos pensando aqui. Nós temos o full também.
3: Será que eu vou ganhar um presente de aniversário amanhã ou não?
1: Tu tá aniversário amanhã?
3: Além de sabe, encontrar aniversário, os parceiros.
1: Sim, de bom, longa uma vez tu fazia os rins
0: então, lá. A gente já faz 15 anos aquele rim lá.
1: É, mais ou menos.
3: Ó. Anthony.
1: O mesmo time.
3: Bruno Gomes. Não, mas agora tá esperando o Félix Torres ou o Maripã.
1: Mas vai tirar aqui.
3: Pra levantar.
1: Isso, vai ficar mais alta, né?

0: Tamo um
1: vai tirar o Aguirre. Vai botar o Bruno Gomes pra lateral.
2: Não, eu prefiro.
1: Tá, então vai botar o Maripan, eu acho.
0: Eu.
2: Ah, tá. Também prefiro.
1: Tá. Anthony. Puta, olha só, como é que pode?
3: Vamos, que se desconcentra.
1: Aí.
3: Você desconcentra fácil.
1: Mas
3: vai,
1: também.
3: Vai.
0: Mas eu tô com outro assunto mais importante aqui na mão.
1: Anthony, Bruno Gomes, Mercado, Juninho e Aguirre.
2: Não.
1: Um abraço pros Aguirre aqui, mas é ruim.
2: Marciano, abraço.
1: É, lá, professor Marciano.
2: Minha professora ali, a Thalita. Thalita? Thalia.
1: Thalia.
3: Tem uma história fantástica. Se falar em Aguirre, tem uma história fantástica que o Marciano um dia me contou. Diz que estavam no aeroporto para embarcar, não sei o quê. Daí se atrasaram, né? Daí tem a última chamada: atenção, atenção, Marciano Aguirre. Ah, Lesão, acho que a minha trouxe Aguirre, porque não vem do francês, Aguirre?
2: Claro.
3: Então, Aguirre.
2: Claro, que nem a Revelhou. Aguirre.
1: François.
2: Tá, fala, Rodimilson. Só tu que fala hoje.
1: Anthony, Bruno Gomes, Mercado, Juninho e Aguirre. Acho que ele vai tirar o Aguirre e vai botar o Maripan ou o Félix Torres para esquerda.
2: Não, Félix Torres, homem, não Félix Torres.
1: Ele que falou,
2: não,
1: o
2: não.
1: Eduardo Batista.
2: Mas não, mano. Mas vamos dar nossa opinião. Tu quer o Félix Torres?
1: Não, o Maripan.
2: Tá, eu também.
1: Tá.
2: O resto é igual.
1: Vilagra, que jogou muita bola.
2: É, joga muito.
1: Joga muito. Joga no muito. Meio daqueles. Matungo. Thiago Maia, que não comprometeu, eu achei que cansou.
3: O Vijagra jogou agora, quarta, quinta-feira?
1: Jogou.
2: Esse que tirou a bola do
1: Garro.
2: Do Garro dentro da área do Corinthians lá e que deu o segundo gol. Os caras entregaram
1: passou
2: o desarme dele.
1: O Bruno Henrique.
2: E o Bruno Henrique, tu viu? Eu gosto do Bruno Henrique, viu? Só que não tem fôlego.
1: Tá. Vilagra, Thiago Maia, Alan Patrick Bernabé e Vitinho e Alejandro.
3: É, o time é.
2: Viu? Olha,
1: aqui vai ter só uma troca aqui que eu acho que vai tirar o Aguirre e vai botar o Maripan ou o Félix Torres.
2: Quem é o melhor atacante do Inter? Na tua opinião?
1: Ou não, o Carbonero, que tá fora.
2: Carbonero, e deixa fora aí. E eu concordo. Pode isso. Sabe por quê? Porque ele é preguiçoso.
1: Porque ele, duas
2: porque ele não se. Ele não, sim, ele não se empenha que nem os outros se empenham. Ele não.
1: Mas tu viu que é difícil tirar a bola dele, né?
2: Tô dizendo que é o melhor também, tô concordando contigo.
1: Tá, daí agora vamos pro outro filme de terror. Como é que era o nome do filme ali que tu falou?
2: Terra da Máfia.
1: É,
2: podem assistir.
1: Vamos agora, porque as duas nossas direções são Terra da Máfia e aqui estão os mafiosos.
2: Esse.
1: Tá? O Everton, San Everton.
2: Esse
1: não é o São Marcos.
2: Esse o Grêmio daria rebaixado se não fosse.
1: Lá no Palmeiras eles criam santo à vontade. Esse aqui veio de lá.
2: E tinha gremista aqui da mesa que queria o Grando de titular. Que eu me lembro bem certinho aqui. Tinha aqui nesta mesa aqui, ó.
1: Meu Deus.
2: Que queria o Grando de titular.
0: Ah, e saber que já foi goleiro. Do Limão Brahma.
1: É.
3: Quem?
0: Campeão?
2: Sim, eu queria o Grando de goleiro titular. O teu goleiro era o Grando.
1: Não,
2: sim, senhor.
1: Tá louco.
2: Sim,
1: o
2: senhor.
1: Everton.
2: E já foi goleiro, ele disse.
1: Diego Caeto ou João Pedro. San Everton, Diego Caeto ou João Pedro. Wallace.
2: O Wallace tá jogando direitinho.
1: Ou meu. Gustavo Martins. Kahneman. Vai ter pênalti. Marlon ou Pedrinho?
2: Marlon é bom jogador. Pedrinho
3: ou Caio Paulista? É o time do.
2: Esse é o problema.
1: Marlon, Pedrinho ou Caio Paulista?
2: Esse é o problema. Se jogar o Marlon, tranquilo. É um bom lateral.
3: Fizeram levantamento.
2: Bom lateral.
3: Fizeram levantamento dos jogos que o Marlon participou no ano. Tipo assim, o Grêmio tem 20 jogos, 12 vitórias.
2: É.
3: E dos jogos que o Marlon não jogou, o aproveitamento cai lá embaixo.
2: Bom lateral. Guerreiro só.
1: Danilo Barbosa. Jogou bem o Danilo Barbosa?
2: Esse eu não vi.
1: Foi bem?
2: Foi bem, Luigi?
0: Bem.
2: Quem?
0: Horroroso Danilo Barbosa.
3: Não teve ninguém que jogou bem em quarta-feira.
1: Vila Sante.
2: Uhum.
1: E Nardoni.
3: Ou Noriega.
1: Ou Noriega.
3: O nosso
1: Pavon,
3: amigo. Nosso amigo Dodi não nem aparece.
1: Viu? Então aqui a gente tem uma incógnita na lateral direita, na zaga, na lateral esquerda e no meio-campo.
2: O problema
1: tem só.
2: Tá, mas o problema ali, por exemplo, na lateral direita e na lateral esquerda, não é problema técnico, é problema de lesão.
3: Mas vamos fazer o contrário. Quem
2: no
3: que tá
2: meio
3: certo?
2: É problema técnico.
3: Quem que tá certo? O Everton no gol tá certo. Pelo jornal, o Kahneman tá certo, mas nem sempre. No meio campo estariam certos Danilo Barbosa e Vila Sante. e o trio de ataque tá certo. Isso então aí. Tu vê a quanta gente que falta definir se vai jogar.
2: Alguns, né, Rafael? Alguns é problema
3: físico, sim.
2: Outros é
1: problema tenho quase absoluta certeza que o Renato vai entrar com um espelhado, com três zagueiros.
2: Também já disse isso. Acho que ele vai entrar com
1: Gustavo,
2: três zagueiros.
1: Gustavo Martins, o Wallace e Kahneman.
3: A questão no meio-campo do Grêmio é que, assim, se for jogar Danilo Barbosa, Vila Sante e o Croata, eu não sei quanto poder de marcação tem esse meio-campo, tá? Então, não vamos botar o Croata, vamos botar um outro, Nardoni ou Noriega. Daí perdem a armação. Daqui um pouco a saída é desmanchar esse trio de ataque.
1: Entendeu? Ele vai fazer isso daquele amanhã. Que... Escreva o que eu estou dizendo. Vai botar os três zagueiros, o Pavon de ala. Pavon de ala direita. E vai desmanchar isso aí amanhã. Pode escrever isso aí.
2: Isso que tu tá dizendo aí é o que o Internacional fez. Tirou o Carboneiro, tirou o trio de ataque e botou mais um zagueiro.
3: Isso.
2: Exatamente isso. Porque me parece de estar vendo o Grenal assim, ó. Bola defesa do Grêmio, chutão do Kahneman ou do gorila.
1: Wallace
2: ou aquele outro que vai entrar
1: Gustavo.
2: Agora. Gustavo. Vai pro Inter, chutão lá da defesa e assim vai. E a bola aqui. Algumas vezes poderá a bola cair no meio, se cair no pé do Alan Patrick. E ali, de repente, ele pode fazer articular alguma coisa. Se não, meu filho, ninguém vai sair jogando com bola. Ah, o goleiro vai bater pro lateral, vai sair jogando. Não vai ter.
1: Se tiver algum vencedor.
2: Eu posso ter que concluir? Ser.
1: Sim, tá bom.
2: Agora me perdi.
0: Deixa ele falar. Deixa ele falar lá em casa dele.
2: É.
1: Viu? Que tu tava falando da possibilidade dele jogar.
2: Eu não vejo eles nem do lado do Grêmio, nem do lado do Inter, com orientação do Renato e do Eduardo Batista, de saírem jogando. Que nem fez o Corinthians no segundo gol, que saiu jogando, o Garro foi receber a bola dentro da área dele lá, e ali que o Vijaga desarmou ele. Não vai ter isso, de alguém sair jogando com a bola. Vão dar a bola pro zagueiro, e o zagueiro vão dar chutão pra frente. E nisso, quem leva vantagem, na minha opinião, é o Grêmio. Que o Grêmio tem aquele ali, o
3: Carlos Vinícius.
2: O Carlos Vinícius, que usa muito bem o corpo, domina, empurra, enfim. E o Alejandro é Alejandro, né?
1: Ele também faz isso também. Mas um pouco.
2: É, mas nem compara, né?
1: Daí, assim, ó, o que eu acho que o Grêmio vai fazer amanhã, e tem uma vantagem que o nosso treinador tá vendo, de levantar a estatura. Do nosso jogo, por causa do jogo aéreo do Grêmio, que tem o Gustavo Martins, que é bem alto, e o Carlos Vinícius.
2: E o próprio Wallace, né?
3: É, a possibilidade do Gustavo Martins entrar também em razão
2: por causa disso.
3: Inclusive,
2: né?
3: Ele foi até testado de volante. Gustavo Martins foi testado de volante para também chegar mais na frente com esse, né? Com essa questão do jogo aéreo dele.
1: Não, o Grêmio vai. É certo que o Grêmio vai espelhar amanhã com o Pavon na ala esquerda, na ala direita. E na ala esquerda, daí que tá o problema. Não sei se ele vai botar o Pedrinho ou o Paulista, acho que não vai jogar
3: o Primo com Amarela.
1: Pode ser.
3: Que nem o Primo com Amarela. Claro que nós precisamos ganhar, mas uma derrota amanhã, aí é a pá de cal, né?
0: Sim. Amanhã é a pá de cal. Amanhã podem devolver a valsa.
3: Então essa é a questão. Da
2: como devolver?
0: Ah, provocação. Ganhar lá na arena, amanhã acabou o Grêmio, né?
3: O Renato entra bem isso, entra mais para não perder do que eventualmente com o time mais aberto para ganhar.
2: Tá,
3: claro que ele quer ganhar, né? Mas eu digo
2: tá, assim, mas tu acha que tira um atacante, tira quem?
1: Vai tirar o Amuso.
2: É Amuso ou Amuzu?
1: O africano é Amuzu, né?
2: Eu acho que tira, porque o Pavão, ele tem uma característica parecida com o do Vitinho, assim, de fechar. Sim, bom, ele jogou lateral quanto tempo ali no Grêmio?
3: Isso.
2: Então, de repente, é o Amuzu que sai. Então este é o jogo do 0-0.
1: Não, ou fica.
2: Do jogo de uma bola perdida de um lado ou do outro e acontecer e de repente ganhar.
1: Vamos fazer outra simulação então. O Everton 1. Três zagueiros, 4. Pavon e um lateral esquerdo lá.
2: E os três zagueiros paulista.
1: 6.
2: Dois jogadores de marcação?
1: 6. Não.
2: O Vila Sante e o
3: Danilo Barbosa.
1: E o Danilo Barbosa. 8. E os três atacantes e um voltando.
2: Nossa, tu botou três.
1: Não, daí o Pavão voltou.
2: Ah,
1: Então ele vai botar o Krunović lá.
3: Porque é mais fácil ele botar o Dodi. Porque no 3-5-2 daria eventualmente para pensar em jogar Danilo Barbosa, Vila Sante e o Murata.
1: Tá? E o Noriega.
3: Porque os três voltam a marcar, mas e os três. Pelo menos o Vila Sante e o Croata chegam mais na frente. O segredo do 3-5-2 é isso, ter o pessoal do meio campo, não precisa ser um armador, que aquela discussão lá do Krovi Modric, a discussão se ele era 10 ou se ele era 8. Né? No 3-5-2 os volantes têm que marcar, mas também saber jogar, então eventualmente por aí. Jogar Gustavo Martins, Wallace e Kahneman. Kahneman, terceiro zagueiro, entendeu? Ficar na sobra, porque ele quando ele sai e dá o bote, dá sempre zebra, né?
1: Então, um abraço aí para nossa audiência.
3: Então, é bom jogar nesses três zagueiros, jogar no meio, eu jogaria no meio Danilo Barbosa, Vila Sante e o Croata. Pavão por um lado, pelo outro, aí dá mais chance de um Caio Paulista, do
1: o Amuso, não?
3: E na frente, eu colocaria Amuso e Carlos Vinícius.
1: O Pavão vai ser o Galo.
2: Escalou 12 aí.
3: Não. Dois?
2: Três zagueiro?
3: Isso. Dois na frente, né?
2: Ah, dois? Quem na frente?
3: Se o Pavão joga, né? Pavão.
2: E o Carlos Vinícius.
1: É. Pavão vai jogar de ala.
3: De ala, né? Pavão de ala.
2: Sim.
3: Daí quem não vai jogar ainda é essa turma de lateral.
1: É isso que eu tô falando, vocês não contaram. O Everton, três zagueiro, quatro. Dois ala, seis.
3: Isso.
1: Dois marcador,
3: não,
1: oito.
3: Dois ala, Pavão.
1: Sim, dois marcador, oito.
3: Três, mais um, né? Três.
1: Nove.
3: E dois na frente.
1: Carlos Vinícius e Amuso.
3: Isso.
1: Isso aí.
3: Ia resolver, ia tirar quem dessa turma toda aqui? Um lateral, na verdade.
1: O João Pedro.
3: Isso.
1: Ia ser o João Pedro.
3: Se a dúvida tá na lateral ali, então em vez de ter um lateral, põe o Pavão, que sabe voltar pra marcar, mas chega na frente.
1: E não sei se o Renato não vai botar, porque amanhã é o jogo dos desesperados, não vai botar o Balbuena na zaga também, e bota o Gustavo Martins de ala e adianta o Pavão. E tira o Amuso.
2: Não, é muita mexida, né?
1: Mas não dá pra perder?
2: Não, os dois, não, tudo bem, mas vai botar.
1: O Inter não tá com cinco lá atrás também?
2: Dá, botar quatro zagueiros daí.
3: A questão, acho que o Balbuena sabe jogar mais.
2: Não, né?
3: O Balbuena sabe jogar.
1: Ele fica na sobra.
3: Zagueiro. Daqui a pouco é isso, sabe? O Balbuena
1: fica na sobra.
3: Tem mais experiência com três zagueiros do que o Kahneman.
1: E tudo altão, né?
2: Não, aí se ele botar quatro zagueiros, vão cair de pau nele, né?
1: Mas já botou quatro volantes num Grenal?
2: Não, quatro zagueiros, homem. Vamos.
1: Vai jogar um na sobra lá. E três, o Gustavo Martins é demais de ala.
2: Eu estaria palpitando 0-0.
1: Eu acho que 0-0.
4: Morre os dois, né? Hã? Aí morre os dois abraçados.
2: É, ou num desperdício ali, num lance
3: fortuito.
2: Em fortuito, alguém fazer um gol, de repente outro chega em empate, mas não. Não, não espero 2-0, 3-0, 4-0.
3: Porque não pense também que o 3-5-2.
1: Bola parada.
3: O 3-5-2 não é um esquema de retranca, né? Se o cara sabe jogar.
2: O Renato sempre diz isso, né?
3: Eu sempre falo.
2: Quem acha
1: quem
2: acha que joga com três zagueiros retranca, ele sempre diz que não.
3: O melhor 3-5-2 que o Brasil já viu foi em 2001 com o Grêmio, né? Entendeu?
2: Outra coisa, eu espero que termine 11 contra 11, que a arbitragem não interfira em nada.
4: E outra coisa, preciso puxar um tema aqui.
1: Dois, três pendurado.
4: Vem cá, você assistiu o Inter, logicamente, vocês viram o Inter.
2: É.
4: Se aquele lance não é pênalti, eu não sei mais o que é.
2: Qual deles?
4: A mão na bola do Kahneman.
2: E acho que teve um pênalti pro Corinthians também.
4: Não, mas tudo bem, vamos por ordem.
1: No escanteio, o cara puxou.
4: Tá, vamos por ordem, por favor.
2: Pois
4: depois
2: não.
4: Eu não vi o lance. É, aquilo que eu venho dizendo, não interessa se está recolhendo, se não me venho com tese. A bola bateu na mão, na área, é pênalti, acabou.
2: Não é assim.
4: Então vai pro inferno, tu e os caras.
2: Não é.
4: Mas tu tá louco, Gog.
2: Não é assim.
1: Pera
2: que eu vou justificar o que eu respondi pra ele.
1: Tá bom.
2: O que ele acabou de dizer? A bola na área bateu na mão é pênalti. Não é assim.
4: É assim.
2: Não é assim. Tu quer que seja assim, é tua regra.
4: Tem que ser assim.
2: Ah, ok. E não discuto, é uma opinião tua, tem que ser assim, mas não é assim.
4: Hoje é interpretativo, não pode ser interpretativo.
3: O Kahneman, no caso, estava com o braço aberto.
2: Tava.
4: É pênalti.
2: Não, mas eu estou discutindo o que você disse, meu filho.
3: Por que não foi marcado o pênalti? É por isso que ele falou, e nós falamos já quinta-feira sobre isso, porque o Kahneman estava recolhendo o braço. Entendeu?
2: Não, o Kahneman, vamos lá. O Kahneman, a mão esquerda dele estava indo para as costas e a mão direita ele estava abrindo.
3: Tava, não, fechando.
2: Mas... Não, tava assim. Tava assim, daqui. E a mão esquerda aqui nas costas, ó. Aqui. Tava
3: fechando.
2: E a bola bateu, para mim foi pênalti. Para todo mundo foi pênalti, menos pro juiz e o cara do VAR. O que eu não concordo com o Luigi, e que acho até que seria interessante, tu tá dentro da área, a bola bateu no braço, tá grudado, não tá grudado, é que aí se torna muito fácil, né? Você pegar e jogar a bola, o cara não, tá assim, e sempre... você jogar a bola não.
3: É, eu acho que sim, que a questão dá. É se ampliou o, é. O volume do corpo, entendeu? Que é o caso do Kahneman, mesmo recolhendo, que o Luiz quer dizer, mesmo recolhendo o braço, ele tá com o braço para fora do corpo, amplia, né? E por isso que, ó, essa questão da interpretação, porque tá recolhendo, porque não sei o quê, porque não sei o quê. O Grêmio foi prejudicado quantas vezes, inclusive, até contra o Corinthians, naquela do Yuri Alberto. Mas, olhando o lance assim, eu só olhei e eu vou confessar para vocês, eu assisti um pouco do Inter, um pouco do Grêmio, daí não assisti nenhum, né?
2: Sabe? Mas por que tu assistiu do Uruguai Inter?
3: Pra secar? Pra secar um pouquinho, não,
2: secadinha. Mas vai torcer pro teu time quando no mesmo horário.
3: Uma secadinha.
1: Eu não assisti o Grêmio.
2: Não, eu vi no melhor momento. Eu acho que deu um pênalti pro Corinthians.
3: Eu tava com o motorista da Kombi do Chato, um abraço pro meu cunhado.
2: É.
3: Sabe que tem a Kombi dos Colorados Chato de Marau?
2: Tem, ele é motorista.
3: Ele é um motorista. É. Ele é motorista, né?
2: Por quê? Mas tu tava com ele daí? Ah, assistia o jogo?
3: Assistia um pouco.
2: E ele também, que secando daí?
3: Claro.
2: Puta, que gosto, meu Deus. Secar.
1: Eu tenho uma raiva quando acontece isso.
2: Não, eu seco quando não tem meu time jogando, né? Tudo bem.
1: Pra olha aqui, não ó. Faz um mais cedo, outro mais tarde.
2: É. O lance que eu acho que foi pênalti, a minha opinião. Quando o Yuri Alberto tava entrando na área sozinho e o cara deu uma empurradinha nas costas dele. Dizem os entendidos da arbitragem que não teve força suficiente para derrubar ele, que ele deu uma forçada. Mas se fosse a favor do meu time, eu ia querer o pênalti. Tu te lembra ou não?
1: Agora me lembrei.
3: É que assim, ó, essa pior do que essa esquerda da mão é essa. Essa do empurrão ali. Porque daí o cara encosta, cai, né? E daí ficam pensando, não, teve força, não teve, mas não tem como
2: aí medir. Aí o cara da arbitragem lá, acho que é o Paulo César, sei lá, ele disse que ele não teve força suficiente para derrubar ele. Mas por favor, foi nas costas, empurrou com a mão assim. É, por mais que você faça isso, o cara dá na corrente, até desequilibra. Por mais pouca força que ele põe, te desequilibra. E foi o que aconteceu. Eu, se fosse pro meu time, eu ia reclamar pênalti.
1: Mas agora você vê o chute do Yuri Alberto, que foi todo estabanado na bola, e ainda deu sorte e pegou na
2: cara. Aquela do
1: Memphis,
2: do holandês, a bola lá.
1: Deu na...
2: Que foi aquilo?
1: Em cima da linha, voltou para
2: na mão dele.
1: O mão de alface.
2: Tu viu o mal da face?
1: A outra, o
2: embora Mateus... no fim do jogo ele resbalou, quase que vai tomar o gol.
1: Aquele lá aquele é o Anthony.
2: Da resbalada dele. Aquele. Vai entregar o jogo. E foi. Bom, tu viu que todos os jogadores da entração, quando terminou o jogo, foram lá abraçar ele, né? Porque sabe também das bobagens que ele fez.
1: Aquela que ele pegou do cara caído.
2: É.
1: Duas
2: várias defesa. Várias, né?
1: A do Mateuzinho, ele botou a mão na bola.
2: Se nós fosse nós, o Corinthians, e acontecesse o contrário, estaria aqui chorando de ter jogado bem e ter perdido o jogo. Essa é a verdade.
1: Teria que ser uma vez nós também, né? Claro, não adianta 15, claro. Finalização e perder o jogo contra o São Paulo.
2: Exatamente.
1: São Paulo chutou 5, fez um
2: gol. E outras que tinha 20 e poucos arremessos, os caras 3-4 e nós empatavam, perdia.
1: No Grenal? É. No Grenal? Tomou 3-1. Tivemos 3 vezes mais de finalização. Mas isso é. Eu só sei que não precisava o Grenal agora.
2: Nunca precisava o Grenal.
1: Não, faz lá no começo.
2: Nunca. Grenal, por quem gosta mais longe, a gente sofre. Eu ao menos sofro.
1: Também não gosto, porque não além gosto. De tudo é jogo ruim sempre.
3: Vocês viram que agora eu tava procurando aqui. Teve inscrição para as chapas do.
2: Do Inter?
3: Do Inter.
2: Tem três, né?
3: Três chapas.
2: Aquele que nós entrevistamos aqui é.
3: É, Leonardo, a chapa 1, sou Inter. Chapa 1, não. Não sei se tem número. José Amarante, que é
2: esse.
3: Bianca Silveira, Mário Sérgio Martins, Tamarisa Lopes da Silva e Guilherme Osório.
2: Conheceu nenhum?
3: Nenhum também. Esse José Amarante, mais falado. Chapa o Inter em primeiro lugar. Leonardo Aquino, Diogo Paz Bier, o Mano Chains.
2: O Mano, sim.
3: Carlos Macena, Eduardo Hausen e Ricardo Breyer. Ricardo Breyer era advogado, já foi presidente da OAB do Rio Grande do Sul.

0: Inter para o futuro, Roberto Mello,
1: que vai ganhar porque eu tenho com mecenas no bolso.
0: Gustavo Paim, que também é advogado, foi vice-prefeito de Porto Alegre. Luciana Gomes, Maicon Agliardi e Igor Dammer, o alemão da
1: Borracharia. Quem foi prefeito de Porto Alegre?
2: Gustavo Paim. Tu veja como sempre tem um que outro na chapa político envolvido no meio, né? Sempre tem. Sempre vai ver. Sempre tem uma ala do.
1: Sim. Não sei, não. Tu não sabe o que eu tô pensando, né?
0: Tu não sabe. Mas eu me chamou a atenção a presença do Ricardo Breyer, que já foi presidente da OAB Rio Grande do Sul, tudo
2: eu
0: bem?
2: Eu não conheço.
0: É, não, foi presidente agora antes do...
2: Gente boa, não?
0: Sim, agora hoje ele rompeu com o grupo que tá na direção da OAB, mas enfim. E o Gustavo Paim também me surpreendeu de certa forma, enfim, né? Já foi vice-prefeito de Porto Alegre, é um advogado reconhecido na área eleitoral, né? Tava participando até daquele Pampa Debates, que é o programa de debates da Pampa, né? Mas me surpreendeu. O presidente do Conselho Deliberativo do Inter hoje é Gustavo Jürgen, que também foi da diretoria da OAB. Vai tá caro, Gustavo.
2: Mas na OAB, os presidentes da OAB são só gente boa.
0: Sim.
2: Viu?
0: Tem que falar bem da turma. Falar mal.
2: O nosso governador eleito aqui agora é gremista, né, Luigi?
0: Zuca é gremista.
2: Zuca é gremista. O Leite era Brasil de Pelotas?
0: Ele.
2: É verdade?
0: Sim.
2: Mas o Leite. Dando uma informação.
3: Não, mas tudo babando aí, não.
2: Não, não é pra puxar política, é só pra dizer. Porque
3: não,
2: eu vi.
3: Não, é que eu ia dar uma resposta. Porque o Leite, tipo. Se ele é Brasil de Pelotas, ele não é nem azul nem vermelho.
0: Isso, era por isso que ele escapava pelo Brasil, mas é que ele é lá
3: tipo,
0: de Pelotas,
3: seria um,
0: né?
3: Caiado na eleição, alguém. Um curi na eleição. Todo mundo nasce vermelho ou azul.
2: Mas ele sempre se declarou Brasil de Pelotas.
3: Claro, porque é de lá, mas ele é colorado, então.
1: Mas lá em Pelotas não é assim, não. Eu sempre falo isso aí, porque a única cidade que eu conheço, que o primeiro time é o Brasil de Pelotas.
2: Mas em Caxias tem também, eu acho, viu?
1: Brasil de Pelotas.
2: Pouco, mas tem em Caxias. Juventude ou Caxias.
0: Eu tinha um cara que era casado com uma prima minha lá em Caxias, brabo, porque nós torcíamos no interior, torcer para Grêmio e para Inter. Vocês têm que torcer para Juventude, para o Caxias.
1: Falar nisso, depois então,
0: lá em Caxias tem muito, viu? Tem muitos caras que são Juventude.
2: Exatamente.
1: São falar no outro bloco... Muito orgulho de falar do time da minha terra lá. Eu acho que vai subir.
2: Passo Fundo?
1: É. Tocou 2-0 no Brasil lá. De Farroupilha lá.
2: E é hoje?
1: E amanhã? Amanhã joga contra o. Aqui em casa, 2-0. E ele. Vamos ver que horas.
2: Vai subir
1: que
2: pra quem?
1: Pra Série A.
2: Opa!
1: Pra Série A. Tocou 2-0 no Brasil. Às 16 horas, hoje de tarde.
2: Eu te disse que era hoje.
1: Hoje, amanhã só tem o Veranópolis e União Frederiquense.
2: Deve passar no YouTube isso aí.
1: É. Hã? Diz que vai lotar, mas olha o tempo, gente.
0: Pra mim, no Google aqui tá me aparecendo amanhã às 15h.
1: Aqui na zero hora, tá às 16 de hoje.
0: Dá pra confiar mais ali, né?
1: É. Hoje às 15h, Santa Cruz e Apafute, que o jogo de ida, o Apafute ganhou 1-0. E em casa. E o Passo Fundo e Brasil de Farroupilha, o Passo Fundo ganhou fora 2-0. Esportivo e Brasil de Pelotas, são dois times tradicionais, foi 0-0. E agora o Esportivo decide em casa, hoje. E daí amanhã tem só um jogo às 15 horas, que é Veranópolis e União Frederiquense, que o União ganhou 2-0 em casa. Agora,
0: na página oficial de São Paulo, no Instagram. Página oficial do Passo Fundo no Instagram fala que é hoje, às 16 horas, no Vermelhão da Serra.
1: Isso mesmo. Estão esperando ali 10 mil pessoas lá.
0: Ingressos a R$20.
1: É isso aí. Então,
2: diz que o Granal vai ter 50 mil pessoas.
1: Como? Dois do Inter e 48 do Grêmio.
2: Sim, mas.
1: Que de Barão, acho que vai ser dois ônibus.
2: Eu achei que não.
0: Do Inter ou do Grêmio?
1: Do Grêmio.
2: Eu achei que não ia dar tudo isso.
0: Eu também achei que não ia.
2: Do Internacional agora contra o Corinthians, deu tudo com as promoções que fizeram lá, até que tinha 28 mil.
1: Estavam pegando os caras em casa?
2: Não.
1: Os caras, o sócio não pagava e convidar um amigo também.
2: Não pagava, cachorro, gato.
1: E assim
2: todo
1: mesmo deu quantos?
2: 28.
1: De graça, os caras não vão.
2: Não, e começou o jogo às 7h30, que era muito cedo, quando não começou, às 7h30, né? Digo, meu Deus, não foi ninguém no estádio.
1: Eu também olhei.
2: Aí depois começou.
1: enche lá na hora do rush.
3: Vamos fazer intervalo comercial, depois reta final com os prognósticos. Aí vamos falar de Grenal. Quero saber Grenal, Grenal, porque amanhã é o dia.
2: É, Luigi.
3: Tô com
2: você onde?
3: Eu não sei ainda. Tô com tá três bom. Convites, não sei. Tu vai aonde?
2: Não sei. Mas vem aqui depois que tem uma proposta pra te fazer.
3: Opa!
2: Fora do ar.
3: Opa! Olha que eu já lhe ajudei no final de semana passado, já lhe ajudei.
2: O que? Sábado passado?
3: Já lhe, no final de semana passado. Na urna, o senhor, né? Vai devagar.
2: Espero que continue me ajudando.
3: 27 para as 11. Vamos fazer intervalo comercial e nós voltamos na sequência. Esse é o Ponto e Contraponto ao vivo. Nós não temos ainda, não vamos divulgar ainda a nossa agenda, né? Mas nós temos previstos alguns programas antes do final do ano, até porque o ano acabou.
2: É sobre isso que eu quero falar.
3: O ano acabou, hein? Faltam 82 dias para o encerramento do ano.
4: Quem fez, fez. Quem não fez, não faz mais.
2: Não, mas tem 5, 6 ainda. 7? Quantos programas tem ainda até o fim do ano?
3: Não, o do teu aniversário vai ser especial. Vai ser no sábado, barril de chope. Nós não vamos avisar onde vamos estar fazendo.
4: Será que surpreende? E rim, né?
3: Vamos tá?
2: E rim, barril.
3: Ah, por favor, tu tem condições mais do que rim pra nós. É bom,
2: tá, chama o intervalo, leve aqui que preciso falar contigo.
3: Vamos negociar. Como diria meu grande amigo Alessandro Pelissari, chama que dá negócio. Intervalo, voltamos já.
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6: Olá a todos que nos acompanham na Rádio Vang. Tempo instável, tem alerta aí para alguns episódios de chuva forte, até mesmo alguns temporais, por conta da formação de uma área de baixa pressão que vai dar origem a um ciclone distante do Rio Grande do Sul durante o sábado. Então devemos ter esse cenário aí de tempo instável. Domingo ainda tem chuva no começo da manhã, à tarde já ocorrem melhorias, mas ainda não firma totalmente com uma segunda e terça, também com períodos curtos de chuva. Em geral, o sol até aparece com muitas nuvens. Essa umidade ela vai longe, vai até pelo menos o dia 18, 20 de outubro, então um período muito prolongado de excesso de umidade, e praticamente em todos os dias, em algum momento, algumas pancadas de chuva podem ocorrer. Portanto, tão cedo não devemos ter uma janela mais prolongada de tempo firme e ensolarado. Da Metsu Meteorologia, Estel Suas.
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19: Uma super quinta. 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Produtos que colocam em risco a saúde ou a segurança da criança são considerados defeituosos e devem ser retirados do mercado imediatamente através de recall. 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Nosso carinho e gratidão a todos os professores que também cuidam do nosso futuro. 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Até o próximo.
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24: 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Não parece, mas o Mito já montou o pinheirinho. Natal chegou, né, Mito?
3: Ficou? Como?
24: Você já montou o pinheirinho em casa. Natal chegou. O Natal chegou. Eu já montei o pinheirinho em casa, vocês não?
3: Ainda não.
24: Eu
3: não.
24: Já. 82 dias faltam pro Natal. Não,
2: primeiro, você tem pinheirinho na tua casa? Refaça a afirmação.
24: Tem pinheirinho na minha casa?
2: Tem. Mas não eu botei o pinheirinho em casa.
24: Eu botei o pinheirinho.
2: Não, não foi tu. Fui com eu. Certeza não foi. Foi a Dai que botou.
24: É que eu gosto de Natal. E tu sabe que eu descobri que o Rafael Pastre, vocês maldosamente julgaram ele, dizendo que ele não tinha churrasqueira em casa.
2: Tu que sempre falou não, isso.
24: Ele tem, só que ele botou um fio da parabólica, um cabo por dentro da churrasqueira.
3: Atravessou, deu.
24: E aí ele não pode fazer fogo.
3: Não posso usar.
24: Então não tem.
2: Tu sabe quem colocou esse fio dentro da churrasqueira? A Suzana.
24: Para não fazer.
2: Tem alguma dúvida? Para não ter churrasco. É evidente isso.
0: Eu tô devendo meus rins. Você sabe o meu problema que eu tenho, mas eu vou. Vamos acertar essa dívida aí.
3: E amanhã é teu aniversário, então eu quero desejar, amanhã. Então, muitas felicidades. Bom,
2: né? E o rim do Mito é que nem o do meu afilhado lá, o Lúcio. É bom.
0: E é isso aí, então, sabe?
2: Já comi.
0: Que nem o teu xixi.
2: E também. É. Já,
0: e dia 29 de novembro, que nós vamos estar em São Pedro.
2: São Pedro?
0: É?
2: No meu aniversário?
3: É, eu acho que é isso aí, porque eu...
0: Não, tu vai estar lá no São Pedro, lá em cima.
2: 29 de novembro?
24: Tá aberto ainda.
2: É? Tu, não, onde é que tu...
0: É 28. Alô, é. São Pedro.
24: Vocês vão confirmar isso aí, senão...
0: Não, não, o Ezequiel tá escutando aí, depois ele vai me ligar. Tá, vamos falar do Grenal então amanhã.
24: Que Grenal?
3: Tem Grenal?
24: Nem sabia que tinha Grenal.
0: Grenal de bombacha ali no parque.
24: Louco.
0: Grenal de bombacha.
24: Porque se nós fôssemos macho, nós fazíamos churrasco com os quatro, com as quatro famílias, e se aguentar até as 5h30. Mas começar a tomar as 11.
0: Mas se eu não deixo nem.
24: Tomar as 11.
0: Se eu não deixo nem o meu neto assistir comigo, vou assistir com vocês.
2: Por que será
0: conversando?
2: Por que será que eu não coloco um árbitro à altura nos Grenal?
24: Nem sei quem é o árbitro.
2: Pois é, nem eu sei. Eu já subi o nome dele, mas não sei
24: Vai
2: quem
24: lá,
2: é.
24: Vai lá, Mito.
0: O não é o Abate.
2: Não. É um que eu nunca ouvi falar.
0: Não, tu já viu, sim. Esse cara aqui é o Rodrigo José Pereira Lima, do Pernambuco.
2: Já ouviu falar?
0: Fudeu, quantas vezes?
3: Acho que é o terceiro, quarto Grenal
0: que ele apita. Sabe quem que se aposentou que eu adorava ele?
24: Lima Henriques.
0: Esse mesmo. Esse.
24: Ricardo de Lima Henriques. É isso?
0: Ele não dá, os caras levam pra ele, policial e coisa, né? Tá bom, legal.
3: Esse aqui, ó. Conhece, ó. Esse aqui, ó.
2: Deixa eu ver. Ah, conheço. Ah,
0: não gaveteiro, de um gaveteiro.
2: Esse é caseiro.
0: Não, nós já estamos se vacinando, né?
24: Viu?
0: Cara,
24: não precisa se vacinar.
0: Viu? Vocês estão loucos.
24: Gente, mas nós estamos no apocalipse.
0: Ó,
24: vocês já imaginaram um troço desse, cara? Isso aqui é o apocalipse.
0: Gente,
24: nós estamos vivendo.
0: Escuta.
24: Mas que nosso, tu tá louco.
0: Quando nós conhecemos o Ceará e o Fortaleza.
24: Tudo de nós, Ricardo, até o esporte.
0: Escuta.
24: As apostinhas já tiraram.
2: Sim, eu já saquei.
24: Viu?
2: Já
24: sacou?
2: Sim.
0: Falando nisso, eu tinha 47, uma bet ali me devolveu 19 centavos. Me mandou?
24: Viu, tu imagina se cada um deixar um centavo na sua continha, quanto fatura.
2: É, eu fico 5 reais de pouco lá porque não
3: tem. Ó, a minha inteligência oficial disse que ele nunca pitou o Grenal.
0: Tá não, vendo? Não era esse então.
3: Então eu achei que tinha apitado.
2: Tá vendo?
0: Viu?
3: Mas não posso garantir nada, né? A inteligência artificial tem nos colocado umas frias aí ao vivo aí, né?
2: Quem?
3: A inteligência artificial aí.
0: Olha, vamos tentar falar sério.
3: Eu tô falando sério desde o início da manhã.
24: Mas eu vou te dizer, eu não vejo possibilidade.
0: Olha, se a possibilidade, se o Internacional ganhar.
24: Não vejo possibilidade do Grêmio ganhar.
0: Tá. Não, quero saber se
2: Luigi, der. Luigi, não diga uma besteira dessa.
3: Eu tô falando sério e eu podia colocar aqui o efeito atmosfera do jogo de em casa.
0: Não, mas não é, 50 mil pessoas,
3: não,
0: Luigi.
3: Não interessa, vocês não assistiram o jogo.
0: Eu vi o tempo depois.
3: Vocês estão loucos.
2: Não, nós assistimos o jogo.
3: É uma loucura.
2: Assistimos o jogo do Inter contra o Cruzeiro.
3: É uma loucura.
2: Contra o Corinthians.
3: O Corinthians ainda tem três que podem decidir a qualquer momento, Gog. O Remo, nós tomamos calor 90 minutos contra o Remo. Ah, tava assim os dois lateral. Foda-se.
0: Viu?
3: Lateral não vai pisar na área.
0: Não, mas não é isso que eu te perguntei.
3: O Carlos Vinícius, meu Deus do céu, me lembrou meus tempos quando eu era centroavante e gordinho já na fase final, cara.
0: Viu? Fase final, nem começou a fase final. Viu? Assim, ó, eu quero dizer, se o Grêmio com 50 mil em casa, tem obrigação de ganhar, né?
3: Mas quem põe pra dentro
0: é o que não é, né? Não é essa a pergunta que eu vou fazer. Ganha o Grêmio. Qual é que dá o maior problema pro Internacional? O Internacional ganhando dá problema pro Grêmio?
3: Eu
0: maior.
3: Acho que o Inter, dos cálculos do Inter, o clássico. Ponto A no cálculo do Inter.
0: Não, você perde, daí o Grêmio Inter abre dois.
3: É muito pior se o Grêmio perder do que o Inter perder.
2: Tu não pode fazer a conta que abre dois do Grêmio. Não é isso, o problema não é o Grêmio.
3: Não, abre mais.
2: O problema
3: dois
2: é nós.
3: Tá um ponto hoje.
2: Abre dois daí, né?
0: Tá dois.
3: Abre dois. É. Mas é muito pior pro Grêmio se perder do que
2: o Grêmio. Claro que é pior pro Grêmio, não é? Não é porque é com o Inter. Não tá brigando com o Inter, só tá brigando com os outros.
0: Mas tem que passar de nós.
2: Sim, mas não é questão de passar.
0: Se continuar empate assim, vai indo.
1: Mas se o Inter ganha, abre quatro.
2: Do Inter, sim.
1: É, mas fica longe.
2: Do Inter, sim. Mas não é só o Inter,
1: sim,
2: o problema.
1: Sim, nós entendemos.
2: O problema mas tem que fazer os 44. É esse é o problema. Esse, 44. Diz até 43. Vamos tirar os 44. Tem gente que diz 45.
0: O Inter precisa 5 vitórias igual.
2: O Inter tem quanto?
0: 31.
1: Agora precisa 4 vitórias. 4 vitórias e 2 empates.
2: Um empate até. 4 vezes 3, 12, 13, 14.
1: Estão sempre falando que era 5 vitórias e 1 empate pro Grêmio, 5 vitórias e 2 empates pro Inter. O Grêmio já conseguiu um empate desses, então precisa 5 vitórias e 1 empate. E o Inter já conseguiu uma vitória, precisaria então 4 vitórias e 2 empates.
0: Em outros tempos.
1: Tem que contar sim.
0: Em outros tempos o empate contra o Remo não seria ruim. Não seria ruim, não.
1: Em outros tempos nós nem falaríamos na possibilidade de empatar com o Remo. Ia lá e ganhava tranquilo.
0: Eu sei que, mas o Grêmio, como tem essa sina de não ganhar fora, eu acho que nos últimos 10 campeonatos o Grêmio não ganhou 15 fora. Não sei se ganhou. Nos últimos 5 eu tenho certeza que não ganhou 15. Ah, não. Experimenta olhar aí.
3: O Lúcio tá falando que com 41 escapa. Duvido, nunca aconteceu.
0: Não vai, eu acho que não escapa. Porque assim, ó, você tem que ver a tabela do Corinthians. É terrível também a tabela. Já joga com o Palmeiras nesse fim de semana. Joga com o Palmeiras. Então, daqui um pouquinho, empate ou vitória dele, já entra na zona de rebaixamento. Já bate o pavor. Veja aí as rodadas que falta pro Corinthians para te ver. O Mirassol, o Grêmio tem que jogar com o Corinthians lá. O Mirassol, a dupla Grenal, tem que jogar com ele as duas vezes, o Grêmio em casa e o Inter lá. Então assim, ó, se ele se atrapalhar e o Inter e o Grêmio não perder para eles,
1: o Corinthians tem, ó, Corinthians tem Palmeiras agora, né? Vitória em casa, Vasco fora, Mirassol em casa, São Paulo fora, Botafogo em casa, Atlético Mineiro fora, Grêmio em casa e Remo fora.
0: Tá. O Remo já vai estar. Tá. Então assim, ó, ele pega quantos ali que estão? O Grêmio, o Vitória e o Mirassol. Então, e o Vasco que escapou, né? O Vasco acho que escapou, que está jogando o melhor futebol.
2: Vai
0: do
2: escapar,
0: segundo turno.
2: Mas não escapou, tá com 34. Vai escapar. Eu também acho que o Vasco dá.
0: Que tem uma atrasada com o Chapecoense.
1: E daí dos grandes ele pega Atlético Mineiro, Botafogo, São Paulo.
0: Que o São Paulo, veja a tabela do São Paulo aí agora para te ver. Não é bem lá. Assim, o São Paulo tá com 36, né?
1: São Paulo tem Vitória em casa agora, às 9 horas da noite.
0: É pra te ver como Vitória pega Corinthians, Inter e São Paulo fora. É pra te ver que o Vitória não tá bem assim também.
1: Sim, São Paulo, Vasco em casa, Mirassol fora, Bahia fora.
0: Aí, viu?
1: Corinthians em casa. São Paulo. Fluminense em casa, Botafogo fora, Remo em casa, Atlético Paranaense fora.
0: Aí, tá vendo? Não tá mole pra ninguém, ó. É que o Internacional pegou, teoricamente, os mais fortes antes, né?
2: Eu não faço essas contas que você tá fazendo. Eu faço
0: as contas. Faz conta que nós vamos perder todas e estamos rebaixados.
2: Não, perder todas não.
1: Tu falou do Vitória.
2: A possibilidade do que nós podemos ganhar.
1: Vitória tem São Paulo fora, Corinthians hoje. Fora, Atlético Paranaense em casa, Curitiba fora, Fluminense em casa, Bragantino em casa, Inter fora, Santos em casa, Vasco fora.
0: Aí, ouviu? De quem que ele tem a possibilidade real de ganhar aí?
2: Vários.
0: Nenhuma. Fala de novo aí, vamos ver.
2: Vamos ver.
0: Vitória.
1: São Paulo.
0: Fora.
1: Corinthians fora.
0: Tá, ganha de quem dos dois?
2: Eu vou te acompanhar. Perde as duas, mas não perde. Tá. Perde as duas.
1: Atlético em casa. Atlético Paranaense.
2: Ganha.
1: Casa.
0: Do Atlético Paranaense?
2: Em casa, ganha.
1: Curitiba fora.
2: Ganha.
1: O Fluminense Vitória? Em casa?
2: Não, em casa. Curitiba perde.
0: Tá, até agora ganhou uma só.
1: É. Fluminense em casa.
2: Põe empata.
1: Bragantino em
0: casa. 4 pontos.
2: Ganha. 7.
1: Inter fora.
2: Perde, vamos pôr.
1: Santos em casa.
0: Ah, viu? Empata.
1: E Vasco fora.
0: 8 não. Ó, ganha 8. Quantos
2: pontos
0: tem?
2: Já tem quanto? Põe 9 pontos.
0: 44.
2: Fugiu. Voltando 9 pontos.
1: É, a Vitória tá com. Tá com 36. É.
2: Mas esse 45. É... 45.
0: Ah, esse de ganha do Atlético Paranaense em casa. Ganhou na Copa do Brasil, mas quero ver agora. Que agora sim, vale.
2: Tá, agora então vai perder.
0: O Atlético Paranaense está disputando Libertadores, homem. Olha aqui a pontuação do Atlético Paranaense, está 50 pontos. O Daíra é, mas diga-se de passagem. Está em quinto lugar.
1: Ó, eu vi quarto
0: lugar.
1: Uma cartomante, até ali eu tomei.
2: Meu Deus do céu, não que apelaram pra cartomante.
1: Eu mandei no grupo do Grenal ali. Mirassol, ela disse que é Chapecoense, Remo, Mirassol e Inter. Que eu acho.
2: Viva a cartomante.
1: E eu tô medo, até nela tô me segurando.
0: É, nós vamos se agarrar em tudo que gosta, né?
2: Eu disse essa semana aqui no meu comentário que nem a mãe de Iná sabe que vai dar, que jogo, o resultado do Grenal. E aí fomos olhar, a Mandiná já faleceu. Ela vai saber.
1: Querida.
2: É, Mandiná era do nosso tempo, né?
1: Mandiná.
0: Não, meu, nosso tempo.
24: Hoje não tem Mandiná. Jogo da seleção feminina
0: do horóscopo.
2: Hoje.
1: No Beira Rio.
2: É.
1: 30 mil pessoas já estão, acho que já foi vendido os ingressos para 30 mil pessoas.
2: Mas
0: R$90.
2: A seleção argentina não é grande coisa. A possibilidade é do Brasil ganhar de goleada. Não é a seleção.
24: Será que hoje lota o Beira-Rio?
0: Principal
2: para
0: Estados Unidos.
2: Espanha. Por que você pergunta?
24: Não, porque vocês não lotam nunca vi.
2: São
24: de graça, o último jogo estava vazio de novo.
2: Não, o Grenal estava lotado.
24: Lotaram contra o Vasco. Não, lota o mundo, Grenal, né? Porque eles querem ver o Grêmio daí.
1: Copa do mundo feminina ano que vem, né?
24: Tá, gente, foi um prazer ter estado com vocês. Até sábado que vem. E eu acho que amanhã o empate, infelizmente, vamos morrer abraçado.
2: Se tivesse que apostar, empate. Sem dúvida. 0-0, 1-1.
24: Eu não tô levando fé no meu time.
2: Eu não sei se dá 1-1. Eu seria mais 0-0 ainda.
0: Eu acho que sai gol.
2: Não sei.
0: Vai sair mais de um gol amanhã.
24: Ah, não sei de onde é que
2: não,
24: tá tirando.
2: Não, sai mais de um gol. Pode dar 1-1, então.
0: É, eu acho que vai ser uns 2-2, eu
1: acho. Meu Deus.
0: Vai sim.
24: Muito bem, então foi um prazer, um bom Grenal, um bom feriado a todos vocês, a toda a nossa audiência.
0: Eu vou me dar os parabéns para mim.
24: Parabéns, desejo, além de saúde, muito sucesso, muita coisa boa. O senhor sabe que apesar do senhor ser um xarope, o senhor mora no nosso coração, tá?
0: Além
24: muita
0: de
24: coisa
0: 50
24: boa,
0: anos,
24: eu amo você,
0: né?
24: Tá? Parabéns.
1: 50 anos de
0: INSS. Não, o meu não diz o que diz, o meu diz... INPS.
24: Né? Em outros tempos eu negociaria contigo uma vitória do Inter no dia do aniversário, mas aí agora não tenho como.
1: Não dá. Nós até assim, né? Podia, né? Nós não podia. Em outros tempos até podia, em homenagem ao nosso amigo Mieto, mas hoje não vai.
24: Mas aquela história, ou chora minha mãe ou chora tua, infelizmente.
2: Eu ficaria satisfeito com o empate.
3: Tá bom.
2: Já tô abrindo.
0: Me chega um cavaleiro lá no meu trabalho e ele disse assim: ah, mas tu que é o mito lá? Sim, sou eu mesmo. Eu digo, tá surpreso, né? Negativamente? Não. Escuto vocês sempre. Marini, um abraço pro Marini ali, que é filho do professor Marini lá do São
2: 25.
0: Santo Antônio Planalto. São lá
2: do aquele lado.
0: Ah, acertou o lado.
1: Pelo menos. Eu e o Luigi não
0: costumamos
1: acertar o lado.
0: Tilegaio, um abração pra ele também, todos os nossos amigos aí.
24: Até sábado que vem.
0: Hã?
24: Até sábado que vem.
2: Tchau.
24: Tchau.
2: Tchau. Tchau.

0: homenagem especial para todas as nossas crianças que nos inspiram todos os dias.
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7: Olá a todos que nos acompanham na Rádio Vang. Tempo instável, tem alerta aí para alguns episódios de chuva forte, até mesmo alguns temporais, por conta da formação de uma área de baixa pressão que vai dar origem a um ciclone distante do Rio Grande do Sul durante o sábado. Então devemos ter esse cenário aí de tempo instável. Domingo ainda tem chuva no começo da manhã, à tarde já ocorrem melhorias, mas ainda não firma totalmente, com uma segunda e terça também com períodos curtos de chuva. Em geral, o sol até aparece com muitas nuvens. Essa umidade ela vai longe, vai até pelo menos o dia 18, 20 de outubro, então um período muito prolongado de excesso de umidade, e praticamente em todos os dias, em algum momento, algumas pancadas de chuva podem ocorrer. Portanto, tão cedo não devemos ter uma janela mais prolongada de tempo firme e ensolarado. Da Metsu Meteorologia, Estel Silas.
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Muito buenas tardes, prendas e peões de Marau e região. Estamos chegando na Vangue neste sabadaço, hoje 10 de outubro de 2026, com mais uma edição do programa Poesia, Prosa e Canto, agora 12:14. Hoje é dia 10, Dia Mundial da Saúde Mental. Signo é Libra, estação é Primavera, passaram-se 283 dias, restam 82 dias, fase da Lua Nova. É, portanto, hoje 10 de outubro. E Dia Mundial do Lions Clube, São Paulino de York é o santo do dia, portanto também Dia Nacional da Luta da Mulher contra a Violência e Dia da Honestidade. É, ser honesto é bonito, ser honesto é um dever, né, meu amigo? Vamos até às 14:10 com o melhor da música do Rio Grande, né? 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Grande abraço ao Alcione aí, toda a equipe, meu amigo Cid, né? Amigos lá da Agropecuária, amigos do Campo em Nova Alvorada, amigos do Campo Máquinas e Implementos. Matheus Taborda e Dirley, para animação do teu evento, estaremos animando, portanto, hoje à noite, o baile do Chopp na linha Nona Itapuca, com Matheus Taborda e Dirley, Portal da Serra, é hoje à noite, em linha Nona Itapuca. Você é nosso convidado. Grande abraço, meu amigo Nerves, né? E todos os amigos aí da querência de Itapuca, tchê. É, bem isso, né? Um grande abraço. 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É segunda-feira, dia de Nossa Senhora Aparecida e também dia das crianças. Participe com a gente. 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
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Vamos abrindo a parte musical do programa, agora meio-dia e 21. Um abraço, Adriana Guerra, também Joelma Aparecida Arruda. Um grande abraço aí também, né? Reinaldo Galelli lá em Auxiliadora, Nova Alvorada. Salete Melhorini, um abraço. Marineide Dias Passos, também Rosa Maier, um abraço. Ainda Paulo Henrique Tonial, alô meu amigo, um abraço também para Maria Campagnolo Maronese. Wanda Guzatti, boa tarde, manda uma para nós de Serafina Correia, que hoje estaremos lá na linha Nona Itapuca fazendo a festa. Grande minha amiga Wanda Guzatti, um abraço. Alô Roberto Renosto, hoje em Santa Cruz do Sul, um abraço também. Alô Silvana Ziber, oferecendo uma música para Sueli Debove, que estava de aniversário dia 6, né? Muito bem. E amanhã estaremos comemorando o aniversário e o noivado da Sueli com o Gabriel. Aí, parabéns aos noivos, um abraço. Alô, Leandra Rodrigues, mãe do nosso amigo Eleandro Nene, né? Um abraço, ótimo final de semana, oferecendo música para o filho e a família também, né? Alô, Ivanete Nerves, Nilce Triquez, Maribel da Silva Vanzo, José Nereu Santana, em Sapiranga, Rio Grande do Sul, Andréia Aguirre, em Vila Maria, Marta Trento, Renato Durante, Márcio de Oliveira e Valmir Rose Bertolio, amigos de Passo Fundo, ótimo final de semana. O tempo é encoberto aqui em Marau, né? Vamos ver o que vem aí pela frente.

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0: Esse é o grande Baitaca saudando Nossa Senhora, segunda-feira, dia 12, é dia de Nossa Senhora Aparecida. Chegando o Porca Véia. Alô, Rosinha.
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5: Meio-dia, 39 minutos, meio-dia, 39. Vamos até as 14h10 com o melhor da música do Rio Grande, tchê. 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Alô, Gabi Luvisa, ótimo final de semana. Alô, Francisco Oliveira. Alô, Silvia Marazanata. Alô também, Elizabeth Bordim. Boa tarde, meu amigo. Tudo jóia. Bom final de semana para todos nós. Alô, Francisco Macedo. Grande abraço, né? Estou no meu sogro em Joinville. Seu Ireno, né? Passando o feriado, manda para ele os Bertucci, vida de gaúcho. Homenagem a ele. Estamos fazendo uma boia campeira por aqui. É o Francisco Macedo que manda aí para o sogro lá em Joinville, Santa Catarina. Muito bem. Passeando pelos pagos de Santa Catarina, um abraço, né? Alô também, família Coldebella, alô, meu amigo Eduardo Coldebella, grande abraço, né? Hoje estão em Balneário Gaivotas, acompanhando o programa, a Jéssica, a Diane, também o Moacir Lorenzato, que ficou em casa, né? Muito bem, Moacir Lorenzato ficou por casa hoje, né? E quem tá por lá, então, é o Nani, também o Eduardo Coldebella, a Jéssica, a Diane, também todos os amigos aí, né? Toda a família aí, né? Em Balneário Gaivotas, quem ficou em casa foi nosso amigo Moacir Lorenzato. Obrigado pela companhia, estão queimando uma carne e acompanhando o programa, um abraço, né? E aproveite, né? De frente para o mar, esta gauchada basquetal, né? Quero ver pegar uma onda de bombacho aí sim, né, gurizada? É, bom final de semana para vocês. Também é, ligado no programa, ligadinha a Derli Leitardi lá em Vila Maria, um abraço. Érica Fortunati Aguirre, boa tarde, estamos à escuta do programa. Hamilton Tedesco, alô família Tedesco, boa tarde, Matheus, se puder, toca a música Tordilho Negro para todos os amigos da escuta. É, vamos procurar aqui também. E já aproveita e manda um abraço do tamanho do Rio Grande pro seu Fidelis Tedesco, pro Laírton Tedesco também, meu amigo Rudy Tedesco, né? É, pois é, o Laude Tedesco e toda a família Tedesco sempre da companhia, né? E toda a ramificação da família Tedesco, aí um grande abraço, né? 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Alô, família Tedesco, um abraço. Alô, Loreni Ribeiro, boa tarde. Alessandro Falque Martins, né? Ligadinho no programa. Obrigado pela companhia, hein? Alô, Rudinei Berton. É, alô, obrigada militar, um abraço, né? Sempre na audiência desse programa. Alô, Edemar Brufati. Alô, Marinês Brufati, lá em Nova Alvorada. Estamos sempre na escuta, né? Por aqui, tudo certinho e por aí. Um abraço, meus amigos. Alô, Neuza de Lima Dutra. Alô, meu amigo Volmir Dutra. Alô, Carlos Chiqueleiro. Alô, Deloni Maurini, também o Fernando Miri. Um grande abraço, né? Alô também Jairo Xavier, boa tarde. É, pedindo os monarcas saudade do Paraná, oferecendo para os primos que estão estão visitando aí, né? É, lá do Rio Bonito do Iguaçu, também o Rodrigo, a Cassiana, a Geni, Laura e Lívia, um forte abraço. Casa cheia aí, meu amigo Jairo Xavier, um abraço, né? Silvana Basso Ebert, boa tarde, Matheus, Elizabeth Quimento, Eliana Moreira, Alaor Bombonato, um abraço na escuta, né? É, de Montauri pra Querência de Mará, um abraço aí, meu amigo Alaor Bombonato. Alô, Valdeni Portela também, pedindo Remexendo o Passado com o Grupo Cordiona. Alô, Zaira Escuseu, lá em Passo Fundo, lá em Paraí, alô, Salete Olivo Matiello, é, tomando uma graspinha, né? E acompanhando o nosso programa. Lembrando, hoje tem o grande baile do chope lá na linha nona Itapuca, com animação de Matheus Taborda, Dirley, Portal da Serra. Você é nosso convidado a participar. E segunda-feira, dia de Nossa Senhora Aparecida, tem a festa na comunidade de Aparecida Casca com Matheus Taborda, Dirley também. Chegando música, deixa eu mandar um abraço aqui então, meu amigo Nésio Antunes, né? É, ele que está em Caldas Novas, Goiânia, né? Com uma turma da pesada aí, é só alegria, um abraço aí, meu amigo Nésio Antunes. Alô, ou melhor, quem está lá é o, deixa eu ver aqui, o Enedi Sequete, né? Que está lá em Caldas Novas, meu amigo Nésio Antunes está por Marau mesmo, né? Pedindo uma do Pedro Hortaça, um abraço também. É, alô, Sueli, ligadinha no programa também, a Silvana mandando música pra Sueli, um abraço. É, também a alô, Rosinha, ligadinha no programa, enfim, tá ligado? Manda o teu recado. É, atenção também aí, né? Recado, aviso de utilidade pública. Se alguém encontrar um óculos de grau e uma caixinha preta, né? Ligar para o 996701091, gratifica-se. É de propriedade do Francisco. Muito bem. Se alguém encontrar aí um óculos de grau em uma caixinha preta, né? Favor entregar aqui na rádio ou ainda ligar 996701091. Canta para os senhores, Porca Véia, Grupo Cordiona, melhor dizendo, Remexendo o Passado.

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2: 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Alô Dani, alô Adriano, um abraço toda a equipe aí também, né? 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Deixa eu mandar um abraço que o Valdo da Dib Fossa está comunicando que hoje à noite o jantar servido nas mesas aí no bairro Progresso, né? 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Alô Ed Carlos Iscariote lá em Vila Maria, um abraço. Alô Natalino dos Santos aqui em Marau. Alô Ana Paula Fac. Alô também a Fátima Jandira, alô Juscelino Daniel, tudo bem Matheus? Bom final de semana, se puder, roda uma bem gaúcha, com certeza vai chegar. Alô Maria Laedes Filim dos Santos, boa tarde, Deus abençoe sempre, que música linda, obrigado Maria. Alô Arialda Cassol, alô também Rogério Brena, Ivanete Colete, Artêmio Pereira, alô também a Arlete, um abraço, né? Deixa eu ver aqui, Matheus, é o nome do meu neto com 5 meses. Deixa eu ver qual é o nome que é do neto aí. Muito bem, né? Arlete Berkenbrock, é isso, né? Boa tarde. Muito bem, mandando um abraço então ao neto de 5 meses aí, a Arlete. Alô, Cláudio Falcosca, alô, Jane, estamos ligadinhos no programa. Bom final de semana para vocês. Aí o amor está no ar, né? Alô, Sônia Gasparim, alô também, Inês Poleto, ótimo final de semana. Dulce Di Domênico, Loreni Zucchi, Suelis Garbi Borella, também o meu amigo Ademir Borella, um abraço, né? Alô, Vilmo Panhussati em Chapecó, alô, Darcira Lorenzon, enfim, tá ligado, manda o teu recado, um abraço ao Edgar Antunes, a dona Salete, sempre na companhia lá em Camargo, canta para os senhores, Grupo Cordiona de novo, Bugre do Mato.

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1: Bueno, moçada, agora 1:15, 1:15, hoje é dia 10 de outubro, hoje tem baile, grande baile do Chopp na linha Nona Itapuca, com animação Matheus Taborda e Dirley, participe, hoje à noite, o baile do Chopp, com o Portal da Serra e Matheus Taborda e Dirley, na linha Nona Itapuca, meu amigo Jardel Formagina estará conosco hoje à noite, neste grande evento. Reservas de chopp e também reservas de ingressos pelo 9551, área 51998762179. 051998762179. Portal da Serra, Matheus Taborda e Dilê, a partir das 21:45 de hoje. Para amanhã, amanhã folga, mas segunda-feira é dia das crianças e dia de Nossa Senhora Aparecida. Estaremos animando a festa, portanto, na comunidade de Nossa Senhora Aparecida em Casca, Jubileu de Ouro, 50 anos, bairro Aparecida, Casca. Dia 12, a seguinte programação: 10 horas, a missa festiva, meio-dia, churrasco, copo e cozinha, 13:30, tarde dançante com Matheus Taborda e Dirley, e também haverá brinquedos infantis para as crianças, neste dia. Reservas de mesas 99617-9653, com o Airi Alessi ou com o Neymar Tedesco. Reservas de churrasco 99957-0834. Não terá churrasco na hora, então, meu amigo Laírton Tedesco já fez a reserva aí para eles, 99957-0834. Participe, festa em honra Nossa Senhora Aparecida, bairro Aparecida, Casca, segunda-feira que vem, na cidade de Casca, como diz o tio Paulo, tá certo? 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Alô, Joel, alô, Igor. Grande abraço, alô, meu amiguinho Heitor, tá sempre escutando o Titio Taborda também, Dib Fosa, distribuidora de bebidas. 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Vamos lá então, estará atendendo hoje à noite o jantar, no bairro Progresso, ingressos para o jantar já esgotados, somente para o baile disponíveis, com animação os Dalmagos. Dia 10, 11 e 12 de outubro, grande festa em honra Nossa Senhora Aparecida, em Marau. Dia 11, almoço servido nas mesas. Dia 12, grande festa com tarde dançante com Bruno e Guilherme. 10 de outubro, evento da empresa BRF, evento Nossa Gente, Nossa História, no Clube dos Motoristas em Marau. 10 de outubro, tradicional pastelada no CTG Sentinelas do Pago com Matheus Lodi. 17 de outubro, jantar dançante da EMEI Sementinha no Salão da Comunidade Santa Helena, após baile com a banda Sedução Fatal. 23 de outubro, mais um café colonial no restaurante Cita e música com Matheus Taborda e Dirley. 24 de outubro, grande jantar da creche Criança Feliz na Comunidade São Roque. 8 de novembro tem festa do Padroeiro Cristo Rei em Tunas Camargo, meio-dia tradicional almoço com venda de churrasco, 14 horas tarde dançante com o grupo Vaneirão. 14 de novembro, jantar dançante na comunidade do bairro Planalto em Marau e após grande baile com Matheus Taborda de Leia, 14 de novembro no bairro Planalto. E 15 de novembro, grande festa da Padroeira Santa Isabel no salão da comunidade do bairro Rigo. Tarde dançante com Alberi Ferro e Banda. 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Vamos de música na conversa. Deixa eu mandar um abraço aqui aos demais amigos acompanhando o programa. Alô, Maria Tatim, boa tarde. Bernardete Dallagnol, alô, meu amigo Mauro Dallagnol, também um abraço. Alô, família Muniz, alô, tio Luiz Muniz, alô, Odete Ruas Muniz, boa tarde, Matheus, estamos à escuta do programa. Grande abraço, tio Luiz, Odete e toda a família, o nosso abraço, né? Alô, Diva Borges, boa tarde, estou assistindo o programa também, né? Via live. Alô, Classi Canse, alô, Santa Helena, um abraço, tia Classi. Alô, também, deixa eu ver aqui, né? A Classi está dizendo o seguinte: Matheus, Coral Alegria Franciscana está em Tubarão, Santa Catarina. Vamos participar do Festival Internacional de Músicas, representando Marau e também o Rio Grande do Sul. Grande abraço, parabéns, ótima apresentação para vocês aí, minha amiga Classi. Alô, Noeli Soares Schmidt, boa tarde, ótimo programa, abençoado final de semana. Alô, Reni Piccoli, alô, Jane Figueiredo, alô também aí, Martina Câmara Fior, boa tarde, tudo bem? Tá lindo o seu programa, um abraço. Osana Simone, alô também, Bel Pereira, acompanhando o programa lá da Polônia, olha só, este programa é internacional, um abraço, Bel Pereira, obrigado pelo registro também, né? Marli Ávila Teles, no Jardim do Sol, aqui em Marau, alô, Odacir Matos Silva, no bairro Nova Alternativa, alô, meu amigo Juvelino Estoco, dia 12, segunda-feira, festa no bairro Aparecida, em Casca, com Matheus Taborda de Lei fazendo aquele show. Obrigado, Juvelino Estoco. Saudade do amigo e um grande abraço, né? Lá em Roca Salles, a Darcilda Lorenzon. Alô, Roca Salles, um grande abraço. Em Montauri, Clarite De Bastiani também ligadinha no programa. Ainda Maria Irani Vailati ligadinha no programa. Natalino dos Santos, um abraço, estamos ligados, parceiro, é isto aí. E também Roberto e Nádia de Barque, lá em Três Cerros. Alô, Três Cerros, um abraço. Elaine Silva e Maria Tatim, né? Vai mandando teu recado, chegando música, João Luiz Correia. China Atrevida é uma milonga no nosso programa.

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1: Bueno, indiada agora 1:35, 1:35, seguimos, você ouviu aí os Monarcas, perfil gaúcho, né? Música que também desfila aqui pelo nosso horário, né, tchê? 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Alô, Volmir Stuff, lá na São Cristóvão, boa tarde, Matheus, buenas tardes, um abraço. Alô também, a Neca, boa tarde, Neca. Alô, Roberto Alves, lá em Juazeiro do Norte, né? Robertão Turismo aí, um abraço. Roberto Alves, alô Marinete Bichelotti, alô Isolda Colombizango, alô também Márcio e José Bissani, né? Hoje o tempo de cara fechada, meu amigo. Marlene Soranço, Edenir Giacobini, para todos de Serafina Correia, alô Roberto e Nádia de Marque, também Elaine Silva, enfim, tá ligado, manda o teu recado e compartilha também a nossa live. Vamos trazendo mais música do Rio Grande, um Walter Moraes aí novamente, né? Pra cantar aqui no nosso programa, na sequência, Walter Moraes. Antes quero trazer um Valdomiro Melo aqui também, né? Deste jeito assim, eu não sou amar não é crime, vamos ver, vamos trazer esta aqui para os amigos, Valdomiro Melo, amar não é crime deste jeito assim, ó.

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1: Agora 1:47, 1:47. Um grande abraço aí ao Jardel Formagini. Alô, Jardel Formagini, alô, Claudete também acompanhando o programa. Né? Estarão em mais de 23 pessoas hoje no baile do Chopp lá em Minha Nona, Itapuca. Que coisa boa! É, hoje à noite tem então o baile do Chopp da Linha Nona Itapuca com o Portal da Serra e Matheus Taborda e Dirley, né? Com nós abrindo o baile a partir das 21:45, 15 para as 10, né? E após então, banda Portal da Serra aí para estourar o balão aí, né? Estourar a tampa da caixa, como diz, né, tchê? É, e todo mundo convidado. Pra segunda-feira, a grande festa, então, no bairro Aparecida, lá em Casca, todo mundo convidado também, né? Quero mandar um abraço aqui ao Francesco Amarante, né? Abraço, meu amigo, o Francesco, né? E também o Kiko, estamos em Itapema, Santa Catarina, na escuta do programa, muito bem, um abraço todos os sábados aí, né? Francesco, um abraço. Alô também, Andréa Portela, pro irmão que está de aniversário hoje, o Paulo Adriano de Lima, lá em Soledade. Muito bem, é a Andréa Portela que manda a gauchada de Soledade, um abraço, né? Neuza Turmina, boa tarde, mas buenas tardes, Matheus, um forte abraço. É, um bom final de semana, Neuza. É. 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Daqui a pouquinho a agenda completa de Matheus Taborde de lei para 2026, também 2027. Alô, Osmar da Silva, lá na Santa Rita, um abraço. Alô, Mônica Dutra, lá em Camargo, né? Pedindo Viver de Meu Pai com o Chico Vargas. Vamos trazer então esta aí. E vamos oferecer pro seu Vomir Dutra, né? Que tá sempre na companhia, né? É desse jeito assim, né? É, um abraço a todos os amigos nos acompanhando, deixa eu encontrar a música aqui, então, e a gente volta na sequência, né? Com mais prosa aqui no nosso programa. É, deixa eu mandar um abraço também, deixa eu ver, meu amigo Everaldo Bertosso, né? Everaldo Bertosso, também a Patrícia sempre na companhia do nosso programa. Também ainda meu amigo Rudy Berton, né? Todo o pessoal da Brigada Militar aí também, né? Deve estar de folga aí meu amigo Rudy Berton e ouvindo o nosso programa também, né?
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1: Bueno, agora 1:53, vamos trazer então o Viver de Meu Pai com o Chico Vargas, um abraço ao Felipe lá em Passo Fundo, né, tchê? É, hoje está por lá, né? Muito bem, e acompanhando o nosso programa também. Canta Chico Vargas, Viver do Meu Pai.

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1: Buenas gauchada, vamos lá, agora é 1h57, vamos até as 14h10 com o nosso programa, né? E na sequência o Bailão da Vang. Vamos lá com a agenda completa de Matheus Taborda e Dirley para 2026, também 2027. Hoje à noite estaremos animando o Baile do Chopp na linha Nona Itapuca com Matheus Taborda e Dirley, Portal da Serra. Todo mundo convidado hoje à noite. 12 de outubro, segunda-feira, dia de Nossa Senhora Aparecida, tem festa na comunidade Nossa Senhora da Aparecida em Casca, com Matheus Taborda e Dirley, né? Também estaremos animando 17 de outubro, casamento, 23 de outubro, Café Colonial no restaurante Cita, 24 de outubro, Baile do Chopp no Clube Sec, que bem Nova Bassano, 30 de outubro, aniversário, 31 de outubro, jantar Baile dos Associados do Felipe Portinho, 7 de novembro, jantar dançante Capela Scalabrine e Serafina Correia, 8 de novembro, festa Comunidade Santa Catarina, bairro Fuga, 14 de novembro, jantar dançante bairro Planalto em Marau, 15 de novembro, festa Comunidade Ponta Grossa, Vila Maria, 21 de novembro, festa de Cristo Rei em Marau, 27 de novembro, restaurante Cita, 29 de novembro, festa Comunidade Cachoeirão em Marau, 5 de dezembro, festa com noite dançante na Comunidade Santa Bárbara, interior de Marau, 6 de dezembro, festa da padroeira Santa Bárbara, Comunidade Borges, aqui na cidade, 12 de dezembro, jantar dançante Comunidade Raia da Pedra, Soledade, 18 de dezembro, evento da Coasa em Água Santa, 20 de dezembro, festa da padroeira bairro Santa Lúcia em Marau, para janeiro, 17 de janeiro, festa Capela São Paulo, linha 20, Paris e Casca, 24 de janeiro, festa Comunidade São Sebastião da Vista Alegre em Marau, 31 de janeiro, festa Comunidade São Luís da Mortandade em Marau, 13 de fevereiro, formatura, 20 de fevereiro, festa com noite dançante em Viado Pardo, Marau, 21 de fevereiro, festa na Gruta de São Pedro do Gramado Camargo, 10 de abril, jantar dançante em São Vítor Camargo, 16 de maio, baile da terceira idade, associação Conviver e Renovar de Casca, 30 de maio, festa em São João do Lamaizão, Marau, 20 de setembro, Costelão em Desvio Bonito Camargo, 10 de outubro de 2027, festa do bairro Portal do Sol, 21 de novembro de 2027, festa de Cristo Rei Marau e 28 de novembro, festa do bairro Colinas Nova Marau. São os eventos aí para 2026, também 2027, de Matheus Taborda e Dirley. Falando em Colinas Nova Amaral, um abraço meu amigo Alex, aí do Colinas Nova Amaral, né? O Alex, também o filho Enzo Gabriel e a esposa Eliane, sempre na companhia também. Um abraço para vocês, ótimo final de semana. Perdão pela demora do abraço aí, né? Alô também Marcos Zobich, família Zobich lá na Santa Rita, acompanhando o programa também, ótimo final de semana. Vou trazendo mais uma aqui e depois eu retorno para me despedir, né? Pois o programa é devido então à propaganda política eleitoral, né? Iniciou 10 minutos após o meio-dia, portanto, né? Vamos trazer o Adair de Freitas, um gaiteiro sem cordiona, agora 14 horas em

0: Campeiro, esta acordeona que tu estás ouvindo é aquela velha acordeona que me mandaste lá pra fronteira. Graças, meu companheiro. Obrigado também ao amigo Li, o amigo Paulo. Sem eles eu seria um gaiteiro sem acordeona.
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2: Faltando 6 minutinhos para o final do programa, um abraço aí, Antônio Teixeira, sempre gostei do teu programa. Alô, Antônio, um abraço, obrigado pelo carinho aí, tchê. Alô, Josilena Ortiz, é, e também o Celso Cardetti, lá na querência de Arvorezinha, um abraço do tamanho do Rio Grande, é, amigo do tio Paulo, é amigo do Matheus Taborda, também o tio Celso Carnetti e a Josilena Ortiz, lá em Arvorezinha. Abraço também aí a Marisete Maurina dos Santos, e o Adenor Casagrande, o Adenor lá em Porto Alegre, na capital dos gaúchos. 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É, lembrando, hoje à noite, o baile do Chopp na Linha Nona Itapuca com Matheus Taborda e Dirley, Portal da Serra, eu espero você por lá. E segunda-feira, a festa em honra Nossa Senhora Aparecida, no bairro Aparecida, em Casca. Alô, Giovana da Silva, um abraço para você também. Para encerrar o programa,

está chegando ao seu final. Poesia, prosa e canto. Matheus Taborda agradece a tua companhia e se despede até o próximo programa.

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Bailão da Vang, começando agora, 2h17. Obrigado pela tua sintonia, a tua audiência. Que alegria ter você aqui com a gente essa tarde de sábado, sabadão, hoje, 10/10, já 10 de outubro. Você tá aqui ligado na programação, nosso Bailão da Vang até às 18 horas. Vamos juntos com alegria, com muita energia, fazendo essa tarde bem gostosa, animada, com certeza. Obrigado pela tua audiência. Eu sou Maura Monteiro e vou com você aí até às 6, tá bom? Você participa pelo nosso WhatsApp, claro, 3342-1522. Bora mandar pra cá o teu recado, tua participação, pedir tua música, teu som, né? Fazer a alegria dessa tarde aqui com a gente. Um abraço pros meus amigos lá na Maraucar. Alô, gente contente hoje. A Maraucar tá em festa com a sua reinauguração. 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Vamos agradecendo a todos vocês, começando aqui ó, pelo Mercado ME. 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
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Maravilha? E vamos começando aqui nosso programa com a parte musical. Quero mandar um abraço pro pessoal lá na sede Independência Taquari. Hoje devem nos fazer uma visita aqui pra gente bater um papo, falar sobre esse jantar que tá acontecendo, vai acontecer hoje por lá, né? Hoje, jantar baile na comunidade de sede Independência Taquari, no cardápio churrasco com carne de gado, linguiça, frango, arroz, maionese e saladas. Após o jantar, baile com ele, Alberi Ferro e banda. Logo mais aqui na programação da Vank, fazendo umas moda ao vivo com nós, né? Ainda tem ingressos pra você, fala lá com o presidente Rossandro, 999672588, com o Cláudio no 999209673, com o Thiago no 999301402, ou com o Diego no 999281813. Mandar pra eles, pra turma toda, minha amiga Kelly também, todas as famílias aí trabalhando um bocado, né? Pra realização desse grande jantar que acontece logo mais lá em Nossa Senhora dos Navegantes, sede Independência, Taquari. Bora trazer esse aqui, ó, pra meninada também, a criançada que gosta. Rogério Magrão e banda, o coração já

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8: Olá a todos que nos acompanham na Rádio Vang. Tempo instável, tem alerta aí para alguns episódios de chuva forte, até mesmo alguns temporais, por conta da formação de uma área de baixa pressão que vai dar origem a um ciclone distante do Rio Grande do Sul durante o sábado. Então, devemos.

0: ter esse cenário aí de tempo instável. Domingo ainda tem chuva no começo da manhã, à tarde já ocorrem melhorias, mas ainda não firma totalmente com uma segunda e terça também com períodos curtos de chuva. Em geral, o sol até aparece com muitas nuvens. Essa umidade ela vai longe, vai até pelo menos o dia 18, 20 de outubro, então um período muito prolongado de excesso de umidade, e praticamente em todos os dias, em algum momento, algumas pancadas de chuva podem ocorrer. Portanto, tão cedo não devemos ter uma janela mais prolongada de tempo firme e ensolarado. Da Metsu Meteorologia, Estel Suas.
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1: Estamos aqui no nosso Bailão da Vang, 2h34, 26 minutinhos faltando pras 3. 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
1: Pois é, pra gente falar da festa que tá acontecendo aqui também, esse é um dos motivos que nos traz aqui, além de trazer o nosso abraço a vocês. Hoje tá acontecendo então a reinauguração, até que horas vai para quem que foi destinado essa festa bonita?
2: É a partir das 14h, então, tá? Então vai ser das 14h, no caso, né? A festa é para todos os clientes e amigos que possam vir aqui, vai ter salgadinhos, vai ter um choppzinho também, uma água gelada, um refri.
1: Maravilha, então venha prestigiar, abraçar os amigos aí, conhecer esse novo espaço que com certeza vai continuar oferecendo aí os bons serviços de sempre, agora com mais espaço, muito mais amplo, mais conforto também para o cliente ficar aguardando o serviço do seu carro. E a gente tem maior prazer em tê-los vocês conosco também, na programação com a gente, grandes parceiros, amigos, E fica marcado aí o convite para no final do ano a gente estar aqui com o Bailão da Vang também. É, não deu para fazer hoje, mas a gente leva o recado aos nossos ouvintes da rádio. E numa próxima oportunidade, com certeza, estaremos aqui com os amigos. E contem sempre com a gente. E sucesso para vocês que possam seguir aí fazendo o excelente trabalho de sempre. Seguimos aí com a programação do nosso Bailão da Vang até as 18 horas da tarde. E a festa aqui na Maraucar também até. Depois de terminar o bailão, ainda segue. Tá bom, um grande abraço aí. Sucesso a vocês. Essa foi, tá aí, a nossa participação, né? Direto da Maraucar, no loteamento José Primo Bernardi, tá de casa própria, casa nova, casa ampla, moderna, tá bonita, e a festa tá acontecendo por lá, né? Os clientes, os amigos, família, tá chegando para abraçar aí essa equipe maravilhosa que merece aí toda a honra, né? É, toda a glória de estar realizando esse sonho, como disse o Anderson, né? Tinha um sonho de ter a casa própria aí, com muito trabalho, com muita dedicação, podendo estar realizando esse sonho. Então, pra quê? 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São grandes amigos da gente, são parceiros aqui também do nosso Bailão da Vang, tá bom? Atualizando a nossa grade aqui, tá estourando mais um bloco comercial. Agradecendo você que tá com a gente, sempre com a gente aqui na nossa companhia, na nossa sintonia. Você participa, manda teu WhatsApp pra cá, 3342-1522. Bailão da Vang volta já. E volta aí com nosso amigo Alberi Ferro também, que hoje logo mais à noite estará lá na comunidade de Sede Independência Taquari, animando o grande jantar dançante. E ainda tem ingressos para você que vai querer também prestigiar, tá bom? Bailão volta já.
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0: Segunda com o Corpo e Alma aqui no nosso Bailão da Vang. Alôzão pra Berleia. Berleia Lourenço, quem pediu aí som, né? Corpo e Alma, perigosa e linda. Maravilha, 12 minutinhos faltando pras 3. Seguimos aqui com o nosso Bailão da Vang com vocês, pra vocês aí. Obrigada pela sintonia, pela tua audiência, você que se liga com a gente aqui, tá bom? Maravilha? 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Só para dar um oizinho aqui, chegando agora nos estúdios da Vang, daqui a pouquinho a gente vai bater um papo, vai cantar também, não sei se tem violão, Alberi, hoje não, hoje é só pra gente prosear e fazer o convite aí, pode chegar bem pertinho, só para dar uma boa tarde aí pro pessoal.
1: Boa tarde, Maura, boa tarde, ouvintes da Vang, eu novamente aqui, né?
0: Que maravilha, que prazer ter você aqui na nossa companhia. Volta. Vamos bater um papo, falar sobre o jantar que acontece logo mais lá em Nossa Senhora dos Navegantes.
1: Isso.
0: A sede Independência Taquari.
1: Ótimo.
0: Obrigada pela visita, Alberi. Vamos trazendo música aqui do nosso Bailão da Vang. Tem pedido e é homenagem, é pro aniversariante. Vamos ver aqui, ó. Quem é que tá oferecendo? Quem é que tá oferecendo? A família Risso, o Leandro, a Margarete, a Amanda e o Diego, oferecendo todo o programa hoje, desejando muitas felicidades e muitos anos de vida para o Diego, que amanhã estará completando 8 aninhos. Parabéns, Diego, felicidades aí, tudo de bom, tá bom? Estamos comemorando hoje aí a família Risson sempre em festa, né? E na companhia do nosso bailão. Mas que alegria, maravilha. Obrigada pela audiência aí de toda a família. E tá mandando com carinho pra você, Diego. Feliz aniversário com o JM. A gente estende essa homenagem aí a todos os aniversariantes de hoje, de amanhã, né? Da semana que passou e da semana que virá também. Que a vida seja cheia de alegrias e surpresas pra você também. Feliz aniversário. Musical JM, a gente já volta.

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Beri Ferro e Banda com O Amigo, tocando aqui mais uma vez na nossa programação, nosso Bailão da Vang, essa aqui já é sempre carimbada, sucesso aqui na programação da 93.7. Já nos deu um boa tarde aqui também, já chegando nos estúdios, o Beri, vamos bater um papo, mandar um abraço pra turma lá em Sede Independência, Taquari, porque é lá que acontece.

0: Bem, acompanhando o papai, já tá na lida, né? Hoje não tá piochado o Matheus, mas andei vendo ele aí na semana Farroupilha, bem galdério que nem o pai, né? Que coisa boa, que legal. E assim vai se renovando de geração em geração, né? Vai se renovando aí o gosto pela cultura também e tá aí acompanhando o pai. Logo mais a gente vai bater um papo para fazer um convite para você. Acredito que o Diego vem trazer informação e de que ainda tem, deve restar alguns poucos ingressos, né, Diego? E depois, claro, depois do jantar, vai ter o grandioso baile aí, né? Você também pode chegar só pro baile, mas convidado, claro, pro jantar aí já desde as 19. Que horas? 20h30, tá? Bom, 20h30 horas, muito bem. 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Já deixamos para trás aí. E a segunda hora começando agora. Mas muito bem, vamos bater um papo com os amigos então. Alberi já deu boa tarde, mas hoje o que te traz aqui aos estúdios da Vang é o jantar baile que acontece logo mais em sede Independência Taquari, lá na comunidade de Nossa Senhora dos Navegantes. Tá, a expectativa tá boa aí pra hoje à noite? Aquele jantar caprichado?
1: Claro.
0: Depois
1: claro
0: grande baile, né?
1: Com certeza. É, o que me traz aqui, exatamente, é o jantar baile em sede Independência Taquari. Estou aqui com o Diego, né? O Diego Pilate também, que vai passar mais informações. E eu vou falar um pouquinho sobre a banda, sobre o repertório que vai ter hoje, né? Muita música boa, música gaúcha, música de banda, nós vamos tocar de tudo um pouco. E trouxemos também aqui, ó, você pegou a camisa aí, trouxemos duas camisas para sorteio.
0: Pois é, nos fazendo essa gentileza aqui então,
1: isso,
0: né? Uma surpresa para nós, para nossa audiência aí que vai participar hoje durante
1: claro,
0: toda a tarde, o pessoal já vai mandando o WhatsApp para cá, vai concorrer a duas camisetas aqui.
1: Duas camisetas.
0: Personalizadas com a marca nova aí do Alberi Ferro e Banda.
1: Isso.
0: Que é uma cortesia, inclusive.
1: Cortesia do nosso grande parceiro de Camargo, fabricante dessas camisas, é Vestite Uniformes.
0: Vestite Uniformes.
1: Vestite Uniformes, mas é uma qualidade muito boa e quem precisar de camisetas é só ligar para lá, entrar no perfil do Instagram ou também ligar para mim que eu vou passar o contato.
0: Você tá fazendo a propaganda aí do teu parceiro,
1: com
0: né?
1: Com certeza.
0: É isso aí.
1: Tamo junto.
0: A gente veste a camisa de fato.
1: Isso.
0: O fornecedor aí brindou você com a camisa e você tá brindando a nossa
1: audiência.
0: Muito bom. Então para você que já tá nos ouvindo aí, saiba que dentre os sorteios aí que vai rolar logo mais, a gente vai estar sorteando duas camisetas aqui.
1: Isso.
0: Do Alberi Ferro e Banda. O Diego, inclusive, falou que queria uma, né? Mas tá chegando reposição, inclusive.
1: Tá chegando,
0: inclusive
1: tá
0: para todos os teus amigos.
1: Exatamente.
0: Aí da nossa comunidade da região, né? Saber que a Vestite Uniformes, então, vai estar garantindo aí mais novas unidades para você, né, Alberi?
1: Com certeza.
0: Vou pedir para que você passe o microfone.
1: Isso,
0: aqui então, porque a gente hoje vai revezar aqui, vai fazer um revezamento. O Diego chega mais perto para falar agora. Primeiro, dá o teu buenas tardes para nossa audiência. Está sempre pilchado com o lenço, hoje na companhia do filho também.
1: Isso.
0: Para dar o teu boa tarde, e claro, especialmente a diretoria aí da Sede Independência Taquari, que está trabalhando por lá, né, Diego?
2: Isso
0: boa
2: aí.
0: Tarde, tudo bem?
2: Boa tarde, Maura. O pessoal tá firme, vem convidar aí, sempre pilchado, né? Hoje tivemos que tirar o Matheus aí do sono aí para nós vir representar a diretoria. Né, que está correndo, trabalhando lá, se dedicando há dias, há dois final de semana, já há três, nós estamos organizando, né?
0: Trabalho tá bruto lá.
2: Tá bruto lá. A mãe do Matheus está lá. Estão lá todo mundo, o pessoal das diretorias, as esposas de todos da diretoria.
0: Um abraço para a Aline, a Kelly, né? As meninas.
2: Isso,
0: todas,
2: isso,
0: né?
2: Tem a Paula, tem a Nadir lá também, o Thiago, ao Claudio Poli, ao Rossando, a todos aí da diretoria, né?
0: Representando bem toda a comunidade e organizando aí esse jantar baile.
2: É, na verdade a gente vem, né, Maura, a gente faz tempo que quando eu descobri que o Albiri tinha feito esse projeto novo, eu falei com a diretoria para que a gente viesse também valorizar esse novo trabalho do Albiri, né, em parceria, e eu sei que o Albiri tem vários fãs, né, e

0: E aí a gente quer fazer algo diferente também lá no Jantar Dançante de hoje. Então o pessoal está se dedicando, cozinhando batata. Ontem à noite nós ficamos até tarde arrumando. Então, assim, todo mundo pega junto, né? Então ele está fazendo um baile diferente. E ele está fazendo com muito amor e com muito carinho para que. Eu sempre digo que Itaquari ele fica na divisa. Ele tanto pertence a Marau quanto a Passo Fundo.
1: Acolhe os amigos de ambas
0: de tantas regiões. Ele pertence a Passo Fundo, mas Marau é muito bem acolhido lá também, como Passo Fundo também é. Então a gente faz a gente amplia o convite aqui para todas as. Quem estiver nos ouvindo, Camargo, Vila Maria, região toda, que venha participar. Tem ingressos ainda para janta, tá? Venha participar, reserve através dos telefones que você tem aí, Maura, se tu puder depois também
1: a gente
0: citar.
1: Vai mencionar,
0: isso,
1: com certeza.
0: Né? Que pode reservar, tocar o telefone. E também fazer um convite, primeiramente, para a janta, né? Porque a gente se dedica tanto a pegar uma carne boa, fazer uma comida boa, as mulheres na cozinha estão se dedicando, fazer uma comida boa, primeiramente. E quem não puder, eu tenho uma janta particular, não posso ir na janta. Posso ir no baile? Sim, você pode ir no baile, né? Aí é R$25 a 50 pelo casal, tá? Uhum. 25 a pessoa pode ir pro baile. Fica esse
1: dançar
0: chamamento
1: dançar ao
0: todos.
1: Som do Alberiferro.
0: Não, sem
1: e
0: dúvida.
1: A banda toda.
0: Sem dúvida, serão bem recebidos, né?
1: Maravilha. Então, e a comunidade se destaca aí porque fica às margens aí da rodovia,
0: isso.
1: Né? Asfalto até lá, você vai chegar, né? Tem toda aquela essência de ser uma comunidade do interior, mas é às margens da nossa ERS-324.
0: Isso aí. E assim, a gente quer deixar aqui em nome da diretoria, em nome do presidente Rossandro, do vice-presidente Cláudio Poli, do Thiago, de mim, das mulheres, porque assim, ó. A gente sempre citou, tu cita ali os quatro nomes dos homens, né? A gente sempre diz diretoria. Mas atrás dos homens existem grandes mulheres. E se a gente não tem as mulheres para apoiar, a gente não é nada. Então aqui eu quero transmitir um grande abraço a Kelly, a Nadir, a Paula, a Aline, porque também nós somos em 8 da diretoria,
1: exato.
0: Né? Então assim, a gente cita sempre os quatro nomes dos homens, mas nós somos em 8.
1: É que a mulherada então, trabalha tanto, não dá tempo de atender o telefone.
0: Se dedica. Então a gente tem todos ali. E através da diretoria, a gente quer expandir um abraço, Maura. Uma comunidade não se faz nada sozinho. A diretoria, ela que é? Ela é uma diretoria que ela tem que cuidar da comunidade, dos interesses da comunidade naquele tempo, naquela temporada, naquele ano. Mas sem ter pessoas que vão lá se dedicar, fazer uma lenha, assar carne, que nem as mulheradas, descascar batata, ficar horas ali perto do fogão,
1: prepara
0: tem que levantar.
1: Churrasco.
0: Então, assim, ó, a gente vem falar, nós aqui, porque nós temos que ser da diretoria da frente. Mas por trás de nós, há muitas pessoas que trabalham, que se dedicam, que são devotas à Nossa Senhora dos Navegantes, que gostam da comunidade, que querem que a comunidade cresça cada vez mais. Então eu não posso deixar de vir aqui e agradecer, vamos agradecer, mas em nome do presidente Rossandro e todas as pessoas que estão se dedicando, trabalhando lá na cozinha, as mulheres que se dedicam, que sempre estão lá, são pessoas às vezes que fazem por amor todos, pessoal, os homens que assam a carne, as pessoas que se dedicam na limpeza do salão, em toda a comunidade, eu quero desejar em nome da diretoria um grande abraço e o nosso muito obrigado, porque sem ele, sem esse pessoal que trabalha por trás da diretoria, nós não conseguiríamos fazer esse evento.
1: Não é isso mesmo, e lembrando que todos os cargos são passageiros,
0: isso,
1: né?
0: Isso.
1: Ora um tá fazendo trabalho para incentivar toda uma comunidade, ora outros vão assumir essa mesma função, né?
0: Outras pessoas vão assumir e nós da diretoria vamos estar lá para ajudar a servir, para ajudar também, porque a comunidade, quando você torna sócio da comunidade, você tem que querer o bem da sociedade. Então a gente agradece a todas as pessoas que estão trabalhando neste baile e que trabalharam nas festas, que tiveram navegantes já, o nosso muito obrigado e dizer que eles são muito importantes para nossa comunidade.
1: Sem dúvida, eu vou aproveitar aqui, já que o Diego estava mandando abraço para esses colegas de diretoria, né? Para trazer aqui o número do contato, então, de quem desejar, como o Diego falou, ainda tem ingressos disponíveis, né? Fala aí com qualquer um desses telefones. Com o Rossandro no 99672-2588, né? Vamos ver se eu falei certo. 99672-2588, corrigindo aí, o Cláudio no 99920-9673, o Tiago no 99 99301402 ou com o Diego aí no 999281813. Dá pra fazer a reserva, se identificar na portaria a hora que chegar, né,
0: Isso,
1: Diego?
0: Isso, na verdade nós estamos bem organizados, é só dizer com quem reservou da editoria, por exemplo, ah, reservei 4 ingressos, falei com o Diego Pilates, só bota o nome, reserva certa lá na hora e daí vai receber uma pulseirinha pra entrar lá dentro do salão, tá?
1: Perfeito.
0: Então tá bem organizadinho.
1: Perfeito, perfeito. E pra gente bater mais um papo aqui então com a Alberi, né? Pra gente falar então de repertório aí, né? Pode ser, Diego? Vamos passar
0: Vamos
1: aqui pro Alberi, pra gente falar um pouquinho sobre o sucesso que vem sendo, como o Diego disse, é um projeto novo, né, Alberi?
2: Com certeza, Maura.
1: A gente já te recebeu, que já fez uma voz e violão há poucos dias,
2: isso,
1: né?
2: Hoje e eu vim diferente.
1: Hoje diferente, trouxe aqui a cortesia pra gente, mas o que que o pessoal vai poder dançar, ouvir, quais são os gêneros musicais aí? Você
2: isso.
1: falou que desde o baile, né, o bailão, assim, uhum. até a música gaúcha.
2: Com certeza.
1: Como é que tá o repertório da banda?
2: Tá.
1: E tem agradado muito, né?
2: Com certeza, a gente traz de todos os estilos e no final ainda tem um somzinho de anos 60 pra galera dançar soltinho e vir cantar junto com a gente na frente do palco.
1: Legal, diferente e agrada isso, com certeza, né?
2: Com certeza. E a gente, graças a Deus, tem a música tem rodado bem, graças a você, Maura, aos ouvintes, ao Diego, que também fez a parte dele, levando o Alberi Ferro e Banda lá no Taquari, lá em cada um na sua comunidade. Então, assim, a gente agradece a todos que estão nos ouvindo e a gente, sem vocês, como o Diego estava falando da comunidade, eu falo do povo que me
1: tantas comunidades que te abraçam aí.
2: Exatamente.
1: Também, e aos fãs que vão até os eventos.
2: E que vão até os eventos e que escuta a música e que vai nas redes sociais e enfim.
1: Bom,
2: então
1: demais.
2: A todos nosso abraço, nosso muito obrigado e contamos com a presença de vocês logo mais à noite no Taquari, sede Independência, para fazer aquela festa com Alberi Ferro e Banda.
1: Venha pro jantar, mas se preferir, já tiver um compromisso aí, às 20h30 no jantar, pode chegar pro baile também.
2: Isso.
1: Vai ser bem recebido, bem acolhido e vai poder se divertir, né?
2: Com certeza. E eu quero ainda mais uma vez mandar um grande abraço ao Chaves de Camargo, que doou essas duas camisas para fazer o sorteio, camisas personalizadas com Alberi Ferro e Banda, doadas pela Vestite Uniformes. Grande parceiro, grande abraço, sucesso para ti.
1: Obrigada ao Chaves aí, então, da
2: Isso
1: Vestite
2: mesmo.
1: Uniformes.
2: Tá.
1: E Alberi, aproveitando, já que eu sabe que o bailão tem muitas comunidades também que estão escutando, deixa ter o contato para quem
2: Sim.
1: desejar contratar e levar o Alberi Ferro e Banda para animar também o seu evento.
2: Isso, é bem simples, está no Instagram Alberi Ferro e Banda ou no Facebook Alberi Ferro e Banda.
1: Nas redes
2: Você
1: sociais,
2: nas
1: chega
2: redes
1: lá.
2: Sociais, tem um número, mas para quem prefere anotar é 9234-0143.
1: 9234-0143. E a música nova, quando é que chega?
2: Ah, daqui uns dias já tá sendo finalizado, eu ia
1: Muito
2: esquecendo disso.
1: Bem, por favor, você volte aqui no bailão, tá
2: eu
1: bom?
2: Eu posso te adiantar o nome dela, ou da música.
1: Já tá sendo divulgado aí, então, por favor.
2: Só o título dela.
1: Tá bom.
2: Cabelo Dourado.
1: Cabelo Dourado, deve ser uma homenagem pras loiras, né?
2: Ah.
1: O Diego é casado com uma moça loira também, né? A Aline aí, tá lá então trabalhando. Alberi, muito obrigada pela presença, tá bom? Bom evento hoje à noite, que
2: Obrigado.
1: Certamente será um sucesso.
2: Com certeza, obrigado pelo espaço, Maura.
1: Sempre
2: FM,
1: parceiros, tá bom?
2: Sempre parceiros, obrigado de coração. E estaremos então logo mais à noite no Taquari. Grande abraço.
1: Valeu, valeu, Alberi Ferro e Banda. Trouxe aqui as duas camisetas, lembrando, você vai estar concorrendo com a gente aí no finalzinho do programa, lá pertinho das 6h. Vamos saber quem que leva esse presente aí, cortesia Vestite Uniformes, para casa.
2: Uhum.
1: Diego, agora deixa o teu convite aí final e deixa o teu telefone também, porque quem quiser já pode reservar o ingresso com você.
0: Agradecer a todos que já compraram seus ingressos e que ainda podem entrar em contato conosco, tem comida, estamos bem organizados lá e a sede Independência da Taquari, em nome da diretoria do Rossando, do Carlos de Poli, do Thiago, de mim e das meninas lá, estamos de portas abertas juntamente com toda a comunidade que está trabalhando lá para recebê-los bem e para que tenha um evento de sucesso. A gente acredita, a gente já contratou porque a gente acredita no Alberi Ferro, a gente sabe quantos anos e me pediam, vai ter sucesso do tempo do carisma? Tem, porque se não tocar eu vou lá e bato, não, mas ele vai ter. E tenho certeza, quero deixar um abraço para ti, agradecer a você pelo espaço, tá? Em meu nome do Matheus e desafiar o Alberi, mas não no tom de de voz dele, assim. Porque ele tem um dom de voz mais alto. Mas vai ter mais ou menos essa aqui, assim, ó, Biri. Vamos fazer essa aqui junto, aqui, assim.
2: Oi, agora.
0: Ah, hoje...

0: quem que achou aí? Muito bom. Assim, tem uns dois artistas aqui. Valeu, valeu. Diego, vou deixar o teu telefone então aqui, ó. Mais uma vez, 99928-1813. É, pode reservar aí teu ingresso. Chega lá na porta e você. Eu acho que vai ver o Diego cantar lá no palco também. Eu acho que vai ter, acho que vai ter. Valeu, meninos. Grande abraço, obrigado, sucesso. Mano. Obrigada à comunidade Sede Independência Taquari, muito nossa obrigado. Parceira aqui no nosso Bailão da Vang também. Atualizando o nosso horário aqui, são três que falam bastante, né? Aí vamos lá, vamos no horário espichado aqui. E o Mateuzinho também tá aí, né? Valeu, Mateus. Valeu. Vai dar um oi pra mim? Não. Vai tirar o bico? Valeu, valeu, muito bem. Vamos atualizar nossa grade, o bailão já volta.
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com o Grupo Carisma aqui no nosso bailão. 13h30, 15h30. Obrigado pela sintonia. Um abraço aqui para a turma da Transportes Vieira. A parceria aqui com a gente, também parceiros aí da festa da sede Independência Taquari, né? Um abraço para a turma aí. Valeu, Adriana. Tudo de bom aí para vocês. Obrigado pela sintonia aqui no nosso bailão, né? Transportes Vieira também convidando hoje, logo mais a partir das 20h30, jantar baile na comunidade sede Independência Taquari. Eita maravilha! Maravilha! Vamos lá com o nosso bailão da Vang, agradecendo aqui a nossa parceria, né? Que é de sempre aqui, para sempre. Tem alguns que a gente faz contrato vitalício aí, né, meus amigos? A da Líder EPIs, Equipamentos de Proteção. Abraço ao Kleber, Luiz Dilmar. Temos um contrato vitalício aí. É, desde que a gente não faça besteira por aqui, né? Não, mas não faz, né? Não faz. Às vezes a gente mexe com os meninos aí, mas tá tudo certo. Abraço pra vocês aí, obrigada pela parceria. Inclusive tem comercial novo aí rodando também no nosso bailão, né?

jingle aí que foi meu pai, Maurinho, quem compôs e gravou aí para o pessoal, né? Valeu, parceria, bom demais, bom demais. 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Ei, que alegria! Nosso Bailão da Vang segue com você, pra você, até às 18 horas e a gente segue com música por aqui. Alôzão aqui pra Mari. Alô, Mari! Manda uma música pra Aisha, que hoje tá de aniversário. Alô, Aisha querida, obrigada pela sintonia, tá bom? Trazendo aqui, ó, com Leandro e Leonardo, parabéns pra você. E a Olga Quadros tá participando também, pedindo a Lana Tavares e o Coração Vagabundo, já já a gente roda pra você também, tá bom? Bailão volta já, pra gente fechar a segunda hora e quando a gente voltar. Valeu, Aisha, felicidades, tudo de bom.

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Alana Tavares, coração vagabundo aqui do nosso bailão. 15 minutinhos agora faltando pra 4 horas. Obrigada pela tua sintonia e tua audiência. Você que segue com a gente aí, nos acompanhando, né, desde as 2 da tarde. Vamos juntos até às 6 horas da tarde. Muita alegria, muita energia boa. E a tua companhia aí que faz toda a diferença, né? Com certeza. Um abraço pro Pércio. Pércio Gamba, que tá ligado com a gente, participando aqui do nosso sorteio, né? Logo mais a gente vai incrementar um pouquinho esse sorteio, tá bom? Tá valendo aqui 2 camisetas do Alberi Ferro e Banda. Já vai participando e logo mais tem mais brindes aqui na nossa programação. 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E vem aí, é hoje, chegou o dia. Na comunidade de Sede Independência, Taquari, jantar baile, animação Alberi Ferro e Banda. No cardápio, churrasco com carne de gado, linguiça, frango, arroz, maionese e saladas. Faça a compra do teu ingresso pelo WhatsApp 99967-2588 com o Rossandro, 99920-9673 com o Cláudio, 99930-1402 com o Tiago, ou 99928-1813 com o Diego. Hoje,
Jantar baile na comunidade de Sede Independência, Taquari. Maravilha! E a minha amiga Égide Marcon, lá no bairro Jardim do Sol, tá ouvindo nós, ligada aqui no nosso bailão. Obrigada pela sintonia, céu e cantos, maior que o oceano, ela pediu. Show de bola. A Rosane Guzela também tá pedindo Alberi Ferro e Banda. A gente vai fechar aqui com o Alberi, tá bom, Rosane, querida? Abraço pra você. Abraço pro Camargo, ele é de Balneário Camboriú, tá na casa do Odolir Guzela, em Santo Agostinho, em Marau, veio pra visitar. Olha aí, abraço pra vocês aí, tá bom? Tudo de bom. E o meu amigo baixinho, como é que tá? Nelson Antônio Leite. Daqui a pouquinho sai a tua aí também. Obrigada pela sintonia e audiência aqui na nossa programação. Bailão já volta com a nossa segunda metade do bailão, a terceira e a quarta hora que já já estão chegando aí. Agora céu e cantos.

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Também haverá venda de ingressos somente para o baile. Venha participar. 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

olhos com banda Expressão Sul pro meu amigo Baixinho. Tá tristonho em casa, Baixinho, sem trabalhar hoje? Que tá triste não, Baixinho, ouve aí, o bailão te anima, te alegra, vamos pra cima, tá bom? Vamos lá, desejando a você um feliz sábado, obrigada pela audiência, pela companhia, pela tua sintonia. 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Um abraço pra Cris e pro Nego e pra toda a equipe também. 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

0: 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Falando em mais sorteio, tem mais sorteio pra você, mas antes, ouve esse recado e confere quem vai estar nessa sexta-feira que vem fazendo sucesso lá no Rei do Bailão.
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2: 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Vai estar fazendo a festa com você. Tá valendo 5 ingressos masculinos aqui na nossa programação. São 5 ingressos para você que quiser dançar nessa sexta-feira, 16 de outubro, lá no Rei do Bailão com a super banda G10, hein? Maravilha, show de bola. Um abraço, Raimundo, um abraço, Alex, todo o pessoal aí. Parabéns pelo sucesso aí no Rei do Bailão, né? Essa sexta-feira que passou aí, mais uma festa inesquecível, imperdível. Coisa boa, hein? Coisa boa. Nessa sexta-feira que vem, banda G10 lá no Rei do Bailão. Então participa, manda teu WhatsApp pra cá. 3342-1522. Show de bola? E pros meus amigos lá na Amaral Carro Mecânica e Autoelétrica, hoje estão em festa. Hoje é dia de reinauguração, é dia de inaugurar a casa nova aí da Amaral Carro, né? Um abraço pra essa moçada, já estivemos por lá hoje cedo. E só desejar aí muito sucesso, muita alegria. Um abraço pros amigos e pra família que estão fazendo a festa por lá, tá bom? Maravilha? 4:11, bora trazer banda G10? Essa aqui é sucesso, hein? A dor desse amor. Pra você dançar essa sexta-feira lá no Rei do Bailão. Simbora, simbora!

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9: Olá a todos que nos acompanham na Rádio Vang. Tempo instável, tem alerta aí para alguns episódios de chuva forte, até mesmo alguns temporais, por conta da formação de uma área de baixa pressão que vai dar origem a um ciclone distante do Rio Grande do Sul durante o sábado. Então devemos ter esse cenário aí de tempo instável. Domingo ainda tem chuva no começo da manhã, à tarde já ocorrem melhorias, mas ainda não firma totalmente, com uma segunda e terça também com períodos curtos de chuva. Em geral, o sol até aparece com muitas nuvens. Essa umidade ela vai longe, vai até pelo menos o dia 18, 20 de outubro, então um período muito prolongado de excesso de umidade, e praticamente em todos os dias, em algum momento, algumas pancadas de chuva podem ocorrer. Portanto, tão cedo não devemos ter uma janela mais prolongada de tempo firme e ensolarado. Da Metsu Meteorologia, Estel Suas.
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0: Noite Livre com um vestido novo aqui no nosso bailão. Atendendo pedido aqui da Juliane Risson de Vila Maria, pedindo a música Vestido Novo aí da banda Arte Livre. Obrigada, Ju, pela tua participação. Alôzão também pra Suzana David aí do bairro Colina Verde, tá ligadinha com a gente. Coisa boa, obrigada pela sintonia. Daqui a pouquinho tá chegando mais música aí que você vai pedindo a sua, né? Pelo WhatsApp 3342-1522. Tá legal? Tá bom demais? Participa então, tá valendo aqui, ó. Tem o X-Manos, que tá delicioso. Tem até queijo cheddar com batata frita aí, né? Na sua composição. Tá bom demais. Tá valendo no sorteio pra você. Também tem chope da Comércio de Bebidas Mangoni. Duas camisetas de Alberi Ferro e Banda. Valendo aí pra você. É, o Alberi que hoje estará animando aí o grande jantar baile na comunidade de Sede Independência Taquari. E também tá valendo 5 ingressos para você na próxima sexta-feira curtir, dançar e ser feliz ao som de banda G10 lá no Rei do Bailão. Participa então, participa com a gente. 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Daqui a pouquinho vamos reprisar aí o papo que a gente bateu com os meninos, né? 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A próxima sexta-feira, 16 de outubro, vem aí Super Banda G10. Tá valendo ingresso aqui na programação, manda nomezinho completinho pra concorrer, são 5 ingressos masculinos pra você. Nosso zap 3342-1522. Agora vamos lá, vou reprisar aqui o bate-papo que eu tive hoje mais cedo com o Anderson e o Adriano lá na Marau Car, que hoje tem a festa da reinauguração. O gurizada já tá atendendo por lá, né? 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Adriano, boa tarde, que satisfação de hoje estar acontecendo esse dia, que com certeza é muito especial para você, para o Anderson e para toda a equipe.
1: Boa tarde, é um prazer enorme, né? Nós estás aí com uma casa nova, né? Oferecendo a mesma qualidade, os mesmos serviços que a gente vinha oferecendo, né? Mas em sim com um espaço mais amplo, com um local mais aconchegante, com um espaço para o cliente ficar aqui aguardando o serviço também. Então ficou uma estrutura bem interessante para o cliente vir aqui se sentir bem na nossa casa nova aí.
0: Com certeza, é esse o sentimento que a gente tem quando já chega aqui de pronto. É, Anderson, tudo certo? Muito boa tarde. Também para deixar o teu recado, tua mensagem, há quantos anos aí a Marau Car está oferecendo serviços e o que é que o cliente vai encontrar de novo nesse novo espaço, tudo bem?
2: Boa tarde, tudo bem. É a realização de um sonho, né? 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Então, agora nós realizamos o nosso sonho desde que nós abrimos a oficina, né? Nós queríamos o nosso próprio lugar. E agora estamos com um espaço amplo, moderno. 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
0: 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E deixar o convite, então, quero que você nos fale aqui o endereço onde a Maraucara está localizada a partir, já fazem 15 dias, né, já atendendo aqui, e o convite para que o pessoal possa vir conhecer também.
1: Convidamos a todos os amigos e clientes, então, que possa vir até a nossa empresa nos prestigiar no dia de hoje, né? Na inauguração da nova oficina. 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
0: Pois é, pra gente falar da festa que tá acontecendo aqui também, esse é um dos motivos que nos traz aqui, além de trazer o nosso abraço a vocês. Hoje tá acontecendo então a reinauguração, até que horas vai, para quem que foi destinado aí essa festa bonita?
1: 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A festa é para todos os clientes e amigos que possam vir aqui, vai ter salgadinhos, vai ter um choppzinho também, uma água gelada, um refri.
0: Maravilha, então venha prestigiar, abraçar os amigos aí, conhecer esse novo espaço que com certeza vai continuar oferecendo aí os bons serviços de sempre, agora com mais espaço, muito mais amplo, mais conforto também para o cliente ficar aguardando o serviço do seu carro. E a gente tem maior prazer em tê-los vocês conosco também na programação com a gente, grandes parceiros, amigos, e fica marcado aí o convite para no final do ano a gente tá aqui com o Bailão da Vang também. Não deu para fazer hoje, mas a gente leva o recado aos nossos ouvintes da rádio, e numa próxima oportunidade com certeza estaremos aqui com os amigos, e contem sempre com a gente. E sucesso para vocês, que possam seguir aí fazendo o excelente trabalho de sempre. Seguimos aí com a programação do nosso Bailão da Vang até as 18h. E a festa aqui na Maraucar também, até antes, depois de terminar o bailão, ainda segue. Tá bom? Um grande abraço aí, sucesso a vocês.
3: Muito bem, essa foi a nossa entrevista de mais cedo aí com o Adriano Anderson, né? Famílias aí, duas famílias que se uniram em prol de um mesmo objetivo em comum e agora estão cada vez mais conquistando o seu espaço aí e um sucesso imenso, né? Em Marau e toda a região. Parabéns, Maraucar, que seja um novo capítulo bonito aí na história da vida dessa empresa. E obrigada pela parceria aqui com a gente. A festa segue por lá, né? Segue por lá. É que o nosso bailão segue também. Alôzão pra turma no bairro Borges de Medeiros. Obrigada pela sintonia, um abraço pro Dilonei, tá com a gente aí na audiência, pediu pra ouvir, vai curtir assim, ó. Lajota com Cleiton Borges, aqui no nosso bailão, que já volta. Sai daí não, hein? Às 18h tem bailão com você, pra você, simbora.

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365 dias cantando sucesso aqui no nosso Bailão da Vang. E nessa sexta-feira, 16 de outubro, animando a galera lá no Rei do Bailão, a melhor casa de festas e bailes de Marau e toda a região. Espero por você. Dia 16 de outubro, com banda G10. Até as 23h30, mulheres não pagam ingresso. E a gente tá sorteando aqui, ó, 5 ingressos para os meninos. Então, aproveita aí, tá bom? Bom, vamos fechar o nosso bailão. Vamos fechar o nosso... Aliás, fechar? Calma lá. Calma, Maura. Fechar a nossa terceira hora já já. A quarta e última hora da nossa programação. Lembrando que tá valendo 5 ingressos pro Rei do Bailão. Tem chopp da Comércio de Bebidas Mangoni. 2 camisetas do Alberi Ferro e Banda aqui pra você retirar na rádio. 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Lembrando que hoje tem jantar baile na comunidade de Sede Independência, Taquari. No cardápio, churrasco com carne de gado, linguiça, frango, arroz, maionese e saladas. Após o jantar, baile com Alberi Ferro e Banda. Ingressos com o presidente Rossandro no 999672588, com o Cláudio no 999209673, com o Tiago no 999301402 e com o Diego no 999281813. Ainda tem ingressos para você reservar e vir para cá. Sede Independência Taquari te aguarda com grandioso jantar baile. Mandar um abraço pra Jaqueline Prestes. Alô, Jaque querida. Um abraço. Diz que a turma toda tá na companhia do Bailão da Vang. Valeu, rodeio aí, amada minha, com os atuais. E tá chegando mais uma dos atuais aqui. Ó, pra nós. Boa tarde, Maura. Me chamo Luiz Fernando de Lima. Moro no Vila Verde. Valeu. Palomita Branca, com os atuais. Obrigada, Luiz Fernando. Obrigada pela audiência, tá bom? Bora trazer então, pra você que tá ligado com a gente, assim a gente fecha a nossa terceira hora. Simbora!

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Magos, cantando aí teu sorriso. Um abraço aí pra Thay, Johnny, toda a galera. Grupo Dal Magos, maravilha. Essa aqui foi pra turma lá no bairro Constante Fuga. Olha aí, Curtume na Tarde com a Vang. Pedindo música do grupo Dal Magos, né? Maravilha. Um abraço aí pro Valentim. Obrigada, Valentim, pela sintonia. Tá bom? Abraço também pro Darcy Monteiro, segue com a gente aí na audiência, nosso carinho, nosso abraço, nosso muito obrigada. A Mari também tá com a gente, a Clarice Maurina lá no Antônio Carlos Outramari, diz que não perde um bailão aí nas tardes de sábado. Muito obrigada pelo carinho, um grande abraço aí, um grande abraço pra vocês, tá bom? Nossa quarta e última hora do bailão. 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

Eles até as 11h30 não pagam, até as 23h30, né? E tem 5 ingressos aqui pros meninos, tá bom? Só participar pra você também concorrer. Manda teu WhatsApp pra cá, 3342-1522. Mandar um abraço aqui, demorou um pouco, né, Paulo? Paulo Roberto Gaio, obrigada pela sintonia aí, nossa audiência na programação, pediu o Amado Batista, bora trazer aqui a Folha Seca. Tá certo? Muito obrigada, obrigada pelo carinho. Alôzão aqui também pro Pércio Gamba, obrigada pela audiência. Oi, Maura, tudo bem? É de Carlos Iscariote de Vila Maria. Alô, Vila Maria, na sintonia aqui do nosso Bailão da Van. Boa tarde, Maura, sou tua ouvinte de todos os sábados quando estou em casa. Sou a Maria Aparecida Gonçalves, no Antônio Carlos Ultramare. Vestido azul vai estar chegando para você, Maria querida. Obrigada pela sintonia, tá bom? Vamos começando com o Amado Batista, trazendo muita música e alegria. Até às 18 horas para você, o seu Bailão da Van. Canta, Amado Batista, canta pra gente, música linda. É a Folha Seca. A gente já volta, sai daí não.

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0: Grupo Carisma, agora ou nunca mais, tá aí no nosso Bailão da Vang, pedido da Dilce, querida, Dilce Lodi Ebony, obrigada pela sintonia, tá bom? Tá com a gente aqui na nossa programação, beijão pra você, obrigada pela companhia aqui no nosso bailão. O Rudinei Fávero também, ligadinho com a gente, já tem pedido da Joyce aí, obrigada pela audiência. Tá bom? Olha, estamos curtindo o Bailão da Vang, minha amiga Marli Schiavon. Agora tens mais um fã. Quem será? Será que é meu amigo Ney? Alô, Ney! Abração pra vocês. Obrigada pela audiência, tá certo? Será que é a turma lá em Gentil? Eita, nós! Vamos lá com o nosso Bailão da Vang, 5h21. 5h21 tem sorteio aqui pra você. Tá valendo o X-Manos hoje. 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
0: Tem G10 nessa sexta-feira lá no Rei do Bailão pra você curtir. Banda G10 tem muita música boa, né? Vamos ouvir mais uma aqui. Vamos ouvir mais uma do G10, tá bom? E pra Joyce, em seguidinha, tem Rick Renner com Negativo Positivo. Tá bom, Joyce, querida? Obrigada pela sintonia. Agora a banda G10, assim. Coração de mel e ao vivo no Rei do Bailão.

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0: Os Atuais. Roxo desmaquiado. Um abraço aí pro Moraes. Alô, Moraes. Lá no Capinguí, ouvindo nós aqui, nosso Bailando da Vangue, né? Coisa boa. Obrigado pela sintonia. 22 minutinhos faltando para 6. Quero mandar um abraço aqui, ó, pra o Júnior. Alô, Júnior. Disse aí que a programação tá uma sonzeira. Acho que era do Rick Renner aí, né? Que tava se referindo. Música linda demais mesmo, né? Rick já deixou muita saudade. Curtindo aí nosso bailão com os seus 17 aparelhos de som. Que aumentou, tá com 2 a mais, né? Valeu, grande Júnior aí. Obrigada pela audiência, tá bom? Bora trazer mais uma do G10 antes de a gente fechar, passar régua aqui no nosso bailão. Trazendo mais uma do G10 que nessa sexta-feira estará animando grande festa no Rei do Bailão, dia 16 de outubro. Até as 23h30, mulheres não pagam. E você pode concorrer, tem 5 ingressos aqui no nosso Bailão da Vangue pros rapazes, hein? Pros homens, tá bom? Garantir na faixa pra ir lá pro Rei do Bailão, nessa sexta-feira, 16 de outubro, com banda G10. A gente vai ouvir mais uma deles, enquanto isso, essa é a última oportunidade pra você participar aqui do nosso sorteio e, quem sabe, concorrer aí, quem sabe ganhar, vai concorrer com certeza, mas quem sabe ganhar um ingresso pra curtir na faixa, eles? Assim, ó...
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para a Samba da G10. Agora sim, ó. Tô com os nomes dos ganhadores aqui já, ó. Tá no papelzinho aqui. Quem participou, participou. Quem não participou, pode participar, mas não concorre mais, viu? Tem aqui, ó, 5, 6, 7, 8, 9 prêmios do nosso bailão já já. Vamos saber quem serão os contemplados de cada uma das premiações. Maravilha! Bailão tá chegando ao fim. Quero agradecer você e todo mundo que esteve aí, a família, os amigos, né? Ligados com o rádio sintonizado aqui na 93.7. Agradecer também nossos patrocinadores, né? Mencionando aqui cada um deles, empresas parceiras da gente que estão sempre aqui na nossa companhia. 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Obrigada a cada um de vocês que está aqui com a gente da nossa programação, né? Vamos começar os nossos sorteios aqui, tá valendo um Super X da Manos Lanches, é o X Manos, que vai pão, hambúrguer, ovo, presunto, queijo cheddar, fritas, tomate, alface, maionese, ketchup e mostarda. 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Manos Lanches, show de bola. 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Quem foi que faturou um Manos? Um X Manos? Parabéns pro ganhador, Pércio Gamba. Parabéns, Pércio Gamba. Faturou o X. Tá ligado com a gente? Manda o WhatsApp pra cá pra mim passar o contato pra você bem certinho aí. Como é que você faz pra retirar teu X lá da Manos Lanches? Maravilha? Tem que retirar ou paga a tela entregas, tá certo? Combinado assim? Show de bola então. X da Manos Lanches pra Pércio Gamba. Mais um prêmio aqui, ó, contemplado de hoje com o chope. Chope da Comércio de Bebidas Mangoni. Quem foi que faturou? Vamos saber? Luiz Fernando de Lima. Parabéns pra você, Luiz Fernando de Lima. Faturou o chope da Comércio de Bebidas Mangoni. Vamos para os contemplados com a camiseta do Alberi Ferro e Banda. Duas camisetas Alberi Ferro e Banda. Parabéns aos ganhadores. Rosane Guzela. Parabéns, Rosane Guzela. E Paulo Roberto Gaio. Paulo Roberto Gaio faturou uma camiseta. E a Rosane Guzela também faturou o prêmio, tá bom? E agora, 5 ingressos para saber quem vai curtir Banda G10 nessa sexta-feira, 16 de outubro, lá no Rei do Bailão. Parabéns aos contemplados. Everton Moraes, Nelson Antônio Leite. O baixinho, vê se não fica triste. Vai pro Rei do Bailão sexta-feira, Nelson Antônio Leite. Dilonei Casarim, Edi Carlos Iscariote e Rudinei Favero. 5 ingressos masculinos aqui para curtir Banda G10 nessa sexta-feira no Rei do Bailão. Everton Moraes, Nelson Antônio Leite, Dilonei Casarim, Edi Carlos Iscariote e Rudinei Favero. Só se identificarem na portaria aí do Rei do Bailão. Maravilha? Bailão vai chegando ao fim, quero mandar um abraço aqui pra Neuzinha. Alô, Neuza, querida. Neuza Siqueira, obrigada pela sintonia. Alô, Lu. Alô, Dalmolim também, obrigada pela audiência e valeu, show de bola. E pra Neuzinha, ela pediu mais uma dos atuais pra gente fechar? Então vamos assim, com Mississippi, a gente fecha nosso bailão hoje, aquele beijo, aquele abraço. Tô de volta sábado que vem, se Deus quiser, ele sempre quer o nosso reencontro aqui. Valeu! Eu fui!

que estão aí fazendo.

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4: Oportunidade de emprego. 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Interessados deverão comparecer ao RH da empresa, portando seus documentos pessoais no seguinte endereço: Rua José Fuga, 1155, bairro Constante, Fuga, Marau.
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3: Olá, meus queridos, tudo bem? É quinta-feira, dia 15 de outubro, um bom dia pra você. Hoje é dia dos professores, então aí vai um abraço bem apertado a todos os professores que nos acompanham aqui no programa. O Sinal Verde tá chegando, confira agora a dica de hoje. Neste dia do professor, nossa homenagem vai para quem ensina com dedicação e nos lembra que educar também é proteger. E quando o assunto é transporte seguro de alunos e filhos, o uso correto dos dispositivos veiculares é fundamental em cada trajeto. Seja bebê conforto, cadeirinha ou assento de elevação. Escolha sempre o modelo adequado para a idade e peso da criança, conferindo o selo de certificação de segurança. A parceria entre educação e responsabilidade no trânsito salva vidas. Nossos parabéns a todos os mestres.
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11: Olá a todos que nos acompanham na Rádio Vang. Tempo instável, tem alerta aí para alguns episódios de chuva forte, até mesmo alguns temporais, por conta da formação de uma área de baixa pressão que vai dar origem a um ciclone distante do Rio Grande do Sul durante o sábado. Então devemos ter esse cenário aí de tempo instável. Domingo ainda tem chuva no começo da manhã, à tarde já ocorrem melhorias, mas ainda não firma totalmente, com uma segunda e terça também com períodos curtos de chuva. Em geral, o sol até aparece com muitas nuvens. Essa umidade ela vai longe, vai até pelo menos o dia 18, 20 de outubro, então um período muito prolongado de excesso de umidade, e praticamente em todos os dias, em algum momento, algumas pancadas de chuva podem ocorrer. Portanto, tão cedo não devemos ter uma janela mais prolongada de tempo firme e ensolarado. Da Metsu Meteorologia, Estel Suas.
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7: Olá, chegando na sua quinta-feira com mais uma edição de Meu Amigo Pet. É, meus queridos, depois da pandemia, a busca por creches caninas virou necessidade para tutores que voltaram ao trabalho presencial. Nesses espaços, os cães queimam energia com exercícios e joguinhos mentais que evitam a obesidade e o estresse. A convivência diária com outros animais diminui a agressividade e o medo de barulhos. Essa rotina acompanhada combate a ansiedade de separação e acaba com a destruição de móveis em casa. O serviço virou o principal aliado de saúde física e mental dos pets nas grandes cidades.
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5: Oi, gente, boa quinta-feira pra você. Hoje é dia 15 de outubro de 2026, dia dos professores. Então, um beijo pra vocês, professores, que estão me ouvindo nesse momento, tá? E olha, nesse dia do professor, vale lembrar também que a educação e os bons hábitos começam em casa e se fortalecem lá na sala de aula. Ensinar a importância do banho diário, de lavar as mãos e escovar os dentes, vai preparando a sua criança para ter autonomia a partir dos 2 aninhos. Mais do que dar ordens, explicar os motivos contra cáries e doenças ajuda o pequeno a entender o cuidado com a própria saúde. Essa parceria entre pais e educadores é fundamental para formar adultos conscientes. E por aqui, nosso respeito e gratidão a todos os professores. A gente volta a se encontrar amanhã, gente. Tchau, tchau.
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2: Olá, meus queridos, tudo bem? É quinta-feira, dia 15 de outubro. Bom dia pra você. Hoje é dia dos professores, então aí vai um abraço bem apertado a todos os professores que nos acompanham aqui no programa. O Sinal Verde tá chegando, confira agora a dica de hoje. Neste dia do professor, nossa homenagem vai para quem ensina com dedicação e nos lembra que educar também é proteger. E quando o assunto é transporte seguro de alunos e filhos, o uso correto dos dispositivos veiculares é fundamental em cada trajeto. Seja bebê conforto, cadeirinha ou assento de elevação, escolha sempre o modelo adequado para a idade e peso da criança, conferindo o selo de certificação de segurança. A parceria entre educação e responsabilidade no trânsito salva vidas. Nossos parabéns a todos os mestres.
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2: Oi, gente. Boa quinta-feira pra você. Hoje é dia 15 de outubro de 2026, dia dos professores. Então, um beijo pra vocês, professores, que estão me ouvindo nesse momento, tá? E olha, nesse dia do professor, vale lembrar também que a educação e os bons hábitos começam em casa e se fortalecem lá na sala de aula. Ensinar a importância do banho diário, de lavar as mãos e escovar os dentes, vai preparando a sua criança para ter autonomia a partir dos 2 aninhos. Mais do que dar ordens, explicar os motivos contra cáries e doenças ajuda o pequeno a entender o cuidado com a própria saúde. Essa parceria entre pais e educadores é fundamental para formar adultos conscientes. E por aqui, nosso respeito e gratidão a todos os professores. A gente volta a se encontrar amanhã, gente. Tchau, tchau.
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7: Olá a todos que nos acompanham na Rádio Vang. Tempo instável, tem alerta aí para alguns episódios de chuva forte, até mesmo alguns temporais, por conta da formação de uma área de baixa pressão que vai dar origem a um ciclone distante do Rio Grande do Sul durante o sábado. Então devemos ter esse cenário aí de tempo instável. Domingo ainda tem chuva no começo da manhã, à tarde já ocorrem melhorias, mas ainda não firma totalmente com uma segunda e terça, também com períodos curtos de chuva. Em geral, o sol até aparece com muitas nuvens. Essa umidade ela vai longe, vai até pelo menos o dia 18, 20 de outubro, então um período muito prolongado de excesso de umidade, e praticamente em todos os dias, em algum momento, algumas pancadas de chuva podem ocorrer. Portanto, tão cedo não devemos ter uma janela mais prolongada de tempo firme e ensolarado. Da Metsu Meteorologia, Estel Suas.
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2: Uma super quinta, hoje é dia dos professores e tá no ar o nosso quadro Patrulha do Consumidor. Neste dia do professor, nossa homenagem vai para quem ensina, orienta e protege os nossos filhos em todas as etapas. E quando o assunto é proteção, o Código de Defesa do Consumidor é rigoroso. Produtos que colocam em risco a saúde ou a segurança da criança são considerados defeituosos e devem ser retirados do mercado imediatamente através de recall. Fabricantes têm o dever de indenizar e corrigir qualquer falha que ameace a integridade dos pequenos. Nosso carinho e gratidão a todos os professores que também cuidam do nosso futuro. O Patrulha do Consumidor fica por aqui. Até o próximo.
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